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6: Olá, eu sou o Diego Tirri e agora começa mais um Minuto de Educação, o boletim diário sobre a educação pública no Paraná. O Instituto Paranaense de Desenvolvimento Educacional, o Fundepar, publicou o edital número 669 de 2026 para registro de preços destinado à futura aquisição de refeições e alimentos congelados voltados ao atendimento de escolas da rede estadual de ensino. O pregão eletrônico é um dos primeiros do Brasil com abrangência estadual voltado exclusivamente à alimentação escolar inclusiva para estudantes com restrições alimentares. O investimento máximo inicial previsto é de R$ 8.800.000, contemplando itens específicos sem glúten, sem lactose e opções veganas. O edital tem validade de 1 ano, podendo ser prorrogado por igual período. E este foi o Minuto de Educação de hoje. Você também pode nos acompanhar nas redes sociais. O endereço é educação.pr.
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10: 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Chegando agora, essa música linda de Milton Nascimento e Caetano Veloso. Som de 1975 na voz de Gal Costa, que a gente sempre gosta de ouvir. Paula e Bebeto.

0: Fechando a sequência com esse super clássico, I Wanna Be Where You Are, na voz de José Feliciano. Música boa que a gente toca pra você aqui na Noite Educativa. Continue sintonizado, porque daqui a pouco tem mais.
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11: Você está curtindo Noite Educativa comigo, Marilena Chassiai. Vamos juntos até às 10 da noite. Agora eu te deixo com Beto Guedes, Luz e Mistério.

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0: Eu só penso em você, som de Kid Abelha, para fechar minha participação de hoje aqui na Noite Educativa. E sabe quem está chegando? Ela, Patrícia Armentano, e o melhor do nosso samba. Aproveite a sua noite, amanhã eu tô de volta. Um grande abraço e até lá.
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11: Boa noite, tudo bem por aí? Está começando mais uma noite, uma edição do Nosso Samba, o programa que chega aí na sua terça-feira para desacelerar, né, o coração, embalar os pensamentos e celebrar a música que traduz a alma brasileira. Olha, eu sou Patrícia Armentano, é uma alegria ter a sua companhia nesta noite. Na próxima hora, nós vamos passear por grandes clássicos, por sambas que marcaram gerações e vozes que transformaram histórias em canções. Por isso, já se acomoda aí, viu? Você tá no carro, tá voltando agora do trabalho, da aula, da faculdade? Então, já vai voltando aí, ó, numa boa, aumenta o volume e vem comigo, porque o nosso samba desta terça está no ar. E aqui no nosso samba, tristeza não cria raiz. Quem abre os trabalhos dessa noite é a madrinha do samba, Beth Carvalho. Vamos ouvir Quem é de Sambar.

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1: Aí, rapaziada, vamos armar um pagode aí. O pagode da política.

0: E depois dessa sequência caprichada, hein, eu quero desejar uma boa noite para você que está chegando agora. A gente acabou de ouvir o grupo Menos é Mais. Vai me dando corda? É isso, vai me dando corda você também, viu? Que eu te levo para uma viagem no mundo do samba, né? Na nossa cultura mais popular na alma brasileira.
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0: Com você agora, Aline Calisto, Papo de Samba.

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0: E a gente acabou de ouvir Jovelina Pérola Negra com participação de Leci Brandão no mesmo manto.
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0: 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A terça-feira tá acabando, não é mesmo? Mas olha, até às 11 da noite eu te faço companhia, sou Patrícia Armentano e é uma alegria ter você por aqui ouvindo o nosso samba. Royce do Cavaco é quem chega agora com a música Fora de Ocasião. Curte aí.

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0: Olha, existe uma frase que diz que o samba não é apenas um gênero musical, é uma forma de enxergar a vida, não é mesmo? E a gente acabou de ouvir aqui, juntos, o Benito de Paula, Se Não For Por Amor. Um clássico, né? Da nossa música, do nosso samba.
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0: Educativa, a sua melhor companhia. Vamos juntos até as 11 horas. O programa vai trilhando pro fim, mas claro, a gente tem muita cadência boa do samba por aqui, viu? Milcinho agora com você, Luz da Vitória.

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0: E é assim, nessa pegada com o grupo Dose Certa, Samba, Eu Te Agradeço, que a gente chega ao fim de mais uma edição. E eu agradeço, sim, demais a sua companhia. Muito obrigada, foi um privilégio, viu? Obrigada pelo carinho, pela companhia e por permitir que essa seleção musical fizesse parte aí da sua noite. Que a semana siga, sim, pra gente, viu? Com leveza, com boas energias e, claro, com muito samba no caminho e no coração. Boa noite para você, bom descanso, até a próxima terça-feira com o nosso samba. Mas já quero adiantar, hein? Eu, Patrícia Armentano, fico por aqui agora, mas amanhã bem cedinho, a partir das 7 da manhã, eu já te aguardo aqui em 97.1, também na TV Paranaturismo, com o Paranagora, primeira edição. Bora, né? Vamos descansar amanhã cedo, tô por aqui, tá? Vem junto.
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3: Olá, ouvintes da Rádio Educativa. Aqui quem fala é Felipe Zambuja, da Divisão de Difusão Cultural da Biblioteca Pública do Paraná. Hoje, convido vocês para o nosso novo projeto mensal, o Biblioteca Convida. O projeto reúne personalidades ligadas à literatura e às artes para rodas de conversas no palco da biblioteca. A iniciativa reforça o papel da Biblioteca Pública do Paraná como espaço de conexão entre leitores, artistas, escritores e livreiros. Nessa primeira edição, recebemos o quadrinista André Dahmer para um bate-papo sobre o tema Como Rir do Absurdo Ajuda a Digerir a Realidade de Hoje Sem Cair na Alienação, com mediação do professor e ilustrador Guilherme Caldas. Biblioteca Convida, às 7 da noite. E você pode conferir todas as atividades da biblioteca no site bpp.pr.gov.br. A minha dica de leitura é O Avesso da Pele, de Jefferson Tenório. Lançado em 2020, o livro venceu o Prêmio Jabuti do ano seguinte, na categoria Romance Literário. A obra conta a história de Pedro, que, após a morte do pai, sai em busca de resgatar o passado da família. Uma narrativa forte, mas muito sensível, O Avesso da Pele traz à tona um país marcado pelo racismo e por um sistema educacional falho, além de um relato denso sobre as relações entre pais e filhos. Curtiu a dica? O Avesso da Pele está disponível para empréstimo aqui na Biblioteca Pública do Paraná. Até a próxima!
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6: Bom dia, hoje é um novo dia. Desejo uma ótima terça-feira para você. E para começar o dia, nada melhor do que música de qualidade como fundo musical aqui na Rádio Educativa 97.1 FM. Eu sou o Tobias de Santana, espero que esteja tudo bem com você e seguiremos juntos até às 7 horas da manhã, navegando nesse mar seguro das belas canções da madrugada. E para iniciar bem essa madrugada, vamos ouvir Odara com Caetano Veloso.

0: Essa foi a banda A Cor do Som, Menino Deus.
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0: Madrugada Educativa traz para você agora Ana Vilela, com a canção Promete.

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0: Esse foi o Wilson Simoninha, Filho Maravilha.
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2: Olá, ouvintes da Rádio Educativa. Aqui quem fala é Felipe Zambuja, da Divisão de Difusão Cultural da Biblioteca Pública do Paraná. Hoje, convido vocês para o nosso novo projeto mensal, o Biblioteca Convida. O projeto reúne personalidades ligadas à literatura e às artes para rodas de conversas no palco da biblioteca. A iniciativa reforça o papel da Biblioteca Pública do Paraná como espaço de conexão entre leitores, artistas, escritores e livreiros. Nessa primeira edição, recebemos o quadrinista André Dahmer para um bate-papo sobre o tema Como Rir do Absurdo Ajuda a Digerir a Realidade de Hoje Sem Cair na Alienação, com mediação do professor e ilustrador Guilherme Caldas. Biblioteca Convida, às 7 da noite. E você pode conferir todas as atividades da biblioteca no site bpp.pr.gov.br. A minha dica de leitura é O Avesso da Pele, de Jefferson Tenório. Lançado em 2020, o livro venceu o Prêmio Jabuti do ano seguinte, na categoria Romance Literário. A obra conta a história de Pedro, que, após a morte do pai, sai em busca de resgatar o passado da família. Uma narrativa forte, mas muito sensível, O Avesso da Pele traz à tona um país marcado pelo racismo e por um sistema educacional falho, além de um relato denso sobre as relações entre pais e filhos. Curtiu a dica? O Avesso da Pele está disponível para empréstimo aqui na Biblioteca Pública do Paraná. Até a próxima!
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0: Agora é a vez de Preta Gil, Sinais de Fogo.

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1: Essa foi Daniela Mercury, Nobre Vagabundo.
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1: Madrugada Educativa trazendo para você Djavan, Mal de Mim.

0: Recordamos verdades e mentiras com Sai Guarabira. 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
1: Olá, eu sou o Diego Tirri e agora começa mais um Minuto da Educação. O boletim diário sobre a educação pública no Paraná. O merendeiro Evandro dos Santos, do Colégio Estadual Cívico Militar Professor Vicente de Carli, em Francisco Beltrão, no sudoeste do estado, está entre os finalistas da terceira edição do concurso Melhores Receitas da Alimentação Escolar, promovido pelo Fundo Nacional de Desenvolvimento da Educação. A competição reuniu 2.983 profissionais de todo o Brasil e teve 262 inscritos no Paraná, o quarto estado em número de participantes. A receita finalista de Evandro é o iaque do chefe, que leva espaguete, couve, brócolis, cenoura, repolho, açafrão e pimentões. Os 135 finalistas agora seguem para a votação popular, que vai definir as 55 receitas vencedoras. E este foi o Minuto da Educação de hoje. Você também pode nos acompanhar nas redes sociais. O endereço é EducaçãoPR.
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0: Madrugada Educativa, música boa na madrugada. Eu sou o Tobias de Santana, seguindo com você até às 7 da manhã. Agora, vamos com Nana Caymmi, Não Se Esqueça de Mim.

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0: Essa foi Vanessa Rangel. Leve-me daqui.
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3: O novo episódio do Ame-se, o podcast da mulher paranaense, fala sobre mulheres e o sono, o que está em jogo quando você não dorme bem. Os dois grupos de mulheres que mais sofrem com a privação do sono são as que estão na fase da menopausa e as do puerpério. Durante estes momentos, os hormônios passam por mudanças naturais do corpo. No caso da mulher com menopausa, a temperatura corporal e o estresse acabam tendo um impacto maior na insônia. Para mulheres no pós-parto, a rotina de cuidados com o recém-nascido e a hipervigilância acarretam na qualidade do sono. Venha conhecer mais sobre como o sono afeta sua qualidade de vida no novo episódio já disponível no nosso canal do YouTube, Ame-se Underline PR.
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0: Agora quem chega é Ângela Rorô, Compasso.

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1: Dai, Zupa,

0: Esse foi o inesquecível Gonzaguinha, Nunca Pare de Sonhar. 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
0: Agora quem chega é a banda Papas da Língua com Eu Sei.

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5: Alguns dizem que vem dos tempos do Brasil Colônia as festas patrocinadas por senhores de engenho, com muita comida e bebida de graça, para conquistar a presença de convidados e prestígio. A famosa Boca Livre.

expressão representava algo entre a facilidade e a deselegância, até que Boca Livre virou o nome da nossa boa lembrança de hoje. Um grupo musical que encanta com o seu canto livre, leve, mas também de luta. Um grupo com estilo e afinação impecáveis, demonstrando talento tanto para a composição quanto para interpretar as criações dos colegas artistas. O grupo Boca Livre nasceu no ano de 1978, fundado por Cláudio Nucci, Davi Tigel, Maurício Maestro e Zé Renato. Davi Tigel foi do grupo Momento 4, quarteto formado por ele, Zé Rodrigues, Ricardo Sá e Maurício Maestro, o mesmo que acompanhou Marília Medalha e Edu Lobo na vitória de Ponteio no festival de 1967. No final da década seguinte, Tigel idealizou para o Morro da Urca o Teatro Concha Verde, depois chamado de Festival Noites Cariocas. Entre muitas atrações, certa vez ele convidou o grupo Semente, que Cláudio Nucci integrava, e o Cantares, do Zé Renato. Tigel e Maurício Maestro, impressionados com Nucci e Zé Renato, resolvem convidá-los para um novo grupo, que Maestro batizou de Boca Livre. Recusado pelas gravadoras que, vejam só, não gostaram de Toada e de Quem Tem a Viola, o Boca Livre, sendo livre, decide fazer um disco independente, lançado em 1979. Esse disco foi o recordista de venda na categoria independente, superando a marca dos 150 mil discos vendidos, segundo alguns especialistas. Um nome importante na trajetória do Boca foi o cantor, compositor e arranjador Edu Lobo, que desde o início acreditou no grupo, convidando o quarteto para gravar o seu álbum Camaleão, lançado em 1978, e também para participar da temporada no Teatro Casa Grande e do projeto Pixinguinha, uma turnê por cidades brasileiras. Em todos os projetos de Edu Lobo, o Boca desfrutou de um grande espaço para divulgar sua imagem e talento. Em 1980, Cláudio Nucci deixou o grupo para construir carreira solo, abrindo espaço para Lourenço Baeta completar o quarteto. O Boca Livre continuou sua carreira de sucesso, com grandes lançamentos, shows, temporadas longas e bem-sucedidas, turnês nacionais e internacionais em centros importantes dos Estados Unidos e da Europa. Muito reconhecimento e trabalho duro, recheado de muitos ensaios e critério rigoroso na escolha de repertório. Em 1992, Tigel deixa o grupo, chegando em seu lugar Fernando Gama. Depois, alguns retornos aconteceram e novas saídas também. A de 2021 por divergências ideológicas. Ponta de areia, ponto final. O fato é que, em 2023, a formação do Boca voltou a ser Zé Renato, Maurício Maestro, Davi Tigel e Lourenço Baeta. A conquista do Grammy Internacional de Melhor Álbum Pop com Passieros foi importante para a retomada. Mais um reconhecimento para um grupo que já havia conquistado tantos troféus como o Prêmio Sharp e o Prêmio da Música Brasileira e que coleciona interpretações inesquecíveis como Toada, Canção Descalça, Quem Tem a Viola, Diana, Mistérios, O Trenzinho do Caipira, Ponta de Areia, Canção da América com Milton Nascimento e Boca Livre e muito mais. A competência do grupo foi capaz de provocar a permanência, mas também a chegada de um público novo. Os filhos dos primeiros fãs, depois os netos e mesmo gente que foi simplesmente tocada pela magia de uma quinta voz, construída com a união de outras quatro vozes. E por não querermos só comida, os Titãs perguntaram certa vez cantando: "Você tem fome de quê?" Quando a fome é de alimentar a alma com arte, boa música, somos convidados no Brasil a participar de uma festa com fartura e riqueza de conteúdo. E podemos consumir sem receio ou moderação, porque é Boca Livre. Eu sou Tobias de Santana, que tal? Vamos recordar Toada com o grupo Boca Livre? Vem.

0: ouvimos um clássico da música brasileira Construção, com Chico Buarque, o autor.
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2: Ilustres amigos me consultam se é possível usar os verbos aferir e auferir como sinônimos, um pelo outro. Parece-me que não. O verbo aferir significa pesar, medir, conferir, examinar a exatidão de algo, sem ideia de lucro. Já o verbo auferir significa obter, ganhar, conseguir. Compare esses dois exemplos. Auferir lucros, auferir ganhos, auferir bons resultados na bolsa. Veja a diferença. Aferir a pressão arterial, aferir o taxímetro.
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3: Olá, eu sou o Diego Tirri e agora começa mais um Minuto de Educação, o boletim diário sobre a educação pública no Paraná. O Instituto Paranaense de Desenvolvimento Educacional, o Fundepar, publicou o edital número 669 de 2026 para registro de preços destinado à futura aquisição de refeições e alimentos congelados voltados ao atendimento de escolas da rede estadual de ensino. O pregão eletrônico é um dos primeiros do Brasil com abrangência estadual voltado exclusivamente à alimentação escolar inclusiva para estudantes com restrições alimentares. O investimento máximo inicial previsto é de R$ 8.800.000, contemplando itens específicos sem glúten, sem lactose e opções veganas. O edital tem validade de um ano, podendo ser prorrogado por igual período. E este foi o Minuto de Educação de hoje. Você também pode nos acompanhar nas redes sociais. O endereço é educação.pr.
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0: Madrugada Educativa, música boa na madrugada. Eu sou Tobias de Santana, seguindo com você até às 7 da manhã. Agora vamos ouvir Eu Queria Ter Uma Bomba, com Almério.

0: Essa foi Leila Pinheiro, Coisas do Brasil.
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3: A rede estadual de bancos de leite humano conta com 34 unidades no Paraná. 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O leite humano é um alimento completo, capaz de fortalecer a imunidade e reduzir os riscos de doenças. 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
0: Madrugada Educativa trazendo para você Paula Lima, Mil Estrelas.

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0: Esse foi um craque do Clube da Esquina, Beto Guedes, interpretando Lumiar.
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0: Agora vamos recordar Zé Ramalho com Canção Agalopada.

0: Essa foi Vanessa da Mata com Hoje Eu Sei. 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
0: Agora é a vez de Luiz Melodia, Vale Quanto Pesa.

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1: Essa foi Ana Carolina, O que é que há?
2: Olá, eu sou o Diego Tirri e agora começa mais um Minuto de Educação, o boletim diário sobre a educação pública no Paraná. O estado do Paraná realizou um investimento recorde de R$54 milhões na compra de alimentos orgânicos para alimentação escolar da rede estadual em 2025. O valor, aplicado pelo governo do estado por meio do Fundepar, é o maior da série histórica da alimentação orgânica escolar no estado, iniciada em 2011. Na Semana dos Orgânicos, celebrada nacionalmente entre 24 e 29 de maio, os dados dos 5 primeiros meses de 2026 já contabilizam mais de R$23 milhões investidos e 2.220 toneladas de alimentos orgânicos distribuídos às escolas estaduais. Atualmente, a rede estadual oferta diariamente 1,5 milhão de refeições. E este foi o Minuto da Educação de hoje. Você também pode nos acompanhar nas redes sociais. O endereço é educação.pr.
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1: Agora é a vez de Arnaldo Antunes. A casa é sua.

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0: Antigamente era mais delicado, né? Era mais delicado.
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0: Essa foi Ivete Sangalo interpretando Se Eu Não Te Amasse Tanto Assim.
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7: E chega agora é a banda Vanguard com Sempre Que Eu Estou Lá.

0: E amanheceu, recebemos essa energia super poderosa de Marisa Monte com Feliz, Alegre e Forte. E assim estamos finalizando nosso passeio pela madrugada na Educativa. Com tanta música boa passou, foi rápido demais, mas é sempre uma honra a sua nobre companhia para curtir música boa aqui na Educativa. Eu sou o Tobias de Santana, deixo você sempre em ótima companhia, mas lembro que temos aquele encontro marcado à meia-noite de hoje para um novo passeio musical. Mas por enquanto quem chega é Eureka e logo a seguir o Jornal Paraná Agora, primeira edição. Aguardo você à meia-noite e um grande abraço.
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3: Olá, você que nos acompanha, Eureka no Ar, seja bem-vinda, seja bem-vindo. 21 anos pela educação brasileira. Na ponta dos microfones, ou melhor, nas carrapetas, está Joacir, mas no microfone está Oswaldo Siqueira.
4: Olá, tudo bem? Como estamos?
3: Bem, e na outra ponta, na artilharia pesada, centroavante, professor Marcelo Toniolo.
4: O sempre coronel. Bem? O isso. Coronel.
3: Coroné.
4: No Rio Grande é coronel.
3: Coronel. É, sim,
4: coronel. Beleza.
3: E falta a figura de quem? Laércio de Melo. Em licença essa semana, aproveitou o feriadão.
4: É uma coincidência, meu diretor. É uma coincidência pura fugir. Que no final dessa semana tem um feriadão. Pura coincidência.
3: Tranquilo, né?
4: Essas coincidências são incríveis. Eu acho sensacional essas coincidências.
3: Tranquilíssimo. Senhores, olha, informação importantíssima para você que nos leva de carona no seu carro neste momento. Professor, professora, você estudante que está nos ouvindo, hein? Lembre-se, depois de amanhã, sexta-feira, encerra o período para inscrição no Exame Nacional do Ensino Médio. Valendo uma caixa de bombons, protagonizada pelo professor Oswaldo Siqueira, ao primeiro que entrar em contato conosco, porque você vai dizer o seguinte: o Enem mudará a sua data e eles vão prorrogar as inscrições. Quer apostar? O professor Oswaldo disse que não. Se você disser que sim e for o primeiro, você ganhará uma caixa de bombons de uma marca que não
4: eu
3: podemos
4: sou
3: dizer.
4: O primeiro em apostar que eles adiam.
3: Eu sou o primeiro em apostar. Agora, eu fico imaginando, né, Antônio, mercado publicitário, várias imagens estão passando pelas emissoras de TV. Tem um custo para isso, mercado publicitário. Tem um custo também na internet. E vão prorrogar essa data. Por quê? Porque era uma coisa lógica. É. Termina em plena sexta-feira de um feriadão. É inadmissível, senhores.
5: É, mas todo ano, né? Isso se repete.
4: Todo ano. Meu...
3: Mas dessa vez conseguimos fazer pior.
5: Foi melhor, né?
3: Não.
5: Se aperfeiçoaram.
3: Conseguiram. Então, de qualquer forma, fique atenta, faça a sua inscrição, deixa isso para lá. Principalmente você que é da rede pública, já está pré-inscrita. Então você só precisa confirmar a sua inscrição.
4: É, isso está bem claro nas propagandas.
3: E não pagará nada. Claro. Lembra que nós sempre falamos aqui há anos sobre a taxa de isenção? Quando é que alguém fará uma publicidade dizendo claramente que o pedido de isenção de taxa serve somente para quem perdeu o exame no ano anterior, não tendo justificado, e é claro, ele foi beneficiado com o não pagamento. Ele não pode ser novamente beneficiado se ele faltou. Então é só isso, para isso serve o pedido de isenção de taxa, justificar. Exato. Não para quem está matriculado. É tão simples isso, né?
5: Mas isso gera uma preocupação muito grande entre os alunos aí do terceiro ano das escolas públicas, né? Eles
3: Sim.
5: ficam muito preocupados e já há vários anos a mesma situação. E veja o que é falta de planejamento como atinge, né? Eles não definiram, não haviam definido a data do Enem. A Universidade Federal do Paraná havia feito o planejamento com antecedência, como deve ser, divulgou suas datas e agora teve que mudar. O que acontece?
3: FUVEST também.
5: E eu converso com alguns pais que acabam criticando a Universidade Federal. Olha aí, está mudando a data. Mas a culpa não é da Federal.
4: Não é.
5: Eles fizeram o primeiro planejamento. Eles acreditaram que o Enem seria em outra data.
3: Fizeram
5: como nós também acreditávamos.
3: Mas fizeram o planejamento, amigos, porque havia uma perspectiva dentro, que saiu de dentro do próprio MEC, de que o Enem ocorreria nos dias 1 e 8, e não 8 e 15.
5: Isso, é uma perspectiva. Exatamente. É, e nós acreditávamos que eles iam seguir isso. Mas a data do Enem, né, digamos, 2027, já deveria ser definida em 2026. Na educação é assim.
4: Sempre um ano antes, sempre, né? Sempre. Eu acho que é o óbvio, sempre não. Um ano antes. É, você tem o calendário do ano seguinte, não
5: claro,
4: tem?
5: Claro, quem tem, é gestor, né, de escola,
4: então,
5: é, ele já chega o mês de novembro, dezembro, já tem o planejamento para o ano seguinte.
3: Tem que ter esse planejamento.
4: E existe todo um banco de questões. Não é dizer, olha, estamos produzindo para. Existe então, todo um banco de questões.
5: E definir a data.
4: Planeje.
5: E o período de inscrição, 12 dias também. Eu não entendo por que isso.
3: Eu também nunca entendi. 12 dias, 12. Então, eu sempre já brinquei uma vez que se fosse para pensar em um número mais feliz para alguns, teria que ser 13, e não 12.
5: É verdade. Aí já ia alegar que teria um motivo, né? Mas por que não estendem realmente esse prazo? Apesar que aluno é campeão mesmo, né? Eles sempre deixam para os últimos dias. Mas não importa. Não,
4: pois é, né? Mas é que com esse prazo você já começa nos últimos, entendeu?
5: Isso, exatamente.
4: Você já começa nos últimos.
5: E você, na escola, você pode planejar levar os alunos ao laboratório de informática, trabalhar,
3: mas
5: e você fazer
3: é
5: com que o aluno já faça a inscrição ali.
3: A preocupação são os alunos que moram em localidades mais distantes, em estados que vamos colocar que tem dificuldade maior, por exemplo, com as bandas, a banda larga.
5: Sim.
3: Então, sempre há um professor abnegado, uma professora abnegada, colegas que levam os estudantes ao laboratório e insistem, faça inscrição. Eles terão 2 dias a menos. Então, não são 12, foram 10. E se você tirar o final de semana, não foram 10, foram 8. 8 dias úteis para você fazer a inscrição na maior prova pública do país. É lastimável. Diga, o que é mesmo? É...
4: Lamentável.
3: Isso aí.
4: Lamentável.
3: Então, você que nos ouve, daqui a pouquinho estarei no Colégio Estadual Dom Orione, o vice-campeão dos debatedores. O Dom Orione é um colégio que tem mostrado a sua excelência em vários aspectos. Um deles é ter incorporado a ideia dos debates, e eles têm um projeto de vida dentro da escola que já fomenta os debatedores desde o nono ano. Então, nono ano, primeira série, segunda série, terceira série.
4: Nossa, sério?
3: Sim,
4: que
3: sem
4: legal.
3: Dúvida.
5: Não, mas
4: muito parabéns,
5: deles é muito
3: belíssima
5: legal.
3: Iniciativa, e daqui a pouquinho estarei com eles em palestra sobre redação nota 1000. Falando nisso, senhores, fim de festa. Amanhã, não perca o programinha, amanhã comentaremos o quê? Feriadinho, mas estaremos aqui para falar sobre o simulado da UFPR. Concordam, senhores?
5: Concordamos.
3: Beleza, até amanhã, nos leve de carona. Hoje e amanhã também. Até lá.
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0: Olá, um bom dia para você. São 7h02 agora.
1: Bom dia, estamos em rede pela TV Paranaturismo, 97.1 FM e AM630, também ao vivo pelo YouTube.
0: E a gente já começa a primeira edição fazendo contato com o repórter Luan Azevedo, que está no Centro Cívico, aqui em Curitiba. Amanhã, a celebração de Corpus Christi vai movimentar a capital. Luan, quantas pessoas são esperadas e como está essa preparação para esse que é o maior Corpus Christi do Brasil, do país? Bom dia!
2: Bom dia, Paty, Gustavo, e bom dia a todos. Olha, a expectativa é de uma verdadeira multidão. Cerca de 130 mil pessoas devem passar por aqui nesta quinta-feira para participar da maior celebração de Corpus Christi do Brasil e de uma das maiores do mundo. E os preparativos já estão a todo vapor. Basta olhar aqui este palco montado em frente ao Palácio Iguaçu, é uma das estruturas que vão receber a programação de amanhã. E logo ali, na Avenida Cândido de Abreu, que passa aqui do lado, vai ter milhares de voluntários que vão se reunir desde as primeiras horas da manhã para confeccionar os tradicionais tapetes que marcam essa celebração e que depois servem de caminho para procissão com o Santíssimo Sacramento, com serragem colorida, pó de café e muita dedicação, paróquias e fiéis vão transformar a avenida em uma grande obra de arte a céu aberto. A celebração em Curitiba é considerada a maior do Brasil, como você bem disse, Paty. Gente de várias regiões do Paraná e também de outros estados aparecem por aqui. Neste ano, a festa ela ganha um significado ainda mais especial por integrar as comemorações do centenário da Arquidiocese de Curitiba. Serão 10 horas de programação. Tudo começa às 8 da manhã com a montagem dos tapetes ao longo de um percurso de aproximadamente 2 quilômetros entre a Catedral Basílica e a Praça Nossa Senhora de Salete. Às 9 da manhã, as equipes também vão levar o Santíssimo Sacramento a hospitais e outras instituições, enquanto a Praça Nossa Senhora de Salete vai receber atividades para o público. As celebrações na Catedral, elas começam às 1h30 da tarde, e o ponto alto da programação será a Santa Missa das 3 da tarde, em frente à Catedral Basílica, na Praça Tiradentes. Depois, às 4h15 da tarde, os fiéis eles seguem em procissão com o Santíssimo Sacramento pela Avenida Cândido de Abreu até aqui, a Praça Nossa Senhora de Salete. Ao longo desse caminho, o público ainda vai acompanhar 6 encenações teatrais inspiradas em milagres eucarísticos e temas marianos. A benção com o Santíssimo está prevista para 5h40 da tarde e o encerramento será com o show do Padre Reginaldo Manzotti e a participação do Ministério Colo de Deus. A tradicional campanha de arrecadação de alimentos também faz parte da programação. A expectativa é receber cerca de 15 toneladas de donativos que serão destinados a instituições sociais. Portanto, Curitiba já entra no clima de uma celebração que une fé, arte, solidariedade e, mais uma vez, deve mobilizar uma multidão no coração aqui da capital paranaense, no Centro Cívico. Paty, Gustavo.
0: Obrigada, Luan, pelas informações. Realmente é a maior celebração de fé e espiritualidade de Corpus Christi do país. Obrigada pela sua companhia.
1: Bom dia para você que acaba de sintonizar na TV Paranaturismo ou na Rádio Educativa e ainda você que nos acompanha ao vivo pelo YouTube. Você vê agora imagens de Cascavel, cidade carinhosamente chamada como capital do Oeste Paranaense. E você vê aí o Trevo Guarujá, uma manhã maravilhosa. Olha que céu magnífico na sua televisão, tons de laranja, belíssimo amanhecer por lá. Neste momento, 13 graus na região oeste. A administração da rodoviária de Curitiba espera quase 22 mil embarques para o feriado de Corpus Christi, 9% a mais do que os 19 mil registrados no mesmo período do feriado do ano passado.
0: A previsão é de que 12 mil pessoas deixem a capital hoje e 9 mil amanhã. Nos dois dias, 610 ônibus devem deixar a capital.
1: O interior do Paraná é o principal destino das viagens, seguido de Santa Catarina, litoral do Paraná, São Paulo, Rio Grande do Sul e Rio de Janeiro.
0: Durante o feriado, haverá reforço no atendimento com operações de agentes de trânsito nas áreas internas e nos acessos ao terminal rodoviário e também um aumento no efetivo da Guarda Municipal.
1: Você encontra mais detalhes no site curitiba.pr.gov.br.
0: E vem aí uma obra com novas estruturas para melhorar a mobilidade na região metropolitana de Curitiba.
3: O lançamento da licitação para a construção do novo viário entre Curitiba e Pinhais foi realizado nesta sexta-feira. O projeto prevê quase 10 quilômetros de novas conexões viárias, integrando importantes avenidas dos dois municípios e melhorando a circulação de veículos e do transporte coletivo.
4: Ela contempla um viaduto que liga a Avenida Maurício Frutti com a Avenida Araí. Esse viaduto ele transpõe a linha férrea e também a Avenida Ayrton Senna. Na sequência, nós temos mais um binário de viadutos para fazer ligação com o terminal de Pinhais e a extensão da canaleta em 1,6 quilômetros. Com isso, a gente terá a canaleta do Capão da Embuia chegando até o terminal de Pinhais. E com isso, nós teremos toda a ligação do eixo de Pinhais até o Campo Comprido por canaleta exclusiva do transporte coletivo.
3: A intervenção será dividida em três etapas e inclui a construção de viadutos, novas vias de acesso e a revitalização de trechos já existentes. A proposta é reduzir congestionamentos, aumentar a segurança no trânsito e garantir mais fluidez para quem circula diariamente entre Curitiba e Pinhais.
5: Ela vai trazer uma melhoria de mobilidade urbana, de acessibilidade, de segurança, de qualidade de vida. Uma obra aguardada por muitos anos. Então, essa região da nossa cidade, da cidade de Curitiba, vai ser requalificada. E isso realmente faz uma diferença muito grande no dia a dia da população.
3: O prazo de execução das obras é de pouco mais de 2 anos. Um investimento importante para uma região metropolitana que cresce cada vez mais. As obras devem começar após a assinatura do contrato. Além das melhorias no sistema viário, o projeto prevê a ampliação da integração com o transporte público, com canaletas exclusivas para ônibus, novas estruturas de embarque e desembarque e adequações no acesso ao terminal metropolitano de Pinhais. O investimento previsto é de mais de 160 milhões de reais.
6: Quem mora no Cajuru, quem mora no Veizópolis, quem mora no Capão da Embuia, toda essa área vai ser impactada de forma positiva. Além de trazer melhoria na mobilidade, no trânsito, mais segurança, mais rapidez, né, para quem se desloca entre Curitiba, Pinhais e Piraquara, você também traz um ganho imobiliário, porque toda essa região vai ser impactada num ganho imobiliário. Então a região ganha, a região cresce, né, dessa forma e tem toda também a urbanização. Vai ser feita toda uma reurbanização aqui nessa região.
1: Profissionais que trabalham em atividades tecnológicas estão transformando a economia do Paraná. Ou seria o contrário? A economia do Estado em alta absorve cada vez mais trabalhadores que atuam em atividades de tecnologia? Quem vai decifrar essa questão é o repórter André Molina. Molina, conta pra gente qual que é a relação que existe dos avanços tecnológicos e a economia paranaense. Bom dia.
7: Bom dia, Gustavo, a todos que nos acompanham aqui no Paraná Agora, primeira edição. Pois é, um levantamento realizado pelo IPARDES demonstrou que essa relação das oportunidades de trabalho da tecnologia com os empresários aí é o que está elevando a economia aí com resultados bem interessantes no estado do Paraná. Em 2018, de 2018 até 2025, o Paraná criou mais de 55 mil empregos formais em atividades de alta intensidade tecnológica, um crescimento de 36% que reflete a expansão industrial, a modernização dos serviços e a atração de investimentos. O número de trabalhadores empregados nesse segmento passou de 155 mil para quase 210 mil no período. A classificação engloba atividades como indústria farmacêutica, fabricação de veículos automotores, produção de máquinas e equipamentos eletrônicos e serviços de informação. A participação dessas atividades no mercado formal paranaense também aumentou. Em 2025, responderam por 5,5% dos 3 milhões e 800 mil empregos com carteira assinada existentes no Paraná. E os números mostram ainda que os trabalhadores têm remuneração média de R$ 5.400 mensais, cerca de 26% superior à média de R$ 4.300 recebida pelos trabalhadores paranaenses em 2025. Então, Gustavo, salário mais elevados ampliam o poder de compra das famílias, estimulam o consumo e fortalecem o comércio, e os serviços ajudam a movimentar a economia global. É o mercado da tecnologia gerando mais oportunidades de trabalho e mais valor agregado para o empreendedorismo e também para os trabalhadores no Paraná.
1: Essa imagem aqui, o pessoal de casa curtindo muito esse visual de Curitiba no amanhecer. E a tecnologia já é o grande motor da economia paranaense. Obrigado pelas informações, Molina.
0: Tomando meu cafezinho aqui, você já tomou seu cafezinho hoje? Está passando ele aí em casa agora? São 7h13, porque hoje é um dia diferente, né? Para alguns, esta quarta-feira não está com aquele jeitinho de sexta? Pois é, faltam poucas horas para o feriado. Para quem vai folgar, sem dúvida, hoje já está aquele clima de sextou. Então, vamos conferir como fica o tempo nessa véspera de Corpus Christi? De acordo com o CIMEPAR, pode ter garoa hoje no litoral, viu? Mas isoladamente. No restante do estado, a previsão é de mais um dia aberto, com sol, céu claro. Bom, hein? Vamos conferir mais detalhes em nosso mapa. Você que está aí, né, ajeitando as coisas para pegar a estrada, vai viajar para o interior, vai viajar para algum lugar do nosso Paraná. Olha só o que, que te espera aqui. Tá um cenário bonito lá no norte do estado, Londrina e Maringá. Dia ensolarado, tempo firme por lá, viu? A mínima em Londrina, temperatura mínima de 9 graus. Em Maringá, temperatura mínima de 11. A máxima em Londrina é de 21 graus. Em Maringá, a temperatura máxima prevista é de 22. Dá para perceber já pelo norte do estado essa grande amplitude térmica. Ou seja, ao longo dessa quarta-feira, o dia vai avançando, as temperaturas vão se elevando. Então, uma boa notícia, né, para quem vai para o norte do estado. Vamos pegar aqui o oeste, Cascavel. Temperatura mínima prevista para hoje, olha, é de 11 graus em Cascavel. A máxima é de 21 graus. A gente já mostrou imagens de Cascavel agora há pouco aqui no Primeira Edição. A nossa região de fronteira, a mínima começando aí o dia, ó, com 13 graus. Fresquinho, né? Não é tão frio assim. Fresquinho em Foz do Iguaçu e a temperatura máxima de 23 graus. Também aqui a gente percebe essa grande amplitude térmica. É o sol, né, gente, que vai esquentando aí ao longo do dia as nossas cidades paranaenses. Região Centro-Sul, vamos ver Guarapuava. Começando o dia com temperatura mínima de 7 e a máxima vai chegar aos 18 graus. Pouquinho mais fresquinho a máxima por lá, mas também com grande amplitude térmica. Um dia quente, um dia ensolarado em Guarapuava. E aqui na nossa região leste, os Campos Gerais aí apresentam então um dia ensolarado, tempo aberto, estável, temperatura mínima de 8 graus, começando bem friozinho, Ponta Grossa, ó. E a máxima vai chegar aos 19 lá em Ponta Grossa. Já aqui na capital paranaense, aí muda um pouquinho o cenário, viu? Curitiba e o litoral, tempo mais fechado, mais instabilidade. De acordo com o CIMEPAR, não devemos ter sol aqui na capital paranaense. Será? A temperatura mínima de amanhecendo com 10 graus, a máxima não vai passar dos 18 graus aqui na capital. Em Paranaguá, a gente já vai ter aí também essa instabilidade, tempo fechado, mas abertura de sol ao longo desta quarta-feira. Temperatura mínima de 13, a máxima de 19 graus. Vamos mostrar para você agora, que está aqui com a gente, né, o amanhecer em algumas cidades do nosso estado. Esse é aquele momento, né, que a gente dá aquela passeada e consegue ver como as cidades estão acordando. Nesse momento aí na sua tela é Matinhos, orla de Matinhos aí. Olha só, a gente tem o céu abrindo, tá com cara de que vem sol por ali no canto direito, céu mais azul. E parece que tá querendo empurrar ali aquelas nuvens mais pesadas no canto esquerdo. Tem sol, inclusive, olha só. O sol já tá iluminando ali, né? As colunas ali dos prédios, as casas. A gente vê já o dia sendo iluminado, então, pelo tão esperado sol. 17 graus agora em Matinhos. De Matinhos, vamos dar um pulinho em Toledo, que também amanhece aí, ó, um céu aberto. Dá para perceber também o sol já ali no canto direito, iluminando os prédios, os edifícios ali de Toledo. Tá mais friozinho em Toledo agora, viu? 13 graus. Mais friozinho também é aqui na capital paranaense, viu? Você tá acordando agora, ligando a sua TV aqui na Paraná Turismo? 11 graus neste momento em Curitiba, mas também tá amanhecendo um dia bonito. A gente já teve aí um amanhecer bonito, mesmo no escuro, viu, gente? Quem não acorda tão cedo, um amanhecer bem bonito aqui na capital paranaense. De acordo com o CIMEPAR, não teremos sol, mas a torcida é para que a gente tenha, assim, não é mesmo? O sol por aqui. Vamos aguardando, são 7h18 agora.
1: Daqui vamos para imagens de Guaratuba, também com um amanhecer que preenche a tela da sua casa com uma pintura no nosso litoral. Lá, teremos até domingo a festa da 21ª Festa da Tainha, um evento que tem opções gastronômicas e culturais. É uma oportunidade para turistas e paranaenses aproveitarem o feriado no litoral. Inclusive, para você que ainda não conhece a Ponte de Guaratuba, está aí uma bela oportunidade para apreciar o mais recente cartão postal do estado. Você encontra mais detalhes sobre a Festa da Tainha no site guaratuba.pr.gov.br. E nesse instante, já é um pouquinho mais de calor, diferente aqui um pouquinho de Curitiba, 14 graus no litoral.
0: Você que vive aqui em Curitiba, está em busca de entrar no mercado de trabalho ou pretende se aprimorar profissionalmente, tem uma oportunidade agora em junho, viu? Vamos fazer contato com o repórter Vinícius Carrasco. Vini, tem cursos disponíveis em que áreas aqui da capital paranaense? Bom dia!
8: Bom dia, Patrícia. São cursos na área de gastronomia, beleza e cuidados com idosos, viu? As aulas são gratuitas aqui no Centro de Aprendizagem, que fica aqui na Rua Barão do Rio Branco, pertinho do Passo da Liberdade e também da Marechal, né? Em vários liceus de ofícios espalhados aqui pela cidade, como no Tatuquara, Santa Felicidade, na cidade industrial de Curitiba. Para se inscrever é só ir até um desses locais, as unidades do Sistema Nacional de emprego também, nas ruas da cidadania, nas unidades móveis do Cine ou direto aqui no centro de aprendizagem, viu? A agenda completa com as turmas, datas e horários está disponível no site da Prefeitura da capital, que é curitiba.pr.gov.br. Patrícia.
0: Obrigada, Vini, pelas informações. É oportunidade, gente. Nunca é tarde. É meio da semana, é véspera de feriado, mas é isso aí. Não dá para deixar passar a oportunidade. Agora são 7h20. Você sabe que o Paraná Agora, a primeira edição, é feito especialmente para você, né? É isso mesmo. A gente levanta cedinho, antes do dia amanhecer, para fazer o jornal, apurar informações, trazer as entrevistas. Então, você pode participar, pode e deve. Eu quero saber aí a sua opinião. Está curtindo o jornal, comentando as nossas reportagens? Quer dar alguma sugestão? Fotos também, viu? Bem importante. Você pode mandar aqui no nosso WhatsApp foto aí do seu amanhecer, do seu dia começando, do seu cafezinho. Manda pra gente, que nós somos curiosos e queremos acompanhar o seu dia. 41-3331-7551. Tem também o QR Code aí, ó, no canto esquerdo da sua tela. É só abrir a câmera do seu celular, aponta para o QR Code, já abre com a nossa produção que vai conversar com você. E eu tô esperando, é claro, a sua mensagem. Tem mensagem chegando por aqui, olha só, o Marcelo Dorico aqui de Curitiba, bom dia, uma ótima semana para todos nós. Marcelo, muito obrigada e uma ótima semana para você também. 7h21, chegou o momento daquela resenha imperdível com ele, o Edson Tomás.
9: Esporte.
0: Edson, que já está aqui, né, do meu lado. Bom dia,
10: tudo
0: Edson.
10: Tudo bem, Patrícia?
0: Tudo bem?
10: Bom dia,
0: tudo
10: bom
0: certinho,
10: dia a todos.
0: Bom dia.
10: É bom? É um momento assim que o torcedor fica muito interessado nas informações do mercado, né, para Atlético e Curitiba. O Atlético, por exemplo, vai anunciar hoje a contratação do Jorge Rivaldo, um jogador colombiano de 22 anos, atacante de 1,89m, que estava jogando lá no futebol colombiano, né, já no algum tempo no Águilas Douradas, lá da Colômbia, e é um jogador que vem para ser, assim, talvez o substituto do Kevin Viveiros em alguns momentos no Campeonato Brasileiro. É um jogador de bom porte físico. Nos últimos jogos lá no futebol colombiano, é um dos artilheiros da competição, tem 11 gols. No ano passado também foi muito bem. Só jogou ali no futebol colombiano, começou no Fortaleza, lá mesmo da Colômbia, e aí teve uma passagem recente por alguns times. É um investimento que o Atlético está fazendo, 4 milhões de dólares neste jogador, uma das negociações mais caras realizadas pelo Atlético. Então, assim, movimento de mercado do Atlético, Jorge Rivaldo já chegou, inclusive, nesta madrugada a Curitiba, deve ser apresentado oficialmente, né? A gente sempre fala e trata do Atlético com algumas questões, assim, burocráticas, uhum, para que depois você fale oficialmente que é jogador do Atlético. Mas, de fato, Jorge Rivaldo, atacante de 22 anos, é o novo reforço da equipe do Atlético.
0: Expectativa para a torcida, né? Que fica agora, né, aguardando, então, essa grande novidade, que é o Jorge Rivaldo.
10: Uma homenagem aí ao Rivaldo, campeão brasileiro, pentacampeão mundial, né? E é um jogador também em nível internacional, né? Então, a família lá do colombiano acabou colocando o nome de Jorge Rivaldo. Mas é um reforço para o Atlético. O Atlético que, inclusive, inicia segunda-feira a troca do gramado sintético, né? São 10 anos do gramado antigo. O Atlético foi um dos precursores ali de gramado sintético no Brasil. Semana que vem começa a trocar exatamente uma nova tecnologia, padronizando aí com Palmeiras, Chapecoense, Botafogo, Atlético Mineiro também. Gramado novo na Arena da Baixada. Quando retornar o campeonato depois da Copa do Mundo, o Atlético com gramado novo para o seu torcedor também. Bacana. Já o Curitiba, Patrícia, também neste compasso de espera aí em relação a algumas contratações, mas neste momento a recuperação de jogadores também é muito importante. Curitiba tem 3 jogadores importantes no departamento médico, né? O Michael, o zagueiro, o goleiro Pedro Morisco e o atacante Rodrigo Rodrigues. Esses jogadores muito provavelmente vão estar à disposição da comissão técnica quando o Campeonato Brasileiro retornar no mês de julho, depois da Copa do Mundo. Então, são jogadores que estão sendo tratados neste momento, praticamente fase final aí de preparação, de recondicionamento físico também, e o Curitiba vai para o mercado. O Curitiba vai precisar, minimamente, também trazer mais um zagueiro, um jogador de meio campo e um atacante referência, é o que o Curitiba está fazendo. Aliás, no Curitiba teve uma reformulação grande nesses últimos dias, vários funcionários demitidos, uma reorganização da comunicação, do marketing, do clube, desde a saída do Lucas de Paula, que era o CEO do Curitiba há quase 45 dias, teve esta reformulação, mas o Curitiba mudando neste momento, né? Tem a Tricorp, tem a Outfield e também o Independente Del Valle, que são aí a SAF do Curitiba, que começa a ter um outro movimento e esta reestruturação começou aí com a saída de vários funcionários durante esta semana também.
0: Boa, Edson, mas a gente está em clima de decisão nos gramados e no ar também, porque tem decisão da segundona no fim de semana e com transmissão ao vivaço para todo o Brasil.
10: É verdade.
0: Aqui da TV, viu, gente? É isso, né, Edson?
10: Pois é, Paraná Clube e Paranavaí jogam a última partida da segundona, quem vencer no tempo normal, campeão, se empatar, decisão nos pênaltis, porque no primeiro jogo lá em Paranavaí, que teve transmissão aqui também na TV Paraná Turismo, é empate em 1-1. Já começaram a ser vendidos os ingressos do dia de ontem e é esperado mais uma vez um grande público na Vila Capanema, superior,
0: né?
10: 13, 14 mil torcedores. Havia a possibilidade do Paraná jogar ou no Couto Pereira ou na Arena da Baixada, mas a questão da locação do estádio, todo o movimento ia ficar um pouquinho mais caro. E neste momento, eu acho que para prestigiar o torcedor paranista que esteve com o tricolor
0: na própria casa,
10: na Vila Capanema, eu acho que mais justo do que isso. E a transmissão aqui na TV Paraná Turismo, sábado, 3:30 o jogo, a transmissão começa um pouquinho mais cedo, Paraná Clube e Paranavaí, reeditando aí, como eu disse sempre, né, a decisão do Campeonato Paranaense de 2007, quando o Paranavaí, naquela ocasião, acabou levando a melhor.
0: Né?
10: Foi o último título que o Paraná disputou e acabou perdendo para o Paranavaí naquela ocasião.
0: 2007, quase 20 anos atrás. Edson, obrigada, bom trabalho aí ao longo, né, da semana também. E vamos aguardar a decisão, então, aí, da segundona.
10: É, e a gente vai falar muito da seleção brasileira a partir da semana que vem, né? O Brasil faz o último amistoso com o Egito antes da Copa do Mundo. Estamos a alguns dias da estreia da seleção brasileira. E a gente vai falar muito do Brasil aqui também, valeu?
0: Vamos sim, vamos combinar nossos looks também aqui, em verde, amarelo, azul e branco. Combinado?
10: Exato. Fechado.
0: Muito bom, hein? E combinado também aí a sua participação sempre por aqui, viu? Muito obrigada pela sua companhia nesse meio de semana. Paraná Agora fica por aqui, mas a informação não para.
1: Na TV a gente se despede, mas para você que nos acompanha pela 97.fm, pela M630 em Curitiba, nós vamos para um rápido intervalo.
0: Isso mesmo, você fica com imagens agora lá de Morretes, no nosso litoral. Olha só, nevoeiro bem forte aí, né? Quase que tampando toda a visão aí da nossa câmera. Nevoeiro em Morretes, 14 graus, neblina que baixa, sol que racha aí, uma quarta-feira excelente para você, viu? Bom feriado para quem vai pegar a estrada aí, vai com calma, com cuidado, a gente se fala, a gente se vê, hein?
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12: Olá, eu sou o Diego Tirri e agora começa mais um Minuto de Educação, o boletim diário sobre a educação pública no Paraná. O merendeiro Evandro dos Santos, do Colégio Estadual Cívico Militar Professor Vicente de Carli, em Francisco Beltrão, no sudoeste do estado, está entre os finalistas da terceira edição do concurso Melhores Receitas da Alimentação Escolar, promovido pelo Fundo Nacional de Desenvolvimento da Educação. A competição reuniu 2.983 profissionais de todo o Brasil e teve 262 inscritos no Paraná, o quarto estado em número de participantes. A receita finalista de Evandro é o iaque do chefe, que leva espaguete, couve, brócolis, cenoura, repolho, açafrão e pimentões. Os 135 finalistas agora seguem para a votação popular, que vai definir as 55 receitas vencedoras. E este foi o Minuto de Educação de hoje. Você também pode nos acompanhar nas redes sociais. O endereço é EducaçãoPR.
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Olá, uma excelente quarta-feira para você, 7 horas 31 minutos, 11 graus em Curitiba. Olha, céu aberto, o tempo tá firme. Aqui no Alto das Mercês, da onde a gente fala, 97.fm, aqui no canal da Música, bem no alto da capital, nós já temos sol. Aliás, o dia já começou antes mesmo do amanhecer, um céu belíssimo, um amanhecer bonito. Será? Não é mesmo? Será que já é aí o anúncio de uma véspera de feriado, uma véspera iluminada. Afinal, nós estamos falando do feriado de Corpus Christi, não é mesmo? Que reúne fé, espiritualidade e, claro, também o feriadão aí para quem quer folgar. Você vai pegar a estrada? Tá preparando as coisas aí, pondo a bagagem no carro, porta-malas já tá cheio? Vai trabalhar ainda para depois pegar as estradas aí? Pois é, a gente faz companhia até às 8, trazendo muita informação para você começar muito bem esse dia, tá certo? Agora são 7h32 e é claro que num dia como hoje, véspera de Corpus Christi, eu e também o Gustavo aqui na bancada.

0: mais importantes do calendário cristão, né, para todos os cristãos. A celebração é dedicada à Eucaristia e ela recorda a crença na presença real de Jesus Cristo no pão e no vinho consagrados durante a missa.
1: A tradição teve origem no século XIII e, ao longo do tempo, se espalhou pelo mundo, sendo marcada por procissões e pelos tradicionais tapetes confeccionados pelos fiéis para a passagem do Santíssimo Sacramento.
0: Então, para explicar a origem, o significado, também a importância de Corpus Christi para os católicos, nós vamos conversar agora com o padre Juarez Rangel. Ele é coordenador da celebração de Corpus Christi aqui de Curitiba. Bom dia, seja bem-vindo ao Paraná Agora, primeira edição, padre.
2: Muito obrigado pela acolhida.
0: Padre, para a gente começar, o que significa, né, essa expressão Corpus Christi, qual que é a importância como celebração para os católicos?
2: Então, Corpus Christi é uma palavra em latina, né? Que nada mais é que é o corpo de Cristo, a tradução. E ficou, né? A gente manteve o nome Corpus Christi, latim, né? Até o dia de hoje. Ora ou outra a gente traduz, mas normalmente chamamos de Corpus Christi.
1: Padre, como que surgiu a solenidade de Corpus Christi e por que ela foi criada pela Igreja?
2: Então, nós temos dois pontos marcantes. Um é o milagre de Balsena, que acontece na Itália. Se tratava de um padre alemão que estava indo em Roma. O Papa, naqueles dias, estava fora de Roma, nas proximidades, e passava em frente a uma igreja e disse, ó, eu vou celebrar porque eu tenho dúvida na Eucaristia, na comunhão, muitas vezes que falamos. E naquele momento que ele vai celebrar, então, o corporal ficou embebecido de sangue. E como o Papa estava próximo, reuniu-se um grupo e acidentalmente foram levar e mostrar para o Papa. Então nós temos, para alguns, esse como o primeiro Corpus Christi, a primeira procissão do corpo de Cristo, mas foi um acidente. Deu tudo certo, né? O Papa lia o quesito da fé. Esse seria um chamado por alguns do primeira procissão.
1: O marco inicial.
2: E o outro seria na Polônia, daí seria, no caso, mais pelo vínculo da fé. Então nós vamos ter uma monja, e esta monja começa a ter revelações de Jesus. E o Senhor vem e começa a falar para ela, olha, faça uma festa de Corpus Christi. Daí ela dizia assim, mas Senhor, fale isso para o Papa, fale isso para os bispos, para os padres, não eu aqui. E daí novamente começa, e Jesus começa então a cobrar desta monja, uma mística, e ela começa a escrever sobre isso. E escrevendo sobre isso, na época ela vai até o bispo da região dela, lá na Polônia, e depois esse bispo acaba sendo o Papa Urbano IV. Daí ele, como Papa, já tinha ouvido dela, então daí faz a bula, né? A bula papal, da criação do dia de Corpus Christi. Então esses dois pontos sempre vão estar convergentes sobre a criação.
0: Bom, então é uma festa que é realizada pela Igreja Católica. Perfeito. Que inclui a missa. Né? A missa sempre é um ato, né, importante para o cristão, para o católico. E a gente tem, além da missa, também a procissão com o Santíssimo Sacramento. Por que a procissão também, né, ela é o auge, ela é um dos pontos mais altos dessa festa ao longo do dia de Corpus Christi?
2: Isso. Então, como você disse, a Eucaristia, às 15 horas, no caso de amanhã, e a procissão é o único dia que Jesus Eucarístico sai pelas ruas para ser cultuado. Então, qual que é o percurso de Jesus Eucarístico? Para nós, cristãos católicos, ali é a presença real de Jesus. Então, ele brota do altar pela ação do Espírito Santo, sai do altar, vai até o povo de Deus e retorna para o altar e vai para o sacrário. Isso é todo, o ano todo. E no dia da festa de Corpus Christi, então, ele sai para o nosso culto público, a nossa expressão pública de fé em Jesus Eucarístico. É um culto público do Senhor que a gente faz, né?
1: E a gente tem esse visual maravilhoso dos tapetes, né? Que se tornou uma das marcas mais conhecidas do Corpus Christi no Brasil. Conta um pouco dessa história, desse significado também.
2: Bem, já o próprio, a história, né, o Espírito Santo foi se construindo isso. Então, lá no início, não se tinha tapete. Você pegava o Corpus Christi, dava uma volta em torno da catedral, em torno do santuário,

0: E era só isso. Era uma coisa tímida. Com o passar do tempo, vai se evoluindo. Nós estamos ainda na Europa. Depois vem com os portugueses, com os italianos para o Brasil. De repente, em algum momento, eles preparavam as casas. Então, passava nas casas das pessoas e as pessoas enfeitavam o portão com um objeto, alguma coisa desse modelo. E, de repente, aos poucos, foi se construindo. Levou anos. O nosso primeiro tapete no Brasil que a gente tem documentado foi em Mariana. Tá, é uma cidade de Minas, né? E por incrível que pareça, ela tinha a mesma população de Nova York na época. Puxa, então faz um bom tempo. E daí, claro, hoje chegou no, nesta obra de arte. Hoje, para nós, o tapete é uma expressão da fé em arte, né? Pelas mãos. Mas foi gradualmente, não caiu do céu pronto. Foi se construindo no decorrer de anos.
1: Então, a gente sabe que o dia, né, a data de amanhã, ela é muito celebrada em várias partes do nosso país, muitas cidades, capitais. Aqui em Curitiba, a gente percebe que isso é muito forte. Milhares de pessoas participam da montagem dos tapetes. E amanhã também, claro, né, essa procissão, todo esse ato, essa festa que acontece, a gente pode dizer que Curitiba tem um dos maiores, uma das maiores celebrações de Corpus Christi do país, não é mesmo? O que, que esse... Como que o senhor vê esse envolvimento coletivo, né, das pessoas, dos cristãos, dos católicos aqui na capital?
0: Olha só, a gente não imaginava uma festa tamanha, tá? Como que nasce esse Corpus Christi de Curitiba? Então, Dom Peruso, em um determinado momento, né, por inspiração, inicia-se pensando numa festa da unidade, uma festa com identidade católica. Falou, os católicos precisam disso. Bom... A partir disso, nós começamos a ter, então, a festa de Corpus Christi no modelo que é hoje. E aí ela vai se crescendo no decorrer dos anos, né? E hoje chegamos aí para esse ano esperado 140 mil pessoas. Mas,
1: ali na Avenida Cândido de Abreu, na Catedral.
0: Isso. Então, de manhã, a partir das 8 da manhã, as ruas já vão ser enfeitadas. Diretamente, você tem 5 mil voluntários.
1: Mas trabalhando ali.
0: Trabalhando. Mas no decorrer da manhã, já passa mais de 20 mil pessoas. Só de manhã, na parte, na confecção do tapete. E, claro, na parte da tarde, sim. A gente espera hoje, o ano passado, um número de 135 mil. Esse ano, a gente está colocando 5 mil a mais, devido ao centenário da arquidiocese. Então, as 11 cidades que compõem a arquidiocese, devido aos 100 anos, vão também se fazer presente. E, de fato, começou lá com menos e foi-se cada ano o Senhor nos presenteando com um pouco mais de pessoas até chegar no número que temos hoje.
2: Aqui na TV Paranaturismo, nós temos um programa chamado Paraná Sagrado, que contempla os templos sagrados do nosso Paraná, inclusive com muitas igrejas católicas, paróquias. E eu tenho observado essa questão da fé, da contemplação. E qual que é essa ideia que a igreja tem, às vezes, porque a nossa vida, tempo de pressa, ansiedade, excessos, até mesmo com tecnologia, né? Essa procissão, ela pode também ser um convite a essa pausa, né? Essa contemplação, porque a gente fala de turismo religioso, mas qual que é o coração, sim, que tem que ter? Porque não é uma visitação, não é como ir num shopping, por exemplo, né? Um turismo desse tipo, né? Qual que é um espírito também?
0: O governo do estado tem investido muito em turismo religioso, tem feito um excelente trabalho no turismo, né? Turismo religioso. Então, veja só, o tapete de Corpus Christi, a celebração, ela vai além da dimensão cristã, né, e católica. Tempos atrás que se passou, acho uns dois, mais ou menos, foi um senhor, né, levou os filhos para ver o tapete, e esse senhor depois falou, padre, eu não tenho fé, eu não fui criado, tá? Eu fui lá para ver, para mostrar para as crianças, tá? Fui com a minha família, de manhã foi um passeio bom. E estando lá, as crianças dele foram conversar com uma freira, né, uma irmã religiosa. E a irmã religiosa estava com o terço no bolso e deu o terço ali para os filhos. Chegou em casa, os filhos, pai, vamos rezar o terço? Eu não sabia, pai, tive que procurar lá no, né, na ferramenta de busca como se reza o terço. E daí ele ligou, então, partilhando. Então, veja só, esse é um gesto que vai além da dimensão cristã. Pessoas que ali estão diante da grandiosidade que é a festa de Corpus Christi, né, em nossa cidade. É um marco, né? Feriado. Né? feriado no município de Curitiba e feriado no Paraná também, de amanhã.
1: É, padre, por isso que é importante manter tradições como essa, não é mesmo? Junto aos católicos, aos cristãos, trazer essa tradição para que repassem também para as próximas gerações. Que convite o senhor faz, né, aos católicos e também, não só aos católicos, as pessoas que desejam conhecer melhor o significado, muita gente tem curiosidade, muitos católicos, como o senhor contou essa história agora aqui também, né, de participar amanhã, de ir lá na procissão, conhecer os tapetes, enfim, participar dessa grande festa.
0: O convite, a gente pode ler um pouco sobre a história, como foi criado, como surgiu, qual a inspiração. Esse seria um dos caminhos. E a celebração, então, é aberta, né? Nós temos aí desde a catedral até o Palácio do Governo, 2 quilômetros de tapete. Então, eu leio e também celebro, né? O ato de fé, ele é celebrativo, o ato de fé não é uma mágica, né? Eu tenho que ali estar. Então, é o convite para ambos os momentos. Mas teremos show também na parte da manhã, Praça Nossa Senhora da Salete, teremos show. Só que daí é o show para quem está fazendo o tapete, não pode ficar lá. Tá? Aqueles que ali estão. E depois, na catedral, o Padre Reginaldo, Colo de Deus, tudo isso vai ser presente ali antes da missa. E até mesmo pós-procissão, daí ali aqui no Palácio do Governo, termina com a bênção do Santíssimo e o Padre Reginaldo volta novamente com o show. Então ela é bem completa. E antes de Jesus Eucarístico passar pelas ruas amanhã, Jesus Eucarístico nós já visitamos presídio de segurança máxima, a PAI, asilo, pequeno Cotolengo. Visitamos os 11 municípios que compõem a Arquidiocese de Curitiba. Então, se não é a palavra correta, né? Mas se amanhã Jesus é ovacionado, mas ele já passou na UTI, já passou no presídio, ele já esteve em outros lugares também.
2: Essa peregrinação, ela se mantém viva.
0: Faz parte do pré-Corpus Christi.
1: Importante trazer, né, essa informação para quem não sabe. Ô, padre, também outros párocos, outras paróquias, né? Nós temos diversas paróquias que participam também aí ao longo do dia dessa celebração.
0: Sim, agora em Curitiba, no município de Curitiba, a gente faz essa unidade. Porque lá no início, quando o arcebispo pensa, Dom Peruso, ele pensa numa festa da unidade. Então, nós deixamos de fazer o tapete nas paróquias e estamos a fazer esse único gesto de unidade. Então, aqui em Curitiba, a gente não faz os tapetes mais individualizados. Nós deixamos para fazer um único. Então, aquele tapete que você fazia lá na sua paróquia, agora ele é distribuído, né, em 147 tapetes da Catedral até o Palácio do Governo.
1: Esses da
0: tapetes...
1: Catedral até o Palácio dá essa quantidade.
0: Dá 147, né? Uhum. Pedaços de tapete e eles são distribuídos.
2: Que horas eles começam a fazer esse tapete?
0: Não, o horário é tranquilo, é às 8, porque tem que fechar as ruas, né?
2: Eles começam 8 da manhã.
1: De amanhã, não dá para bloquear antes, né?
0: Não dá para bloquear antes. Então você tem um limite das ruas, elas vão sendo bloqueadas por etapa.
2: O horário, então, de início?
0: Às 8, a partir
2: não,
0: das 8.
2: Não, digo para a comunidade toda participar, a festa?
0: Isso, na parte da tarde. Então, às 15 horas é a missa, mas 30 minutos antes temos a animação com o Padre Reginaldo, tá, em frente à catedral.
2: Que maravilha.
1: Como que está a expectativa, padre? O senhor, né, que vive isso diariamente, a expectativa, parece que é o auge aí, né? O dia de Corpus Christi é o auge da Igreja Católica, né?
0: A expectativa, devido aos 11 municípios estar participando, que a gente atinja os 140 mil participantes. Agora, por outro lado, a gente está se falando de fé, né? Uhum. Então, 140 mil é interessante? Sim, é interessante. Mas ele não pode ser um ato esvaziado de fé. Então, talvez, se tivesse 50 mil, mas se for um ato genuíno da expressão da nossa fé, a vitória já aconteceu.
2: Nessa proporção, como acolher um público tão grande?
0: Olha, eu diria que nós estamos vivendo assim milagre. 135 mil no último, nós não tivemos uma ocorrência, polícia militar, nenhuma, guarda municipal. O único acidente que nós tivemos foi entre nós mesmo, né? Tinha um padrezinho idoso já, e ele queria vir para o Corpus Christi, daí não deixaram, idade e tal. Aí almoçaram e foram dormir. Meio normal os padres fazer isso.
2: Foi teimoso, eu aposto que ele foi teimoso e veio.
0: Ele pegou, fingiu que ia dormir, levantou, pegou um Uber e veio para Corpus Christi. E os irmãos estavam na casa. Aí eles tiraram um cochilo, ligaram a TV, de repente olha para a TV.
1: Quem
0: mas
1: tá
0: não
1: lá?
0: É o nosso padre que está lá? E aí ele foi já idoso, com 80 anos. Daí ele acabou tendo uma queda e foi atendido pela ambulância que ali estava, atender ele prontamente. Então foi o único acidente, mas olha só, é um milagre. Uma multidão dessa, você não tem ocorrência nenhuma, tá? Nenhuma.
1: É um momento de fé, de respeito, né, padre? O senhor falou em 11 cidades, são 11 cidades aqui da região metropolitana que virão?
0: Perfeito, as que compõem a arquidiocese devido ao seu centenário da arquidiocese. Para o ano que vem, Corpus Christi retoma, sendo somente o município de Curitiba e Pinhais. Né? Mas esse ano, essas 11 cidades, esses 11 municípios, são convidados também para se fazer presente.
1: É uma festa a mais, né, padre? Devido aí aos 100 anos, então, de comemoração da Arquidiocese, uma data bem especial.
0: Sim, vai ser um marco, né? Um marco centenário.
1: Muito obrigada, viu, padre, pela sua presença aqui, trazer essa energia tão boa, essas informações também tão importantes, né? Não só para quem não é católico, mas para quem é católico também. E fica o convite, então, aí, após o almoço aí, a partir das 3 horas, já tem missa e começa daí a procissão em seguida, né?
0: Isso, vamos fazer uma festa bonita e gostaria também de fazer um pequeno agradecimento a vocês, ao Governo do Estado que nos ajudado, à Prefeitura de Curitiba, a Pontifícia Universidade Católica, a PUC, tem nos ajudado, a Itaipu tem nos ajudado, que todas essas mãos, né, que nos ajudaram, as demais mãos que estão construindo, que recebam de Deus bênçãos e graças.
1: É isso. Amém. Aí, que bom, é verdade. Muito obrigada. Amém, não é mesmo? Nós conversamos com o padre Juarez Rangel, coordenador da celebração de Corpus Christi de Curitiba. Ele explicou, né, a origem, um pouco da história, o significado desta importante solenidade para a Igreja Católica, essa tradição também dos tapetes que estão sendo, né, produzidos. Amanhã tem aí 147 tapetes, gente. É uma celebração lindíssima, fica o convite para todo mundo. Muito obrigada, viu, padre? Um ótimo dia para o senhor. Abençoa a gente aí, tá, padre?
0: Deus, Pai de amor e de misericórdia, dignai abençoar e santificar em nome do Pai, do Filho e do Espírito Santo. Amém.
2: Amém.
1: Olha aí, tá certo. Amém. E depois, então, né, dessa bênção aqui, de informações tão importantes para nós, faltam 9 minutos para as 8 horas, a gente muda de assunto, mas assunto também importante, positivo, viu? Porque o governador Ratinho Júnior libera 350 milhões de reais para obras e equipamentos em 9 cidades paranaenses. Gabriel Ramos tem mais detalhes.
3: O governo do estado anunciou a liberação de 350 milhões de reais para obras e aquisição de equipamentos em 9 municípios paranaenses. Os recursos serão aplicados em projetos de infraestrutura urbana, educação, segurança pública, desenvolvimento econômico, turismo e melhorias viárias, por meio de convênio entre o Estado e as prefeituras. O maior volume de recursos será destinado a Campo Largo, na região metropolitana de Curitiba. O município vai receber R$ 207 milhões e 700 mil reais para obras como a pavimentação da Estrada do Cerne e a construção de uma nova escola estadual. Mais informações você confere no site de notícias do Governo do Paraná.
2: E o governo do Paraná publicou a licitação para a construção de um novo complexo viário que vai ampliar a ligação entre Curitiba e Pinhais. O anúncio foi feito nesta terça-feira e prevê investimentos de 160 milhões de reais. A obra terá 9,5 km e intervenções devem melhorar a mobilidade da região metropolitana. O projeto inclui a construção de novos viadutos, ampliação do corredor exclusivo de ônibus e a requalificação das vias com novo pavimento, iluminação e paisagismo. O principal destaque é um viaduto de cerca de 800 metros que vai ligar a Avenida Prefeito Maurício Frutti, em Curitiba, à Avenida Iraí, em Pinhais, cruzando a linha férrea e ainda o Rio Atuba. A expectativa é reduzir congestionamentos, dar mais agilidade ao transporte coletivo e acompanhar o crescimento da região. Após a conclusão da licitação, a obra deve ser executada em 26 meses.
1: Olha, a gente acabou, né, de fazer uma entrevista aqui sobre a importância de Corpus Christi. E é claro, é véspera de feriado. Todo mundo está vivendo. É quase um sextou hoje, não é mesmo? A rodoviária aqui de Curitiba prevê cerca de 21.600 embarques agora nesse feriadão. É um aumento de quase 10% em relação ao ano passado, viu? A movimentação maior na rodoviária deve ocorrer hoje, entre hoje e amanhã, quando milhares de passageiros deixam a capital. O interior do estado é o principal destino dessas viagens, seguido por Santa Catarina, depois o litoral paranaense, depois São Paulo. Ao todo, mais de 600 ônibus devem sair da rodoviária nesses dois dias de maior fluxo, tá? Hoje e amanhã. Então, para garantir a organização, também haverá reforço no atendimento e no efetivo da Guarda Municipal. Quem chegar já na rodoviária vai perceber esse aumento aí da Guarda Municipal. E a gente traz aquelas orientações importantes que a organização, a administração da rodoviária passa, viu? Que os passageiros comprem as passagens com antecedência, cheguem ao terminal com pelo menos 30 minutos, gente, de antecedência, leve os documentos e os bilhetes em mãos, tá? Para evitar transtornos. Acompanhando o Waze aqui, a gente já percebe, inclusive, uma movimentação bem grande em frente aí à Rodoferroviária de Curitiba. É um dia especial para quem for pegar ônibus aí, for viajar, né? Então tem que estar atento. Você, motorista, evite essa região da rodoviária aí, devido aos embarques e desembarques também. 6 minutos para as 8 horas da manhã.
2: Pinhão amplia espaço de cardápios na alimentação escolar da rede estadual. Quem tem mais informações é o repórter Gustavo Vaz.
4: Símbolo da cultura e da gastronomia paranaense, o pinhão ganha espaço nos cardápios da alimentação escolar da rede estadual entre junho e agosto. Além de fortalecer a agricultura familiar, essa iniciativa amplia a oferta da semente típica da araucária aos estudantes durante a temporada de colheita e de comercialização do pinhão no Paraná, estado que lidera a produção nacional dessa iguaria. Nos últimos 7 anos, a distribuição de pinhão vindo da agricultura familiar para a alimentação escolar da rede estadual já beneficiou 470 instituições de 86 municípios paranaenses. Mais informações você confere no site de notícias do Governo do Paraná.
2: Ilha do Mel, quem vai para a Ilha do Mel tem um assunto bem bacana para te contar. Ela recebe de manhã até domingo a 5ª edição do Festival Raul Vive, um dos maiores eventos do país dedicados à obra de Raul Seixas. A programação ocorre na Praia de Encantadas e reúne fãs de várias regiões do Brasil durante esse feriado de Corpus Christi. Serão 4 dias de atrações musicais em diferentes palcos da ilha. Entre os destaques estão a banda Cachorro Urubu, considerada um dos principais tributos a Raul Seixas, os Putos Brothers, liderados por Silvio Passos, amigo pessoal do cantor, e a Paranoia, banda Raul Seixas Tributo. As atividades de quinta, sexta e domingo têm entrada gratuita. Já os ingressos para sábado custam a partir de R$ 60,00. Além de celebrar o legado do Maluco Beleza, o festival também movimenta o turismo e a economia da Ilha do Mel. Que beleza de dica essa daí para quem está indo para o litoral.
1: Super! Aproveitar. E a Ilha do Mel, né, gente? Maravilhosa.
2: Nossa,
1: né?
2: Um show.
1: Um show sempre. Mas olha, para quem está em Curitiba, vai ficar por aqui. Olha que bacana. O Mercado Municipal de Curitiba promove, a partir de hoje, a Copa dos Sabores. Olha que bacana. É um festival gastronômico que reúne 14 estabelecimentos do mercado, 19 combos inspirados em países que vão participar da Copa do Mundo. Que delícia, hein? A programação segue até 19 de julho e transforma o espaço em uma verdadeira viagem gastronômica. E são opções aí que vão variar de R$ 20 a R$ 69,00, viu? Entre os destaques estão pratos inspirados, olha só, na Coreia do Sul, pratos da Turquia, França, Inglaterra e Brasil. Diferente, né? Dá vontade de provar um de cada, né? A proposta é oferecer ao público uma experiência multicultural, reunindo sabores do mundo sem sair aqui da capital. Essa ação deve movimentar o mercado municipal. Para quem vai ficar aqui em Curitiba, é um convite. Além de passear, de todo aquele colorido que a gente vê, né? De frutas, verduras, é tão bonito o mercado municipal, tem essa experiência aí também. A lista completa de combos, você deve estar se perguntando, mas que pratos são esses, né? Então anota aí, porque a lista completa dos combos está no site mercadomunicipaldecuritiba.com.br. Olha, gente, eu tô com vontade de dar um pulinho lá, quero dizer que é com brilho nos olhos e muita alegria que eu anuncio que eu e o Gustavo estaremos de folga amanhã, Gustavo. Puxa vida. Boa, hein?
2: Coisa boa, né? A gente trabalhou no dia 1º, né? De maio, né? Dia do Trabalhador.
1: Tiradentes também.
2: Cooperando aqui com a
1: Foi
2: nossa equipe.
1: Foi nosso plantão de Tiradentes.
2: Exatamente.
1: Então amanhã a gente está de
2: folga. Aproveitar um pouquinho,
1: folga.
2: Né, Paty? Mas segunda-feira...
1: Dá pra aproveitar. Segunda-feira a gente está aqui de volta, viu? A gente vai dar uma descansada. Quero dar um pulinho no mercado municipal. Se eu for, eu conto essa experiência aí dos combos multiculturais aqui. É, 11 graus agora em Curitiba e...
2: Tem mais notícia, Patrícia.
1: Tem mais notícia e tem também aqui o registro que eu vou fazer já, então, dos nossos ouvintes. Manda lá, Gustavo.
2: A partir desse sábado, os 5 cemitérios municipais de Curitiba passam a ter todos os portões abertos aos sábados. A medida vale para o São Francisco de Paula, Água Verde, Boqueirão, Santa Cândida e Zona Sul e busca facilitar o acesso dos visitantes, já que esse é um dia de maior movimento. Segundo a administração municipal, a mudança busca dar mais conforto, principalmente para idosos e pessoas com dificuldade de locomoção, que percorriam longas distâncias até os portões principais. A medida também será testada e deve ser ampliada conforme a demanda. Aos sábados, os portões abrem às 9 horas e fecham a partir das 5h30 da tarde, com encerramento total às 6 horas. De domingo a sexta, o funcionamento segue normal, com entrada apenas pelos portões principais.
1: É isso aí, notícia importante também. Verdade. Valeu, Gustavo.
2: Valeu você também, Paty. Obrigado pela companhia de
1: Bom
2: vocês.
1: Bom feriado, em casa. Descanse.
2: Obrigado. 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
1: A nossa equipe continua aqui amanhã, viu? Eu e o Gustavo que não vamos estar, mas o jornal vai estar por aqui, o primeira edição, tá? Um abraço pro Luiz Guilherme, a Luciene, que mandou aí bom dia para todos nós, a Jocélia, que sai lá de Araucária, vem trabalhar aqui. Um abraço especial também para a Simone, que mandou uma foto bem especial. Ela fala assim, bom dia, o sol subindo por aqui. Olha a foto aí, Simone, tá no YouTube a foto do sol aí, ó. Um dia grandioso, hein? Obrigada, viu, Simone, pela sua fotografia, sua participação. 11 graus na capital. Tem mais uma foto também. A Clau consegue colocar agora, Clau? A gente vai finalizando. Vamos ver. Uma foto bonita, gente. E essa foi do amanhecer. Bom, enquanto a gente segue por aqui, eu me despeço. Tchau. Bom feriado. Cuide-se aí, vai pegar a estrada, pessoal. Vamos com calma, tá? Segunda-feira a gente tá por aqui. Se a Clau conseguir, ela coloca a foto do amanhecer de Curitiba nessa madrugada. Eu que fiz aqui, tá? Olha aí, ó. Foto que eu fiz aqui do Alto das Mercês. Tchau, gente.
2: Tchau, tchau.

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7: Bom dia, Curitiba. Que alegria, estamos juntos nessa quarta-feira. Está começando mais uma Manhã da Educativa. Que bom nós estarmos juntos nesse momento aqui em 97.1 com a melhor programação do seu rádio. Gente, a quarta-feira amanheceu linda, hein? O céu tá azul, o sol tá brilhando e eu desejo que o seu dia seja tão bonito quanto essa manhã, hein? Talvez nem tudo aconteça exatamente como você espera, talvez surjam desafios, respostas difíceis ou situações inesperadas, mas que você tenha força para superar cada obstáculo que vai aparecer, que você tenha fé para seguir em frente e coragem para não desistir dos seus sonhos, que Deus abençoe o seu dia, renove as suas esperanças e encha o seu coração de boas energias. E fique aqui com a gente na Manhã da Educativa. Até o meio-dia eu vou te fazer companhia com música, informação, dicas e, claro, a sua participação. Então pega um cafezinho, aumenta o volume e vem passar essa manhã com a gente. Até o meio-dia. E olha só que eu chego ao som de Lenine. Hoje eu quero sair só. Eu quero sair só, né? Sucesso de Lenine para começar. Essa manhã de quarta-feira, que tem cara de sexta, né, gente? Véspera de feriado, tá todo mundo num clima gostoso, que possa ser assim.

Essa nova versão de Cheia de Charme, né? Nessa parceria com Ana Vitória e Guilherme Arantes, ficou incrível demais. E, claro, não podia faltar na manhã da Educativa. 8h13, agora tem ele, o seu Valença.

Samuel Rosa, Rio Dentro do Mar, aqui na Manhã da Educativa, sua rádio, seu momento. E aí, qual que é o som que você gostaria de ouvir nessa véspera de feriado? Conta pra mim no nosso WhatsApp, 41-3331-7516. Tô esperando por você pra juntos nós aquecermos essa manhã, que tá linda, mas tá gelada, né, gente? 10 graus de temperatura nesse momento, a máxima pra hoje pode chegar aos 19, mas tudo isso ao embalo da melhor trilha sonora que você confere aqui em 97.1.

0: Adriana Calcanhoto, metade na manhã da Educativa, sua rádio, seu momento, 8h33, uma ótima quarta-feira para você.
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1: Sempre bom estarmos juntos e essa quarta-feira vai ser incrível. Sim, a melhor trilha sonora a gente já garantiu aqui em 97.1. Vem comigo.

Marina Lima, Nada por Mim, sucesso de 1985, passando aqui na manhã da Educativa. Afinal de contas, a gente sabe, música boa é o quê? É atemporal, e por isso que ela traz essas lembranças gostosas, por isso que é bom ter essa programação aqui em 97.1. E se prepara, hein, porque a nossa programação de hoje tá incrível. Daqui a pouquinho vai ter Biquíni, já já vai ter Luciana Mello, vai ter João Bosco, Lineker, Lulu Santos, Vanderlei, Nando Regente. A nossa trilha sonora tá incrível, e se tem alguma música que você quer ouvir, não deixe de contar pra mim aqui no nosso WhatsApp, vem participar, 41-3331-7516. Deixa eu já registrar aqui meu amigo Romeu, só Dog Só Love, trabalhando com toda a equipe lá, ouvindo a Educativa. Excelente quarta-feira. Gente, é uma quarta com cara de sexta mesmo, né? Tá todo mundo assim num sextão nessa quarta-feira. Quem tá assim é aqui, ó, a minha amiga Débora, que falou assim que tá contando as horas agora pro feriado pra poder curtir com a família e descansar, que é o que ela vai fazer nesses próximos dias. Que bom, Débora, aproveite muito, né? Isso faz muito bem para cada um de nós. A Juliana tá aqui, Ju, querida, excelente quarta-feira trabalhando. Ela falou que para ela não é sextou, não, porque ela trabalha na sexta, né? Ela vai estar aqui acompanhando a nossa programação durante todos esses dias, porque também não vai conseguir viajar por trabalhar na sexta, Ju. Falou assim, né, Ju, querida? Um beijo para você. Bom dia aqui, ó, o Claudinei aqui me dando uma carona, ele que é motorista de aplicativo e falou que vai trabalhar no feriadão e que o feriadão sempre é melhor de corridas. Olha só, tá certo. E o melhor de tudo, Claudinei, nós também estaremos aqui na Educativa podendo te fazer companhia durante todo esse feriadão. Faz igual essa galera, vem participar, 41-3331-7516.

0: Vanessa da Mata com Te Amo na manhã da Educativa, sua rádio, seu estilo, 8h57. Agora tem Biquíni cantando Carla.
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0: Biquíni cantando Carla na manhã da Educativa, sua rádio, seu momento. 9:01, bom dia pra você.
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2: Olá, eu sou Vanessa Brolo e trago para você mais uma história do blog Partiu Plano B. No empreendedorismo, muita gente fala sobre começar algo do zero, mas existem histórias de quem escolhe reconstruir. Foi esse o caminho de André Ceruzzi, um empresário que construiu uma das maiores empresas de recrutamento do agronegócio da América Latina e, anos depois, decidiu apostar em um desafio completamente diferente: recuperar um colégio tradicional de Curitiba e transformar educação em legado. Depois de atuar por 10 anos no setor agro, surgiu a oportunidade de assumir a gestão do Colégio Willy Jumps, uma instituição com mais de 3 décadas de história e origem ligada à comunidade menonita. Mas o cenário não era simples. A pandemia havia impactado fortemente a escola. O número de alunos caiu de cerca de 430 para pouco mais de 230 e a operação enfrentava dificuldades financeiras. Com olhar empresarial, ele começou um processo de reorganização. Revisou processos, implementou o controle de custos e profissionalizou a gestão. Ao mesmo tempo, apostou em mudanças pedagógicas. O colégio passou a oferecer ensino bilíngue, firmou novas parcerias educacionais, adotou materiais didáticos atualizados e ampliou projetos esportivos e culturais, além de investir em tecnologia educacional. O resultado começou a aparecer. 2 anos depois, a escola voltou ao patamar de aproximadamente 430 alunos no ensino regular e ainda ampliou a atuação com mais de 150 estudantes em atividades complementares. A operação atingiu o equilíbrio financeiro e conseguiu avançar em renegociação de passivos. Hoje, a escola trabalha não apenas o desempenho acadêmico, mas também competências individuais e direcionamento profissional dos alunos. A instituição ainda estuda novas parcerias com setores como indústria e agronegócio e avalia expansão para os próximos anos. A trajetória de André Ceruzzi traz alguns ensinamentos para quem quer empreender. Primeiro, entender a hora de mudar de rota e buscar novos desafios. Estruturar processos e profissionalizar a gestão. Construir negócios pensando no longo prazo. Apostar em propósito, além do retorno financeiro. Investir em formação e desenvolvimento de pessoas. E, finalmente, ter resiliência para enfrentar períodos difíceis, como crises e mudanças de mercado. Para mais dicas e muita inspiração, entra no blog partiuplanob.com.br. Até a próxima! 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
3: Olá, eu sou o Diego Tirri e agora começa mais um Minuto de Educação, o boletim diário sobre a educação pública no Paraná. O Instituto Paranaense de Desenvolvimento Educacional, o Fundepar, publicou o edital número 669 de 2026 para registro de preços destinado à futura aquisição de refeições e alimentos congelados voltados ao atendimento de escolas da rede estadual de ensino. O pregão eletrônico é um dos primeiros do Brasil com abrangência estadual voltado exclusivamente à alimentação escolar inclusiva para estudantes com restrições alimentares. O investimento máximo inicial previsto é de R$ 8.800.000, contemplando itens específicos sem glúten, sem lactose e opções veganas. O edital tem validade de 1 ano, podendo ser prorrogado por igual período. E este foi o Minuto de Educação de hoje. Você também pode nos acompanhar nas redes sociais. O endereço é educação.pr.
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0: A companhia perfeita para todos os instantes do seu dia. Como é bom estarmos juntos, hein? 9:06 até o meio-dia, eu, Elinha Andrade, estou com você e é claro que ela não pode faltar na nossa manhã. Tá chegando Marisa Monte com a sua. Deixa eu mandar um beijo para minha amiga Cris Fidelis, também para o Sidney, seu esposo, sempre ouvindo a Educativa, sempre ligados na nossa manhã.

Zé Cabaleiro, quase nada na manhã da Educativa, sua rádio, seu momento, 9h13, uma excelente quarta-feira para você. Agora ao som de Luciana Mello, assim que se faz.

0: clássico passando na nossa manhã, João Bosco, lá de 1979, Linha de Passe. Bom demais ter esse sucesso aqui na Manhã da Educativa. Seguimos juntos trazendo a melhor trilha sonora do seu dia. Isso mesmo, continuem ouvindo, participando e vivendo a Manhã da Educativa. E se liga principalmente nessa dica especial que eu tenho para você. Quem ainda não visitou a exposição As Correspondências Perdidas de João Turim, tem até domingo para conhecer essa mostra que está no Memorial Paranista, que fica no Parque São Lourenço. A exposição reúne cartas, fotografias e documentos do período em que o escultor paranaense João Turim viveu em Paris, revelando sua relação com importantes nomes da arte do ambiente cultural da capital francesa no início do século XX. Com projeções, vitrines e recursos sonoros, a mostra oferece uma experiência imersiva ao público. A visitação é gratuita das 10 da manhã às 6 da tarde. Aproveite!
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0: Future Club, na manhã da Educativa, sua rádio, seu momento, 9h32. Bom dia para você.
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2: Olá, ouvintes da Rádio Educativa. Aqui quem fala é Felipe Zambuja, da Divisão de Difusão Cultural da Biblioteca Pública do Paraná. Hoje, convido vocês para o nosso novo projeto mensal, o Biblioteca Convida. O projeto reúne personalidades ligadas à literatura e às artes para rodas de conversas no palco da biblioteca. A iniciativa reforça o papel da Biblioteca Pública do Paraná como espaço de conexão entre leitores, artistas, escritores e livreiros. Nessa primeira edição, recebemos o quadrinista André Dahmer para um bate-papo sobre o tema Como Rir do Absurdo Ajuda a Digerir a Realidade de Hoje Sem Cair na Alienação, com mediação do professor e ilustrador Guilherme Caldas. Biblioteca Convida, às 19h. E você pode conferir todas as atividades da biblioteca no site bpp.pr.gov.br. A minha dica de leitura é O Avesso da Pele, de Jefferson Tenório. Lançado em 2020, o livro venceu o Prêmio Jabuti do ano seguinte, na categoria Romance Literário. A obra conta a história de Pedro, que, após a morte do pai, sai em busca de resgatar o passado da família. Uma narrativa forte, mas muito sensível, O Avesso da Pele traz à tona um país marcado pelo racismo e por um sistema educacional falho, além de um relato denso sobre as relações entre pais e filhos. Curtiu a dica? O Avesso da Pele está disponível para empréstimo aqui na Biblioteca Pública do Paraná. Até a próxima!
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1: A companhia perfeita para todos os momentos do seu dia. 9h35 tem sucesso de Lulu Santos, lá de 1984, O Último Romântico.

Dona Sila, essa música é demais, né, gente? Maria Gadu, na nossa Manhã da Educativa, 9h43, ótima quarta pra você, agora o som de Vanderlyn.

Tentar os Imenikas na manhã da Educativa, sua rádio, seu momento. Sempre bom estarmos juntos por aqui. E aí, tá curtindo a nossa programação? Vem participar. O nosso WhatsApp é o 41-3331-7516. Beijinhos, Ana Marilis, querida. Que bom que você tá aqui comigo nessa manhã de quarta-feira. Bom demais saber que você tá curtindo a nossa programação. Bom dia também pra Sandra. Oi, Sandra. Excelente quarta-feira. Ela também tá contando as horas pro feriado, né? Não vê a hora de bater 6 da tarde. Que bom que para esse decorrer do dia você tá na melhor companhia, né, Sandra? Curtindo aqui a manhã da Educativa. Bom dia também para Carmen. Beijinhos, Carmen. Participando aqui no nosso WhatsApp, faz igual essa galera, vem participar. 41-3331-7516.

0: diretamente de 1981, sucesso de Roupa Nova, Sapato Velho, aqui na Educativa, sua rádio, seu momento. Educativa 10 e 2.
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0: Curitiba espera 130 mil fiéis em uma das maiores celebrações de Corpus Christi do mundo. A programação acontece nesta quinta-feira e marca também o centenário da Arquidiocese de Curitiba. Desde cedo, milhares de voluntários vão confeccionar os tradicionais tapetes de serragem na Avenida Cândido de Abreu. Às 15h será celebrada uma missa na Praça Tiradentes, seguida pela procissão até a Praça Nossa Senhora de Salete. A organização espera arrecadar cerca de 15 toneladas de alimentos para entidades assistenciais. Segundo a Arquidiocese, o evento é reconhecido pelo Vaticano como uma das maiores celebrações de Corpus Christi do planeta. A Organização Mundial da Saúde informou que os casos suspeitos de ebola caíram para 116 na África Central, após centenas de notificações serem descartadas. Segundo a entidade, muitos pacientes investigados tinham outras doenças ou apenas febre sem relação com o vírus. No início da semana passada, mais de 1000 casos estavam sob análise na República Democrática do Congo. A OMS afirma que o número pode variar conforme avançam os testes laboratoriais e investigações epidemiológicas. O surto segue em monitoramento pelas autoridades de saúde local.
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0: A companhia perfeita para o seu dia e até o meio-dia. Eu, Ellen Andrade, te faço companhia por aqui, hein?

Rita Lee, que flagra na manhã da Educativa, sua rádio, seu momento, 10h12. Bom dia pra você, tem Tunai, sobrou pra mim.

Gal Costa interpretando Ovelha Negra aqui na Manhã da Educativa, sua rádio, seu momento. Tenho dicas especiais para você, tá curtindo a Manhã da Educativa? Além de música e informação, nós temos muitas dicas e a dica que eu vou trazer agora você não pode perder mesmo. Sabe por quê? Porque amanhã começa a 15ª edição do Festival Olhar de Cinema, que é o Festival Internacional de Curitiba. A abertura vai acontecer na Ópera de Arame, com estreia nacional do longa Yellow Cake, do diretor Thiago Melo, tá? O festival segue até o dia 13 de junho, com mais de 80 filmes entre curtas e longas metragens, exibidos em espaços como o Cine Passeio, a Cinemateca, o Museu Oscar Niemeyer e o Teatro da Vila. Os ingressos estão disponíveis pelo site olhardecinema.com.br e você pode também, é claro, conferir toda a parte da programação, porque tem muitas opções gratuitas, hein? Então acesse aí olhardecinema.com.br.

0: diga nada na manhã do Educativa, sua rádio, seu momento, 10h30. Bom dia para você.
1: Até 15 de junho é possível fazer a inscrição de graça para participar da 8ª Conferência Mundial de Turismo de Londrina. Com o tema Turismo e Sustentabilidade em Cidades Inteligentes, o evento vai ser realizado de 17 a 24 de junho no Espaço Cultural da Associação Médica de Londrina, no centro da cidade. Todos os detalhes, inclusive o link para fazer a inscrição, você encontra no site da Prefeitura de Londrina. Gisá Shepchak, para Educativa FM.
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4: O programa do Ame-se dessa semana vai conversar sobre o tema Mulheres e o sono. O que está em jogo quando você não dorme bem? O sono impacta diretamente a qualidade de vida da mulher. A falta dele pode acarretar problemas de saúde, como baixa imunidade, cansaço, diabetes, instabilidade do humor, podendo desenvolver ansiedade e depressão. Para dormir melhor, é importante que a mulher leve uma rotina saudável antes de se deitar. Como, por exemplo, fica longe de telas, praticar atividades físicas e ter uma rotina de sono. Assim, o corpo produz substâncias que vão influenciar em noites bem dormidas. 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
6: Alguns dizem que vem dos tempos do Brasil colônia as festas patrocinadas por senhores de engenho, com muita comida e bebida de graça, para conquistar a presença de convidados e prestígio. A famosa boca livre. A expressão representava algo entre a facilidade e a deselegância, até que Boca Livre virou o nome da nossa boa lembrança de hoje. Um grupo musical que encanta com o seu canto livre, leve, mas também de luta. Um grupo com estilo e afinação impecáveis, demonstrando talento tanto para a composição quanto para interpretar as criações dos colegas artistas. Grupo Boca Livre nasceu no ano de 1978, fundado por Cláudio Lucci, Davi Tigel, Maurício Maestro e Zé Renato. Davi Tigel foi do grupo Momento 4, quarteto formado por ele, Zé Rodrigues, Ricardo Sá e Maurício Maestro, o mesmo que acompanhou Marília Medalha e Edu Lobo na vitória de Ponteio no festival de 1967. No final da década seguinte, Tigel idealizou para o Morro da Urca o Teatro Concha Verde, depois chamado de Festival Noites Cariocas. Entre muitas atrações, certa vez ele convidou o grupo Semente, que Cláudio Nucci integrava, e o Cantares, do Zé Renato. Tigel e Maurício Maestro, impressionados com Nucci e Zé Renato, resolvem convidá-los para um

especialistas. Um nome importante na trajetória do Boca foi o cantor, compositor e arranjador Edu Lobo, que desde o início acreditou no grupo, convidando o quarteto para gravar o seu álbum Camaleão, lançado em 1978, e também para participar da temporada no Teatro Casa Grande e do projeto Pixinguinha, uma turnê por cidades brasileiras. Em todos os projetos de Edu Lobo, o Boca desfrutou de um grande espaço para divulgar sua imagem e talento. Em 1980, Cláudio Nucci deixou o grupo para construir carreira solo, abrindo espaço para Lourenço Baeta completar o quarteto. O Boca Livre continuou sua carreira de sucesso, com grandes lançamentos, shows, temporadas longas e bem-sucedidas, turnês nacionais e internacionais em centros importantes dos Estados Unidos e da Europa. Muito reconhecimento e trabalho duro, recheado de muitos ensaios e critério rigoroso na escolha de repertório. Em 1992, Tigel deixa o grupo, chegando em seu lugar Fernando Gama. Depois, alguns retornos aconteceram e novas saídas também. A de 2021 por divergências ideológicas. Ponta de areia, ponto final. O fato é que, em 2023, a formação do Boca voltou a ser Zé Renato, Maurício Maestro, Davi Tigel e Lourenço Baeta. A conquista do Grammy Internacional de Melhor Álbum Pop com Passieros foi importante para a retomada. Mais um reconhecimento para um grupo que já havia conquistado tantos troféus como o Prêmio Sharp e o Prêmio da Música Brasileira e que coleciona interpretações inesquecíveis como Toada, Canção Descalça, Quem Tem a Viola, Diana, Mistérios, O Trenzinho do Caipira, Ponta de Areia, Canção da América com Milton Nascimento e Boca Livre e muito mais. A competência do grupo foi capaz de provocar a permanência, mas também a chegada de um público novo. Os filhos dos primeiros fãs, depois os netos e mesmo gente que foi simplesmente tocada pela magia de uma quinta voz, construída com a união de outras quatro vozes. E por não querermos só comida, os Titãs perguntaram certa vez cantando: "Você tem fome de quê?" Quando a fome é de alimentar a alma com arte, boa música, somos convidados no Brasil a participar de uma festa com fartura e riqueza de conteúdo. E podemos consumir sem receio ou moderação, porque é Boca Livre. Eu sou Tobias de Santana, que tal? Vamos recordar Toada com o grupo Boca Livre?

Renata Arruda, é ouro pra mim na Manhã da Educativa, sua rádio, seu estilo. Seguimos juntos, hein? 9h45, bom dia pra você. E agora tem ele, Léo Jaime.

Rod Stewart, na manhã da Educativa, sua rádio, seu estilo, faltando 5 para as 11. Bom demais estarmos juntos e saber que você está curtindo a nossa programação é ainda mais especial. Beijinhos para Adelina. Adelina, querida, um beijo para você. Excelente quarta-feira com cara de sexta para você, né, querida? Diz que já está ansiosa pelo feriadão. Um beijo para você. Beijos, Patrícia, querida, também ouvindo a nossa manhã da Educativa. Que bom ter a sua companhia. Beijinhos aqui. Olha só quem mais chegou por aqui. Ó, Eliette. A Eliette tá preparando o almoço já. Preparando o almoço e curtindo a manhã da Educativa. Ô, companhia gostosa, Eliette. Beijos pra você. Faz igual essa galera e participe. Te espero no nosso WhatsApp 41 3331 7516. 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

0: aqui de abelha, todo meu ouro na manhã da Educativa, sua rádio, seu estilo. Bom dia para você, uma excelente quarta-feira, pontualmente 11 horas.
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0: E o cruzamento das ruas José Pereira de Araújo e Alberto Kramer, no bairro Cajuru, está bloqueado para obras de drenagem. Segundo a Prefeitura de Curitiba, o serviço faz parte de melhorias na rede de escoamento de águas pluviais da região. A previsão é que os trabalhos sejam concluídos nesta quarta-feira. Como a via é secundária, motoristas podem utilizar rotas alternativas próximas para acessar o entorno. Agentes de trânsito orientam os condutores a redobrarem a atenção ao passar pela região. Curitiba criou um comitê gestor especial para coordenar ações de prevenção e resposta aos impactos do El Niño na cidade. O grupo será formalizado por decreto municipal e vai reunir secretarias e órgãos técnicos para monitorar riscos climáticos e organizar medidas de enfrentamento a eventos extremos. Segundo a Prefeitura, a iniciativa reforça o planejamento já existente, que inclui obras de drenagem, sistemas de alerta e ações de captação urbana. O objetivo é ampliar a capacidade de resposta e reduzir impactos à população diante das previsões de um El Niño mais intenso em 2026.
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0: 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A companhia perfeita para todos os momentos do seu dia. 11:03 tem Belchior.

Leão Ferido, sucesso de Biafra, lá de 1981, passando aqui na Manhã da Educativa, a sua rádio, seu momento, 11:11. Agora tem Zé e Barra, né? A nova MPB chegando por aqui com o Infinito em Nós.

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1: É hora de Paraná Sessions e se prepara para o som maravilhoso que vai passar aqui na nossa manhã. É, hoje eu vou trazer o som dela, que é curitibana. Tem uma voz marcante e um talento que conquistou o Brasil. Afinal de contas, ela foi vice-campeã do X Factor Brasil. Ela é compositora de grandes sucessos gravados por artistas nacionais e internacionais. E uma artista que mistura pop, soul, jazz e muita personalidade em cada apresentação. Prepare-se para curtir esse som, que é uma verdadeira experiência musical cheia de emoção. Vamos conferir o som dela, Geni Mocelo, cantando Brava.

0: Roberta Campos, cantando Lumiar na Educativa, sua rádio, seu momento, 11h29.
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2: Você já ouviu falar em dados abertos? Eles são informações públicas divulgadas em formatos acessíveis, que qualquer pessoa pode consultar, baixar, analisar para gerar conhecimento. Eles ajudam a entender como o governo investe recursos, como os programas avançam e como os indicadores evoluem ao longo do tempo. Com isso, pesquisadores, jornalistas, estudantes, empreendedores e cidadãos têm condições de criar análises, aplicativos, reportagens e soluções inovadoras usando informações oficiais do governo. Os dados abertos são uma ferramenta poderosa de transparência e a Celepar atua na disponibilização e organização dessas informações para que toda a população possa acessá-las. Ao apoiar plataformas e iniciativas de dados abertos, a Celepar reforça o compromisso do Estado com a transparência e com o controle social. É informação pública, acessível e democrática. O Tec em Pauta de hoje fica por aqui. Até a próxima!
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5: O novo episódio do Ame-se, o podcast da mulher paranaense, fala sobre mulheres e o sono, o que está em jogo quando você não dorme bem. Os dois grupos de mulheres que mais sofrem com a privação do sono são as que estão na fase da menopausa e as do puerpério. Durante estes momentos, os hormônios passam por mudanças naturais do corpo. No caso da mulher com menopausa, a temperatura corporal e o estresse acabam tendo um impacto maior na insônia. Para mulheres no pós-parto, a rotina de cuidados com o recém-nascido e a hipervigilância acarretam na qualidade do sono. 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
0: A companhia perfeita que te acompanha em todos os momentos do seu dia. Na manhã da Educativa chegou aquele momento de sabermos o que está rolando no esporte. Bom dia, Edson Tomás.
9: Muito bom dia, Ellen, a todos que nos acompanham aqui na Educativa nesta manhã de quarta-feira. Tudo pronto para a grande decisão deste sábado na Vila Capanema da segundona do Campeonato Estadual. Paraná Clube e Paranavaí, as duas equipes já classificadas para a primeira divisão do ano que vem do Campeonato Estadual. Mais de 14 mil torcedores são aguardados para esta partida na Vila Capanema. Lembrando que o Paraná Clube, em todos os jogos na Vila Capanema, teve público superior a 13 mil torcedores. No primeiro jogo, decisivo em Paranavaí, no último sábado, com transmissão da TV Paraná Turismo, empate em 1-1. Paraná Clube fez 1-0, o Paranavaí empatou em 1-1. Se repetir o resultado de empate nos 90 minutos neste sábado, a decisão será nos pênaltis. Paraná Clube e Paranavaí já decidiram o campeonato estadual da primeira divisão em 2007 e o Vermelhinho do interior acabou levando a melhor sobre o tricolor, conquistou o título estadual na ocasião. Paraná Clube e Paranavaí neste sábado, 3:30, Vila Capanema, transmissão na TV Paraná Turismo. Edson Tomás, Esportes Educativa.
0: Valeu, Edson Tomás, pelas informações do esporte aqui na Manhã da Educativa.

Lágrimas de Diamantes, Paulinho Mosca cantando aqui na Manhã da Educativa, sua rádio, seu estilo, faltando 20 para o meio-dia. Deixa eu te contar que o The Fevers e o Renato e seus Blue Caps vão se apresentar aqui em Curitiba no dia 28 de junho, no Teatro Guaíra, numa noite dedicada aos clássicos.

da Jovem Guarda. As duas bandas sobem ao palco às 19h para reviver sucessos que marcaram gerações, como Menina Linda e Vem Me Ajudar. O espetáculo promete reunir diferentes públicos em torno do rock romântico brasileiro, com um clima de nostalgia e grandes hits. Os ingressos já estão disponíveis no Disque Ingressos e também na bilheteria do teatro.

Djavan não poderia faltar aqui na nossa Manhã da Educativa, cantando Cigano. É a melhor trilha sonora do seu dia, com toda a razão. Deixa eu registrar a participação do Célio, gente. O Célio tá aqui conferindo a nossa programação, querendo ouvir Ney Mato Grosso. Boa pedida, hein, Célio? Ainda vai tocar a sua música por aqui, hein? O Paulo também tá aqui, já ansioso, esperando para começar o Papo Educativa. Que bom, hein, Paulo? Já já tem Papo Educativa aqui na nossa programação. Deixa eu aproveitar e trazer para você uma dica especial, porque a Caixa Cultural Curitiba está recebendo, a partir da sexta-feira, dia 5, a segunda edição da Mostra Encuentros. O evento vai até o dia 13 de junho e vai transformar a cidade em um espaço de encontros entre artistas da dança do Brasil e da América Latina. Ao longo de 9 dias, a programação reúne espetáculos, oficinas, residências artísticas, performances e atividades formativas abertas ao público. A proposta é fortalecer o intercâmbio cultural e o diálogo entre diferentes territórios e linguagens do corpo. Participam artistas de países como Argentina, México, Uruguai e Colômbia, além de criações locais. A entrada tem valores acessíveis e parte das atividades é gratuita. A programação completa está no site encuentros.arte.

Milton Nascimento, Certas Coisas, para fechar minha participação nessa manhã aqui em 97.1. É sempre bom estarmos juntos. Eu sei que tem muita gente aí que hoje já está vivendo um sextou em plena quarta-feira. Para você, um bom feriado, hein? Para quem aí sabe que ainda tem mais alguns dias nessa semana, a gente vai estar juntos aqui, ó, em 97.1. Inclusive, continue por aqui, porque já já tem Papo Educativa e hoje será com as atrizes Amanda Curedes e Laís Cristina, do elenco da peça Manual de Como Não Esquecer Meu Nome, que faz as últimas apresentações nesse final de semana no mini auditório do Teatro Guaíra. Não perca a Papo Educativa já já aqui em 97.1. Eu, Ellen Andrade, volto amanhã às 8 da manhã e estarei esperando por você. Até lá!

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4: Opa! Uma ótima quarta-feira pra você, sextinha pra muita gente, não é, Beto
5: Pacheco?
4: É. Estamos
5: chegou
4: ao vivo em
5: 96. Sexta na quarta.
4: Aí sim!
5: Fazia tempo.
4: 97.1 FM, também na TV para a Natureza, lá no YouTube. Eu sou o Cristiano Caxilho e juntinhos começamos mais um papo, tá bom? Vem nessa, hoje a gente recebe aqui a Amanda Curedes e a Laís Cristina pra falar de um espetáculo super importante, legal, um tema cada vez mais presente nas nossas vidas de diversas formas, não é? É, se chama o seguinte, Manual de Como Não Esquecer Meu Nome, com sessões até o dia 7 de junho, no mini auditório do Teatro Guaíra, beleza? Vamos falar com as duas aqui, tem até uma história pessoal também de vida, né? Quero saber disso, muita gente vai se identificar com certeza. Beto Pacheco,
5: oi.
4: Hoje, excepcionalmente, é o dia do nosso quadro Old News, em que trazemos notícias de outrora ainda em voga.
5: Sim.
4: E hoje, bem pescado, aí com base no sucesso da série A Saga do Tri, Brasil na Copa de 70, vamos resgatar como foi a chegada da seleção tricampeã brasileira aqui ao Brasil, um encontro entre o então presidente Médici, general, né? E o nosso capita, Carlos Alberto Torres, tá? Um texto bem legal.
5: Antes da taça ser roubada?
4: É, antes da taça ser derretida.
5: A taça foi roubada e derretida, é bom lembrar, a história tá aí.
4: Ah, é só Brasil mesmo, né? 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
5: A pipoca vai ficar mais cara, mas a pipoca grátis vai ficar mais
4: e
5: cara.
4: O que eles vão dar é pipoca gigante, sabe aquela?
5: De... Não.
4: Rapaz, meio quilo de pipoca e com aquele lemon pepper que tem lá.
5: Uma vez eu fui num restaurante que tinha uma pipoca, cara, com... chama aquilo? Nitrogênio líquido. Você comia pipoca, saia fumaça pelo nariz. É muito louco. Pipoca de dragão o nome.
4: De dragão?
5: É o nome do prato, né? Pipoca de dragão.
4: Fica geladinho, né? Não é gelado,
5: não,
4: né?
5: É, não. Mas saía fumaça pelo nariz. Era muito louco.
4: Muito bom.
5: Divertido.
4: Já te conto como participar. E você participa pelo nosso WhatsApp, né? Tudo bem, Beto?
5: Tudo aliás. Bom. Como é que você
4: boa
5: tá?
4: Tarde, vamos aqui aos cumprimentos formais.
5: Microfones aqui.
4: Postura,
5: no
4: postura, postura.
5: Tem que manter postura hoje, né? É verdade. Tudo bem, Cristiano Castilho, mandando aquele alô para todo mundo que nos acompanha. Mandando um abraço para Dona Marta.
4: Ô, Dona Marta.
5: Dona Marta, veio uma turma de vovós e sim, vovôs aqui
4: hilaridade.
5: Hoje. Visitar os estúdios da TV, da rádio, da E-Paraná. E aí a Dona Marta falou... Eu tava ali e falou, cadê o Beto?
4: Oh!
5: Eu escuto você e tal. Foi bem legal.
4: Viva
5: e tinha um momento que eu tava numa reunião, e a gente tem uma sala de vidro, com uma parede de vidro, e um tiozinho começou a tirar foto da gente na
4: tirar
5: reunião.
4: Tirar não, bater.
5: Bater é, fotos.
4: Bater foto. Foto.
5: Falei, mas por que tá batendo foto da reunião, rapaz?
4: Ué, novidade.
5: Legal, né?
4: Então, são novos estagiários aí que estão chegando, né?
5: Exato.
4: Pessoal começando aí, tem espaço para tudo.
5: Então, um abraço pra Dona Marta. E lembrar, 4133317516 o nosso WhatsApp. Manda mensagem, pessoal. Como é que tá? Quais são os preparativos para esse feriadão? A gente quer saber. Também lá no YouTube, já faz aquele lance lá todo, curte, ativa o sininho, compartilha, manda no link no grupo da família. Uhum. Gente, tem Tia Zita. Tiazito e Tiaquel. Todo dia mando bom dia.
4: Olha aí.
5: Não é verdade? Custa. Manda o link do papo.
4: Custa.
5: Junto. Custa. Manda o bom dia com o link do... Vou começar a mandar lá no grupo da minha família.
4: Tia Rosi também.
5: Também.
4: Lá de Dorisbon.
5: Ó, daí manda já com o link, belezinha. Tiaquel, quando tiver jogo do Atlético, mandar os furacãozinhos lá, o emoji do furacãozinho no gol, manda o link do papo junto. Isso. Pronto, tá resolvido.
4: Vamos aumentar essa irmandade.
5: Expandir.
4: Não é isso? Ó, dois avisos rapidinho. Amanhã, a segunda edição do Jornal Paraná Agora vai ser realizado diretamente do Centro Cívico, porque a gente vai fazer uma cobertura especial das cerimônias de Corpus Christi. Tá bom? Então, toda nossa equipe de jornalismo por lá presente. E amanhã também, à noite, tem a inauguração, né? Inauguração não, a cerimônia de abertura da 15ª edição do Olhar de Cinema, tá bom? Com o filme Yellow Cake, participação da Tânia Maria, que estará por lá na Ópera de Arame. E se você for, não se esqueça, leve sua mantinha, seu cachecol e suas ceroulas.
5: Lá tem que ir preparado.
4: Encana um vento, rapaz, que eu
5: pra
4: vou te
5: dançar
4: contar.
5: Até ela, tem que ter.
4: E a gente começa, Beto Pacheco, já vamos apresentar devidamente nossas convidadas, mas fazendo uma homenagem muito devida. A cultura de Curitiba e do Paraná perdeu ontem uma das suas maiores batalhadoras e entusiastas. Cremildes Ferreira Bar, a dona Midi, partiu aos 88 anos. Ela sofreu um AVC recentemente, recuperou-se, voltou para casa, mas ontem não deu. A dona Midi era uma representante em carne, osso e palavra do fandango caiçara, tradição maior da cultura do nosso litoral. Também era doutora honoris causa pelo Instituto Federal do Paraná. A dona Midi era irmã do compositor Lápis, nome maior do samba paranaense, sobrinho do grafite, que hoje mora na Bélgica, e era presença marcante nos carnavais, em rodas de choro e samba, como a que a gente acompanhou, Beto, algumas semanas ali no Capilé. Na Jaime Reis estava lá, dona
5: Midi. Estava na roda.
4: Plena.
5: Batendo lá de tambor.
4: Samba. Um atabaquezinho, não é? Em 88, ela fundou o grupo Meu Paraná, com a ideia de levar o fandango nosso a diferentes regiões do Brasil e do mundo. E para o mundo, ela vai, com toda a sua história e importância. Um grande beijo à família, à dona Midi. O velório acontece hoje, a partir das 3 horas na Capela Vaticano, e o sepultamento amanhã às 11. Por quê? Porque o Lápis vai vir da Bélgica para esse momento.
5: Lápis não, grafite.
4: O grafite, desculpa. O sobrinho dela, né? Vem para acompanhar aí o sepultamento da dona Midi. Aqui, para você que acompanha na TV e no YouTube, fotos da querida colega Anelise Tozeto, baita fotógrafa, fotos recentes aí da dona Midi, que nos deixou ontem aos 88 anos.
5: Pessoa primordial da cultura paranaense e deixa um legado importante, né? Muito triste. Mas, enfim, a gente está aqui para celebrar a vida, né? Mesmo num momento tão triste.
4: Viva, dona Midi! E você aí, o que faz uma pessoa continuar sendo quem é quando as memórias começam a desaparecer? O espetáculo Manual de Como Não Esquecer Meu Nome parte dessa reflexão para contar uma história inspirada na vida real de Eunice, a vovó da atriz e criadora da peça Amanda Kouredis. Em cena, a montagem acompanha o avanço do Alzheimer a partir do olhar da neta, transformando memórias, afetos e relações familiares numa narrativa sensível sobre identidade e cuidado. A direção é de Laís Cristina e a peça se destaca por sua construção bilíngue em português e libras, incorporando acessibilidade como parte dessa linguagem artística. Sessões em até o dia 7 de junho, quinta a domingo, no Mina Auditório do Teatro Guaíra. Agora fala disso então com Amanda Kouredis e Laís Cristina. Bem-vindas, tudo bem?
6: Tudo bem, meninos. Obrigada por nos receberem.
4: Valeu. Amanda, então essa é uma peça que fala muito da sua trajetória pessoal, não é? Como é que foi colocar algo tão marcante no palco? E conta mais sobre a sua vovó, Eunice.
6: Oi, gente, bom dia. Muito obrigada pelo espaço, estou muito feliz de estar aqui. Então, eu sempre fui muito próxima da minha avó durante toda a minha infância, né? E aí, ali na pandemia, mais ou menos, ela começou a apresentar sinais de Alzheimer e foi muito rápido, assim, o processo de esquecimento, o processo de as coisas acabarem se indo embora, né? Se esvaindo, esquecendo das coisas, das pessoas. Então, a gente, em determinado momento, teve que se mudar para a casa dela, eu, meu pai e minha mãe, a gente se mudou. E aí, eu conto no espetáculo toda essa minha perspectiva de neta, de ver a minha avó, que era essa pessoa tão próxima, tão presente, de repente, me vendo como qualquer outra pessoa, esse lugar perdido que ela foi ficando, né? Então, a gente retrata isso, que é algo que acontece muito no Brasil, né? Muitas famílias passam por isso, muitas estão passando, vão passar. Então, a gente retrata essa vivência a partir dessa minha perspectiva dessa neta que foi morar na casa da avó e teve que ir ali diariamente na pandemia, né? Então ainda era, tinha mais esse contexto de não ter muito para onde ir, ter que ficar lidando com ela ali dentro de casa, com essas condições. E a gente retrata um pouco disso, a relação dela com a casa dela também.
5: Eu queria aproveitar e colocar a Laís nessa conversa, nessa direção, porque eu me recordo agora de um filme que trata isso de uma maneira muito... tenta fazer a gente entender o que uma pessoa que está com Alzheimer está passando, que é o Meu Pai, do Anthony Hopkins. Né? Obviamente, no cinema, você tem outros recursos, né? Eu quero saber como é que foi essa conversa, de como que vocês iam contar essa história e como que foi essa montagem da direção com esse assunto que é tão delicado, né?
7: O Meu Pai foi uma das referências que a gente teve durante o processo. E também o Viva a Vida é uma Festa, que é uma animação, mas que também fala de memória, sim, né? Que tem a vozinha lá, que no final toca aquela música Lembre de Mim. Que
5: né?
7: Toca muito as pessoas, então é uma referência muito grande nesse lugar. Quase lúdico, né? Poético de falar sobre esse tema da memória, da família, que são temas universais, né? Acho que uma grande preocupação que a gente teve desenvolvendo a dramaturgia e montando a peça mesmo foi que não fosse uma coisa... nossa, pessoal, a ponto de não chegar nos outros.
5: Certo.
7: A gente queria universalizar ao máximo, tocar ao máximo outras pessoas com histórias parecidas. E falando um pouco de como surgiu, de fato, a dramaturgia, depois de muitas semanas, meses, talvez, em sala de ensaio, quebrando a cabeça para ver do que a gente ia falar, sobre o que ia ser esse solo, surgiu a ideia da Amanda de... tenho vontade de falar sobre a minha avó. E aí... batemos o martelo, tá, vai ser isso. Sentamos um dia, as duas, eu com o computador, a Amanda. Falei, amiga, conta pra mim tudo que você lembra que você viveu nessa casa com essa avó. E tudo que você sabe sobre ela para além desse momento do Alzheimer, né? Porque aí a gente não trata só dessa parte clínica, essa parte da doença. A gente vai fazer todo um percurso lá da vida da dona Eunice, de onde ela veio. Ela veio do Ceará, ela era uma mulher lavadeira, né? Lavava roupas no Rio, ela tinha muitos irmãos. Ela teve uma vida, assim, de... muito cuidado, dedicado aos outros. Então, a gente faz toda uma passagem sobre quem ela foi antes dessa doença. E o que sobrou dessa mulher, assim, ao longo desse processo de esquecimento, né? Como é que ela se colocou no mundo após isso, né? O que sobra quando a gente perde quase tudo?
8: E o que sobra?
7: Então, o que sobra, Amanda?
6: E aí, o que sobra, Laís?
7: A gente deixa uma... A gente acho que deixa em aberto isso na peça, né? E tanto que no final tem pessoas que não entendem o que exatamente acontece com a dona Eunice no final da peça. Se ela vai para um vazio de que ela realmente esqueceu de tudo. Ou se a gente está falando realmente da morte dela, talvez, né, realmente física... fica muito em aberto esse final. E aí a gente vai discutindo uma camada mais profunda da peça, para além desse esquecimento fisiológico, né, essa coisa, como as mulheres, de uma maneira, e o Alzheimer é mais comum em mulheres, pelo menos no Brasil, acabam esquecendo de si ao longo da vida por se dedicarem aos outros, né? Esse cuidado excessivo, essa criação que está institucionalizada, enraizada na gente, de ser cuidadoras dos outros e não nos colocar em primeiro lugar, né? Então, numa camada mais profunda, o espetáculo também tem esse pano de fundo. Tipo, olha como essa mulher dedicou a vida a esses 30 irmãos, 5 filhos, o marido. No final da vida, ela só lembrava do nome do marido. Então, quando você coloca isso, eu acho que surge nessa reflexão do... Poxa, ela... Por que só o marido? Por que ela não lembrou da mãe da Amanda, por exemplo, que foi quem estava ali cuidando dela? Por que ela não lembrou dessa filha? Por que ela não lembrou da neta, sabe? E claro que não é... não se escolhe o que você vai lembrar, mas a gente está discutindo aqui num campo poético da coisa, né? Sim. Um campo mais filosófico, talvez. Vou passar a palavra para a Amanda, já falei muito.
6: Não, mas é isso aí, amiga. É totalmente isso. É por isso que abre tanto espaço para as diferentes identificações, assim. Então... desde pessoas que passam por Alzheimer, pessoas que passaram, pessoas que não passaram, mas têm vivência com vó, têm vivência com essas mulheres que não se cuidam, não olham para si, mas vivem isso, né, diariamente. Então, gera essas identificações de pensar na vó, independente se a vó está esquecendo ou não, de pensar na mãe, de ver o quanto... Será que a minha mãe, se ela esquecer de tudo, ela vai lembrar de quem ela é? Será que eu vou lembrar de quem eu sou se eu esquecesse de tudo, sabe? Então, toca muito nesse lugar e abre para vários tipos de identificações, assim.
4: Muito interessante, hein? O público certamente deve se identificar, né? Você falou do filme do Hopkins, eu lembrei de um outro, do Michael Haneke, o Amor, de 2002, eu acho. E não termina muito bem essa história, mas também é uma personagem com Alzheimer, e aí vai para um outro caminho, que é uma questão do... quase uma violência, né? Uma agressão, o não suportar isso. Mas ouvindo vocês falando, sem fazer nenhum tipo de brincadeira nesse sentido, mas existe uma beleza também em pessoas que lembram coisas muito de antigamente e pontuais, né? A minha tia-avó teve Alzheimer, e ela era descendente de espanhol, e do nada, assim, às vezes começava a cantar umas músicas, umas cantigas, mas muito lindas, rapaz, lindas, afinadíssima, e envolvia a família num aspecto, assim, sabe, que nunca antes a gente viu. Então, acho que tratar disso dessa forma, sob esse prisma, também é um desafio, claro, mas pode ser belo, né? Acho que esse pode ser uma mensagem
5: tentar
4: também.
5: Colocar isso na poesia.
4: É.
5: Eu tenho até uma coisa que eu queria perguntar para Amanda, em especial, é assim, e se vocês abordam isso também no espetáculo, que é o fator de como a pessoa que se coloca, está na posição de cuidado, se sente. Porque você falou assim, por que lembrou do pai e não lembrou da mãe? Mas se não lembrou da mãe, como é que essa mãe lida com isso? Ela tem esse entendimento absoluto do que está passando, né, a pessoa com Alzheimer? E ela aceita? Ou também a pessoa tem que lidar com os seus, com as suas aflições internas? Porque às vezes pode até sentir uma pequena, né, uma angústia, até ficar... Não sei se é esta palavra, mas com uma raiva da pessoa que está passando por aquilo por não reconhecer.
6: Uhum.
5: Né? Vocês também entram nessa seara, nesse espetáculo, não?
6: A gente acaba entrando, de certa forma, porque a gente fala de todas as relações familiares que acabam se modificando ali. A família tem que fazer um movimento, né, de lidar com aquela situação. Então, a gente entra... Em alguns lugares da reação da família, a própria reação do meu avô, que ela só lembrava do nome dele, mas ele estava do lado dela e ela continuava chamando ele. Então, o meu avô também teve Alzheimer, a gente trata um pouco disso também. Mas tem um pouco disso, né? A gente não vai muito a fundo nessa reação da família, mas acaba tocando, com certeza, assim, né?
7: Eu acho que fica subentendido, assim. Muitas coisas ficam subentendidas nessa peça, porque a gente não queria tratar delas de uma maneira... Não vou dizer óbvia, mas, assim, da primeira leitura que se tem, né? Tipo...
5: Certo.
7: Então, eu acho que fica muita coisa subentendida desses. Por mais que a gente passe rapidamente, por exemplo, a coisa da repetição, né? Da pessoa com Alzheimer... Perguntar muitas vezes a mesma coisa e você ir respondendo. E, de repente, vai dando uma raiva, vai dando uma impaciência. E chega pra gente muitos relatos depois da peça. A gente tava conversando sobre isso, né? Como foi muito forte esse movimento. Nessa primeira semana que a gente foi em cartaz, as pessoas vêm falar com a gente, elogiam a peça, parabenizam. Mas elas querem contar as suas próprias histórias pra gente, assim. Fala, cara, lembrei de um dia que minha avó também com Alzheimer fez isso e aquilo. E teve uma pessoa... que veio chorando muito, assim, pra mim falar, meu Deus, como eu sentia culpa por me irritar, por perder a paciência, por não entender que é uma doença. E naquele momento, a gente também é ser humano, né? E só quem cuida, só quem passa por isso ali diariamente, por um período longo, vai entender o que é esse perder a paciência, né? Por mais que você ame muito aquela pessoa, você sabe que ela tá doente... É uma prova de fogo, assim, né? E essas histórias têm chegado muito pra nós, né, amiga?
6: Muito.
7: Pessoas com Alzheimer que acabam até ficando agressivas, assim, porque, às vezes, essa história chegou pra mim, não lembro quem que me contou, mas que o pai teve Alzheimer e tiveram que afastar a mãe desse pai, porque eles dormiam na mesma cama e ele acordava no meio da noite batendo nela, assim, porque não sabia quem ela era. Fala, o que você tá fazendo aqui? Quem te deixou você entrar na minha casa, assim? Então, tem muitos relatos, assim, que chegam pra gente que a gente pensa, nossa, olha onde a peça toca nessa pessoa. E relatos, assim, de histórias exatamente iguais o que a gente traz na peça. De pessoas que viveram exatamente as mesmas situações.
4: Uma das orientações, assim, de profissionais, né, que a gente sabe é quem acompanha alguém com Alzheimer, familiares, enfim, é, entre aspas, entrar no jogo, né? Entrar naquela viagem e tal. Queria perguntar para você, porque você é palhaça também. Como é que você aplica isso ou aplicou isso nesse espetáculo? Porque tem a ver, né? Aquela coisa lúdica de você criar um jogo, mas a pessoa que está com Alzheimer está no seu próprio jogo e necessita que as pessoas também entrem para conseguir algum tipo de dialogismo, né? De manutenção daquilo, né?
6: Uhum. É, no espetáculo, a gente brinca muito com esse lugar de eu sou a Amanda contando, mas também, em alguns momentos, eu sou a minha avó, eu sou a Amanda contando, eu sou a minha avó. Então, esse jogo de duas personas acontece muito. E com a minha avó, a gente brincava muito, assim. Muitas vezes, a gente dava muita trela. Cadê o vô? Ah, o vô tá, sei lá, avó, o vô deve estar fazendo alguma coisa de errado. O que será que ele tá fazendo? A gente entrava, o vô ali do lado da gente, conversando junto com a gente. A gente entrava, não ficava questionando muito, assim. Tinha dias que era isso que trazia leveza, assim, para conseguir lidar. Era entrando na brincadeira, era isso sendo motivo de dar risada. E é claro que dias e dias, né? Sim. Dias de ser mais difícil, de ela tá mais instabilizada, tá mais irritada, a gente tá mais com dificuldade de lidar, né? Toda essa questão, tem muita raiva envolvida mesmo, tem muita culpa. E vem à tona, né? Toda a relação familiar de quando a pessoa ainda era aquela pessoa, isso fica retomando. E a gente traz isso de quanto a pessoa ela é a pessoa que ela é naquele momento. Ela não é mais tudo que ela foi a vida toda, sabe? Então, toda essa transformação das relações familiares a gente traz ali. Mas a gente traz um pouco no espetáculo também essa leveza de uma certa brincadeira que tem que lidar, de uma certa... É o jeito de lidar,
4: é,
6: né?
4: É o jeito, né?
6: Uhum.
5: Mensagens. Cristiano Castilho, é melhor a gente ler, porque o Ailton tá ficando aflito já.
4: Que isso, Ailton?
5: Cadê, gente? A participação dos ouvintes tá chegando. Calma. O Ailton que tá vendo a TV no... A TV de tubo.
4: De tubo?
5: É, aquelas 14 polegadas, sabe?
4: Telefunken.
5: É, aquelas... Aí ele falou o seguinte: ainda estou lúcido com 60, mas tenho medo de envelhecer sem um amparo tanto da família ou mesmo do Estado brasileiro. Os idosos no Brasil muitas vezes não são respeitados.
6: Uhum.
5: Tá lido aqui sua mensagem. Ailton, a Laís Nascimento também falou, com relação a sextar na quarta, ela falou, vou trabalhar normalmente.
4: Tamo junto, Laís. É. Amanhã, aliás, dá pra ouvir. Amanhã é sexta-feira ao vivo pra aqui, hein?
5: Exatamente. Ela falou, Alzheimer é muito triste, sim, entre outras. E a gente também tem uma situação de um mundo que mudou muito, né? E essa coisa da rede de apoio, né, em situações assim, tá muito diferente, né? A gente tinha uma sociedade onde ali nos anos 70, nos 80, por exemplo, mulheres ficavam muito mais em casa, hoje as mulheres estão muito mais no mercado de trabalho. Então, assim, você tem as famílias todas, né, correndo atrás, como é que você vai... Isso modifica a vida de todo mundo, né? Então, acho que isso também é algo que é de se pensar, e, enfim, eu sempre falo no papel de nós homens, de entendermos, né, que a gente tem que quebrar esses estereótipos do passado, né? E, tipo, participar muito mais. Vocês estavam falando aqui, né? Dessa questão, as mulheres têm muito mais, no Brasil, um índice de incidência em Alzheimer. E, assim, cara, o papel dos homens nas famílias, de acolhimento, de ser o papel do amparo, tem que cada vez ampliar mais, em todos os sentidos.
4: E tem toda uma rede também especializada na medicina, né?
5: Também.
4: Porque o tratamento, ele é muito abrangente, envolve várias áreas, né? De fisioterapia, neuropsicologia, tudo, né? Hoje a gente tem esse suporte também nesse sentido.
5: Viva o SUS, né?
4: É, também.
5: Em muitos casos também, né?
4: E, ó, essa mensagem do Ailton me fez lembrar, claro que, não, obviamente, não sou especialista nisso, mas a gente sabe que o Alzheimer também passa por uma redução de algumas partezinhas do cérebro, né? Mais precisamente os lóbulos ali, que eles se encolhem. E para você não deixar que isso aconteça, se é que é possível, uma boa forma é você se manter ocupado. Uhum. Você se manter atividade, se manter seu cérebro funcionando, aprendendo novas coisas. E muita gente cai nessa, né? Às vezes, puxa, parei de trabalhar, o que eu vou fazer da minha vida? E cabeça vazia, a gente sabe o que acontece.
5: Exatamente. Mas... Gabriele mandando mensagem lá no YouTube.
4: Oi,
5: lindas!
4: Gabriel.
5: A peça é incrível, recomendo muito.
6: Obrigada.
5: Mensagem aqui. E o Percival mandando salve para todo mundo que está assistindo. Também pelo YouTube.
4: Ih, chegou o Luiz Fernando. Vamos ver onde ele tá hoje aqui, ó.
5: Qual é o estado do Nordeste do dia?
4: Olha que legal, a foto com a dona Mídia, rapaz.
5: Ah, que maravilha.
4: Massa. Mandei para ela ali, ó. Boa tarde, recebi a notícia aqui em Pernambuco. Não posso deixar de reverenciar essa querida e iluminada pessoa que conheci. Meus sentimentos aos familiares e amigos. Que foto bonita, Luiz Fernando.
5: Ela colocar é na tela tia do pouco. Salmazo também, não é? Do Ricardo e do
4: Vitor?
5: Do Vitor?
4: Não sei,
5: Eu acho que é.
4: Olha aí.
5: Se eu tiver, enfim.
4: Salmazinho sempre tá ouvindo a gente.
5: É, uma dessas, se puder mandar um alô, Ricardo e Vitor.
4: E escute, tem música no espetáculo? Como é que funciona?
7: Tem.
6: Tem. Não, diga, vai ser diretora.
7: Ah, eu tô falando demais, gente. Vocês não dão corda, eu vou falando até no
5: Aqui é um lugar pra falar.
7: É, tem música ao vivo no espetáculo. Desde quando ele... Esse espetáculo, acho que é legal contextualizar, ele nasceu como um trabalho de conclusão de curso na Faculdade de Artes Cênicas. Há um ano e meio atrás, mais ou menos. E já tinha dois músicos em cena, tocando violão, metalofone, gaita de boca. E eram esses os principais. E aí agora a gente teve que trocar um dos músicos e aí chamamos o Paulo Querentini, e em parceria com o José Moura, que já estava no espetáculo antes. É, e temos agora viola, temos sanfona, que são instrumentos que eu queria muito trazer desde sempre, assim, e a gente não teve no TCC, né? E agora tem, que eu acho que eles trazem uma afetividade muito grande, né? A gente escuta uma viola, uma sanfona chorando, automaticamente isso evoca coisas da infância, né? Eu lembro de crescer ouvindo muito música sertaneja com os meus pais, enfim. E aí a gente traz essa sonoplastia ao vivo, para ajudar a construir assim, essa atmosfera nostálgica da infância, das memórias afetivas, né, e atmosferas de cada cena.
6: Todo o resgate que a gente faz, né, da vida da Dona Eunice. Então, ela é do Ceará, então teve uma vida que ela ficou cuidando de casa por muito tempo, e o meu avô trabalhava na roça. Então, toda essa atmosfera, da onde eles vêm até onde eles vão, a gente usa a sonoplastia, né? Quando a gente usa... Tem uma cena de rio também, então todas as cenas de ambientação, a sonoplastia está bem presente.
4: Maravilha! Manual de Como Não Esquecer Meu Nome. Então, sessões até o dia 7 de junho no Mini Auditório do Teatro Guaíra, quinta e sexta, tá? Às 8 da noite, sabadão às 18 e às 20, e domingo às 4 da tarde e às 18 horas também. Ingressos pelo site Disque Ingressos. Amanda e Laís, valeu demais. Obrigado, parabéns pelo trabalho. Acho que deve tocar muita gente, que as pessoas vão buscar também na arte uma resposta, né? Obrigado, sucesso.
7: Obrigada a vocês pelo espaço, gente. A gente adorou estar aqui.
6: A gente agradece muito mesmo.
5: Valeu. Que bom, ficamos felizes.
4: Muito bem. Beto Pacheco, a gente vai para intervalo, mas antes, uma notícia que vai fazer você cair da cadeira aí.
5: Já caiu uma vez, lembra?
4: Já caiu.
5: Primeiro programa nesse
4: estúdio
5: novo.
4: Sem notícia, você caiu. Imagina
5: qual é. Alguém desparafusou, eu vou descobrir ainda aqui.
4: Porque saíram os valores dos ingressos para o show de Caetano Veloso e Marisa Monte, que inauguram o Cine Lido. Uma quadrinha de casa. Bem... Essa rua Hermenino de Leão está em reforma aí. Estão trocando a calçada, fazendo pente pavê.
5: Nós vamos descobrir agora com a sua informação se o Cine Lido será acolhedor ou não. É isso, mais ou menos? Será?
4: Olha só, aí, né, vai da sua análise. Já estão à venda os ingressos para o show de Caetanão, então, em agosto, inauguração da Casa de Shows do Cine Lido, tá? Valor chamou a atenção, diz aqui a nota. O mais barato, a meia entrada para a plateia superior, custa a bagatela de 450 pila. O mais caro, entrada inteira para a pista premium. Ih, pensei que não ia ter essas coisas de pista premium e tal. R$ 1.300, tá bom pra você? E vai lembrar que a maior parte da plateia desse show de inauguração será composta por convidados VIP, como Beto Pacheco.
5: Não fui convidado.
4: E apenas uma cota limitada está destinada ao público geral. Então, de 450 a R$ 1.300, a média é 900 e pouco ali.
5: Tá salgado, né?
4: Novo espaço.
5: Caetano, ok, mas enfim.
4: Você vê. E aí? Dá pra ir? Tá
7: difícil. É, a nossa peça é só 40, hein, gente?
4: 20 e 40.
7: 20 e 40.
4: 20 e 40.
7: Barateza, vamos lá.
5: Salgado mesmo.
4: Tá bom? Vamos nessa, intervalinho?
5: Vamos pro intervalo e na volta tem o D-News hoje?
4: Ou D-News. E muito mais, tá? A gente vai falar também... O que eu disse no começo que eu já esqueci? Ai, meu Deus
5: do céu. A gente falou da Dona Mídia, a gente tinha o D-News.
4: Não, o D-News foi.
5: Tem Copa?
4: Tem Copa. Vai ter um jogo no dia dos namorados.
5: É o do Ronald Gaúcho?
4: Não
5: é, porque o Ronald Gaúcho aí tá por aí. Já teve, não sei. Ia estar pela cidade aí fazendo um jogo beneficente.
4: Esse é em setembro.
5: É, em setembro?
4: Aliás, vamos tentar trazer o Bruxo aqui, hein? Imagina, mas
5: será?
4: Também com o Ronaldinho. Vamos tentar,
5: ué. Vai ser maravilhoso, né, cara?
4: Não, o Namba.
5: Eu quero saber como é que era o campeonato lá no Paraguai.
4: Lembrei, a gente falou de cinema, a promoção do Cine Passeio, tá? Tá rolando e tá bem legal. É, tudo isso depois do intervalo. A gente volta já. Fica por aí.
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10: Uma viagem para lavar a alma. Conhecer as Cataratas do Iguaçu é se esbaldar em meio a um dos maiores deslumbramentos da natureza. Localizada na fronteira do Brasil com a Argentina, as Cataratas são uma das 7 maravilhas naturais do mundo. É um patrimônio da humanidade, reconhecido pela Unesco. São 275 quedas d'água em quase 3 quilômetros de extensão. Acredita-se que o local tem origem há milhões de anos. As quedas foram descobertas em 1542 pelo desbravador espanhol Álvar Núñez Cabeça de Vaca. O nome Cataratas significa água grande em tupi-guarani. A Garganta do Diabo é uma das grandes atrações, com 80 metros de altura. Quem visita costuma dizer que viveu uma das maiores experiências da vida.
11: De hoje até domingo, Guaratuba realiza a 21ª Festa da Tainha. 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

0: Estamos de volta com o papo nessa super quarta-feira. Super legal, né? Bacana, importante. Espero que você tenha se identificado também. Certamente conhece, né? Alguém na família que tenha doença de Alzheimer. Mais um espetáculo aí pra gente olhar sobre, de outra forma, né? Sobre isso. Também
1: e
0: nosso papel
1: muitas,
0: aqui.
1: Muitas vezes em arte, como a gente falou, né? É, dá uns cliques na cabeça da gente, a gente percebe algumas coisas, exato, entende algumas coisas das relações. Então, acho que em especial para quem passou por isso, ou né, é, tem uma situação assim, vai lá, às vezes acha um caminho. Alguns. A arte tem esse poder.
0: Poder, meio mágico, né?
1: Meio, bem digamos mágico.
0: Assim. O que você quer? Vamos de Old News?
1: Podemos ir de Old News, ou então o que mais temos lá para baixo nas nossas notas? Já falamos
0: tem,
1: do show do Caetano.
0: Tem a mensagem do nosso querido...
1: Chegou um ouvinte
0: da
1: aqui?
0: Catarina, ou do Catarina aqui.
1: O Catarina.
0: Do aquele...
1: Vidente?
0: Alemão, não é... Como é que ele é?
1: Expertise.
0: Expertise na Bolsa de Valores. E aí ele previu e acertou os últimos três campeões aqui.
1: A Alemanha em 2014... Não. Alemanha 2014, França 2018
0: e Argentina 22.
1: É isso aí.
0: Segundo a previsão do Joaquim Clement, quem vai ser campeão é a Holanda, em cima de Portugal. É mesmo, é. Eu apostaria no contrário, mas Holanda, será? Vamos ver. E o Brasil, assim como o Beto Pacheco, este alemão distinto, acha que o Brasil cai para o Japão nos 16.
1: Isso.
0: Escreveu, saiu a voz aqui. 16
1: avós
0: de final.
1: Isso. Porque nós estamos jogando com 16 avós contra...
0: Seleção de maior média da Copa.
1: É, então. É que eu sou um expertise, né?
0: Expertise.
1: Eu já ganhei um bolão da Copa passada, bem é importante lembrar. E por falar em vidente, quero dar uma dica aqui, ó. Quando você não tiver absolutamente nada para fazer.
0: Tá bom, hein?
1: Absolutamente nada. Você, assim, eu não sei o que eu vou fazer. Você quer sentar e ver uma coisa meio caótica, absurda,
0: engraçada,
1: e sei lá, não sei se engraçada é a palavra. Na Disney Plus tem um reality show.
0: Vamos lá.
1: Que é uma espécie de Masterchef de videntes.
0: Eles cozinham?
1: Não. É assim, é tipo Masterchef. Tem 50 videntes coreanos. É um reality show coreano. E aí os xamãs, os caras que fazem tipo uns negócios de astrologia, o outro faz letarô. Eles vão
0: Porra
1: competir num reality show.

0: Eu falava, olha aí, gente, mas eles não são videntes? É a Batalha dos Destinos.
1: Cara, esse nome, hein? Nome
0: a
1: de
0: batalha
1: novela.
0: Eu falei assim, mas não é vidente? Como é que ele fica surpreso com o negócio, né? E aí tem uma moça, porque daí tem uma passarela quando eles entram, os videntes todos, assim, né? Cada um dentro da sua área, obviamente. Tem um daqueles que usa aquelas anteninhas pra sentir os espíritos, tem. A hora que eles entravam, a passarela fica, tipo, em cima de um lago, de um laguinho, assim. E a moça tava muito empolgada. E ela ficava rodando e abandando um leque, mexendo um sininho. Cara, e dali a pouco ela pisou em falso e foi pra dentro do lago.
1: Caiu no lago.
0: Como é que ela não previu que ela ia cair dentro do lago, não é verdade? Olha aí as imagens. É, cara, o cenário é bem...
1: Nossa, parece o joguinho, aquele joguinho que você vai pulando ali. As
0: é, isso aí, vai acendendo as luzes.
1: Tinha um mega do ataque chamado então, Ice, não sei o quê.
0: Tá aí a dica. Tem um vidente que... Tem um menino assim, sei lá, deve ter uns 17 anos. Daí ele se apresenta e ele fala, não, é que a minha irmã é uma influencer muito famosa. E eu leio tarô pra ela. Aí ele tá no reality show. Aí tem a outra que falou, não, mas eu sou xamã desde os 3 anos. Eu falei, opa, essa é uma aposta.
1: Ó,
0: oh,
1: claro.
0: Né? Porque
1: vem forte.
0: Vem forte, adivinhou lá, não sei o quê, no passado.
1: Então você vai assistir até o fim e contar pra gente quem ganha, por favor.
0: Não, eu não consegui terminar o segundo episódio pra falar bem a verdade, assim.
1: Força.
0: Eu, porque teve uma hora que me desanimou um pouco, assim. Mas vale pela curiosidade, pelo menos o primeiro episódio. Porque tem 5 jurados e uma era meio ascética. Tipo, eu achei que ela era meio que uma cientista e que ela ia ser a pessoa que ia confrontar, claro, de uma maneira mais... Mas não, daí ela começa a entrar e aí eu comecei a perceber que era um pouco meio que tudo personagem demais, assim. Eu falei, ah, não. Daí me desinteressei.
1: Se desapontou.
0: É. Eu precisava de um alívio cômico e começou... Claro.
1: Ficar muito sério.
0: É, porque daí mexe, obviamente, com religião, com crenças,
1: queria dar destaque
0: fé,
1: aqui,
0: né?
1: Para as modalidades ali de videntes lá em cima. Tarô, saju, xamanismo e leitura facial.
0: Tem.
1: O que seria leitura facial?
0: Ele olha pra tua cara e
1: já sabe tudo.
0: Uhum. E tem outro que faz leitura de pés. Tem lá no programa. Ele faz leitura de peça. Aí teve uma hora de uma história que eles tinham que adivinhar uma história sobre uma mulher e apareceu o rosto. Falei, aí o cara que faz a leitura facial se deu bem e o que ele faz leitura de peça lascou. Sim. Tinha que botar a foto do pé.
1: Seu dedinho tá meio assim, é. Isso quer dizer, né?
0: Essa Joanete.
1: Essa unha encravada. Eita. Aí, rapaz. Que
0: tem. Horror. Então, assim, fica... É uma não dica, na verdade.
1: Fica a dica.
0: É uma não dica. Mas, enfim, se você tiver alguma curiosidade... Se alguém aí que tá nos acompanhando assistir, 41333175 no YouTube, quiser debater sobre, manda mensagem que a gente vai.
1: Então, hoje
0: falar.
1: Foi o não dica...
0: Não, não dica, dica... Não dica... É uma não dica. Tá, é isso aí.
1: Muito bem. Quero saber também, eu tô bem curioso para saber o que o povo achou aí, tá achando da Brasil 70, a saga do Tri. Eu gostei muito. Vi que o pessoal se dividiu aí, a série viu 5 episódios numa tacada só. É, produção do Paulo, pai e filho, né? Paulo e Pedro Norelli. Luciano Agrícola como Pelé, que é assim, idêntico. E uma atuação assombrosa do Rodrigo Santoro como o João Saldanha.
0: Ele
1: é um
0: bom.
1: Baita personagem. João valeria um filme só dele. Que é incrível, assim.
0: Mas como é que chama quando tem aquele spin-off que fala? Quando você pega um...
1: Só de um?
0: Só de um e faz... Acho que é spin-off.
1: É, o spin-off. Que você, né? É. Mas o nome só de um, eu não sei se tem isso. Enfim. E o Bruno Mazzeo, entrevistado aqui no Papo, que faz o Zagallo. Ela tem muita licença poética, tem umas cenas incríveis, principalmente na reprodução dos gols antológicos e dos não-gols, né? Do Pelé, que teve muito nessa Copa, o drible da vaca no Uruguai e tal. E muita gente acha que passou um pouquinho da mão, né? A recriação dessas cenas. Eu me diverti. Mas dei risada e eu me emocionei. Eu chorei. Eu choro até em inauguração de farmácia.
0: Isso é de peixe.
1: Mas no final eu chorei, gente. E vale a pena. Eu acho que vem num momento legal e principalmente não deixa de falar de uma maneira muito inteligente sobre a questão toda, né? Que até veio à tona de novo quando a morte do Pelé, que foi a relação dele com a ditadura militar. Vai lembrar que a gente estava no governo Médici, um dos mais, né, duros aí, uns anos de chumbo do Brasil. E a pressão toda da CBF, João Avelange, presidente da CBF, já com a seleção como um exemplo do que seria o Brasil possível. Tem tudo isso, tá? Muito bem costurado.
0: De fundo aí, vale a música, que era a música tema da época, que tem um quê ufanista pra caramba, a gente sabe disso, pessoal. Né? A gente está fazendo aqui um registro e tal. Eram 90 milhões na época, né? Agora 210 no Brasil?
1: 210.
0: 200 milhões, né? Enfim, povo animado aí ao longo das últimas décadas, cresceu bastante.
1: E por falar nisso, Beto, depois vocês me contem o que acharam. Eu tô adorando ouvir opiniões contrárias, inclusive. Aliás, isso é muito bom ouvir opiniões contrárias.
0: Você jura?
1: Aham.
0: É possível?
1: É possível.
0: Né?
1: Muito bom.
0: Show.
1: E é tão legal.
0: Dá pra contrariar?
1: Ainda dá, veja você.
0: É mesmo.

0: Mesmo? Tá. Existem esses nichos? Boa...
1: Não, isso aí fala, boa.
0: Existem legal, essas bolhas?
1: Rima. Nosso almoço é um...
0: Ah, é, nosso almoço é... A gente pode... Vamos criar, eu vou criar um dia que nem tem clube do livro.
1: Turma da opinião contrária.
0: É, mas enfim, eu acho que poderia, a gente poderia... É... Lá no meu futebol de terça tá precisando.
1: Como é que ficou lá?
0: Tá brigando lá.
1: Deu tudo certo?
0: Não, tem que se acalmar lá, as coisas, tá louco.
1: Se acalmar? É só um jogo.
0: Ontem era uma... Ontem, rapaz, a treta do pênalti. Ontem teve a treta do pênalti.
1: É.
0: Foi pênalti, não foi pênalti. Só pode pedir pênalti quem que sofreu pênalti.
1: Não tem VAR.
0: O de longe não pode falar que foi pênalti. E se a bola saiu... E, nossa senhora.
1: Eita, mas obrigado.
0: Mas nessa altura eu já tava comendo churrasco já.
1: Bem que fez.
0: Eu saí 10 minutos antes.
1: Abraço pro pessoal do futebol. Vamos com calma aí.
0: Calma.
1: Tá bom? E como gancho aqui, bora pro nosso Old News.
0: Old vai falar News, de vamos lá.
1: Também? Soltou a
0: vamos. Vida. Vamos nessa. Pegou de
1: super. 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
1: Jornal do Brasil, 1970, dia 24 de junho, o dia que a seleção tricampeã voltou ao país. Quer mandar essa aí, Beto Pacheco?
0: Vamos lá, a manchete é 1,5 milhão de cariocas receberam campeões no maior carnaval da história. Adoro os superlativos. Olha aí, a foto já tá meio, né, já se perdeu um pouco a qualidade fotográfica, mas dá pra ver aqui, ó. É tipo eles em cima do caminhão, né? Aqui é tipo, né? É um trio elétrico e tal. A cidade em peso, legal, ó, acende o círculo flex no E aqui, ó, gosto desse, como muda, né, cara? E nem faz tanto tempo. Eufórica postou-se ao longo das ruas para receber os tricampeões do mundo e a Copa Jules Rimet com o maior carnaval da história carioca. Um carnaval de apenas pouco mais de meio dia, mas que chegou ao delírio, à loucura, às lágrimas, às gargalhadas, ao infarte, ao pisoteamento na ânsia de chegar mais perto dos jogadores, de tocar-lhes a mão ou o pé, de gritar em uníssono, Brasil! Brasil!
1: Belo lead, hein?
0: Cara, maravilhoso, não, assim, maravilhoso.
1: Sensacional.
0: Hein? E seguimos, porque é longo aqui, tem 4 parágrafos.
1: É, acho que sim, talvez ir pro final lá, não sei. É legal o finalzinho ali, ó, do almoço, ó.
0: Cadê?
1: O que você acha?
0: Ah, depois, é que tem toda a história, né? Então lá, eles chegam no Galeão às 18h45, na manchete. Foi
1: recebido pelo Médici, né?
0: A palavra sobre também tinha acento circunflexo no também. O. Sobre, né? Já não tem mais há muito tempo. É, chegaram no carro aí do Corpo de Bombeiros, foram recebidos lá pelo presidente, foram pro Hotel Plaza Copacabana. E aí no final é o seguinte, depois os jogadores foram almoçar no Palácio da Alvorada, daí foram pra Brasília, né? Com o presidente e as mais altas autoridades do país. Foi um almoço informal, alegre, que acabou por atrasar a chegada da seleção ao Rio. Uhum. Isso aqui então antes.
1: Foi antes,
0: Foi antes. Então, assim, antes. Porque começa ali com depois, confundido. Foi antes. O General Médici não continha sua alegria.
1: Fico imaginando, o General Médici não contendo a sua alegria.
0: Aquela carranca.
1: Bom dia!
0: Sentado à mesa do capitão Carlos Alberto. Esse capitão a gente gosta, né?
1: Uhum.
0: Desses aqui a gente acha bacana. Que fez o golaço, o quarto gol contra a Itália, né? Aquele
1: mais
0: passo
1: bonito
0: do Pelé, que vem, bate uma trivela. Eu não posso bater, fazer chutar de trivela hoje em dia, porque senão eu viro curupira, né? meu joelho não permite mais. Se eu tentar a trivela, já era. É, Carlos Alberto, com quem cortou um grande bolo. E a quem prometeu estudar uma série de reivindicações dos jogadores profissionais que, por terem carreira muito curta, querem algumas isenções de impostos.
1: Olha aí que interessante, cara.
0: Brasil, né? Brasil do Brasil.
1: É Brasil.
0: É o Brasil do Brasil.
1: Esse é Brasil.
0: Então tá aí. Matéria do Jornal do Brasil de 1970, dia 24 de junho, a chegada do Brasil. A pergunta é para você que nos acompanha, 41333-1756. O Brasil chegará com a taça? Voltará? Dos States com a taça, ou do. Né? É dos Estados Unidos. O México faz parte dessa. É México de novo, né?
1: México de novo.
0: Mas a final vai ser nos Estados Unidos no MetLife Stadium em New Jersey.
1: E vai ter uns jogos no Canadá também. Ninguém lembra do Canadá, tadinho. Mas tá lá, né? Vai receber jogos. Ó, seguindo aqui com o nosso Old News, aí vamos pra revista Placar. Aliás, gente, uma dica.
0: Dica!
1: A revista Placar tá com todos os seus exemplares liberados, tá num arquivo. Se alguém tiver interesse, eu mando lá, mas é fácil de achar. Todas as edições da sua história, assim. É bem legal de ler coisas antigas e tal.
0: Que bacana.
1: Ó, 5 de junho de 1970. Isso aqui, o que que é? É uma espécie de análise do grupo da Copa do Brasil na época.
0: Era o grupo da morte?
1: Cara, era. Porque era Brasil, Tchecoslováquia, que na época era uma potência, né?
0: Sim.
1: Romênia, aí acho que já não tanto, Inglaterra. Então, três europeus, né? O que hoje não dá mais, enfim. E aí eles fazem uma análise. Primeira escalação, ó. Goleiros, Félix, Zado, Leão. O Leão é aquele mesmo. Zagueiros, Brito, Carlos Alberto, Marco Antônio, Baldock, Fontana, Everaldo, Joel e Zé Maria. Quantos zagueiros, hein?
0: Então, a diferença de hoje, né? É. Hoje é todo mundo atacante.
1: Adorei esse, ó. Médios. Piazza, Clodoaldo, Gerson, Rivelino. E atacantes, Jairzinho, Tostão, Pelé, Roberto, Paulo César, Edu e Dário. Dário aqui é o Dadá Maravilha. Que não jogou, né? A Copa, eu acho que ele não jogou essa Copa. E aí tem uma análise. O Brasil contra a Itália tinha jogado 7 vezes, ganhou 4, empatou 2 e tal. E o mais legal é que tem os uniformes com o que o Brasil jogou. Calção azul, camisa branca e meia preta e amarela, rapaz. Acho que é outra imagem ali.
0: Ah, tem aqui embaixo.
1: Ah, isso aí,
0: aqui,
1: isso aí. Ali, só que tá em PB, não dá pra ver a cor.
0: É, em preto e branco. É, porque a gente é old news.
1: E aliás, o Brasil vai jogar com aquele uniforme pavoroso de novo, né? O segundo jogo contra Haiti. Não, desculpa, contra a Escócia, de camisa amarela e calção branco e meia branca.
0: Ah, é?
1: Que é o famoso...
0: Então, uma crítica ao uniforme, digamos, de passeio, de gala da seleção, né?
1: Estão criticando. Aquele verde lá?
0: Não, é um meio acinzentado, parece meio macacão, assim. Você viu? É. Tiraram uma foto,
1: aquela foto que tem no avião?
0: Acho que é.
1: Ah, é?
0: O povo aí não gostou muito. Sheila Magalhães, por exemplo, não gostou.
1: A Sheila não gostou? Sheila, beijo, Sheila.
0: Sheila falou que tá bem cortado.
1: É?
0: Falou que tá bem cortado, mas eu não gostei do estilo.
1: E a foto, quem tá no centro da foto? Quem tá no centro da
0: não
1: foto?
0: Não lembro agora.
1: Ney.
0: Ah, o menino Ney.
1: Tem uma figurinha do Lesionei, mandar pra você.
0: Lesionei Mar. Tem o Lesionei bom, mas tem o Lesionei Mar.
1: Pra encerrar o Odd News, uma charge, ó. O Pasquim. 1900...
0: Aí a foto.
1: Aí essa foto aí.
0: É essa aí, ó. É meio esquisito mesmo, né?
1: Uma coisa meio NASA, né? Não tem?
0: É meio galera que trabalha com consertando veículos, automotores, né?
1: Meio com... Como é que chama aquele? Legendários, assim?
0: Não é? Não sei. Bem esquisito.
1: Hã?
0: Hein? O que vocês acharam?
1: É muita água.
0: Você
1: achou? O pessoal tá bem hidratado ali também.
0: Tem bastante água, é verdade. Água. Alan, você gostou do uniforme? Você achou? Não gostou? Ricardo, gostou?
3: Eu tô achando muito sem cor.
0: Tá meio sem
1: Vamos
0: cor.
1: Vamos pôr a versão
0: meio pálido. Colorida depois. Depois a gente põe a versão colorida pra gente avaliar a cor. Mas o design eu não gostei, não. Achei esquisito. A charge.
1: Pra fechar, vamos, manda lá, Beto.
0: É uma charge onde tem uma pessoa, um senhor, né, de meia-idade, de terno e gravata, sofrendo um assalto. E aí este senhor fala o seguinte: que é isso? Assalto em plena luz do dia? Ah, o que o assaltante responde? Luz do dia, pip. São 7 da noite, horário de verão.
1: Pasquim. Fala o cacete ali.
0: Então,
1: cacete, e tem acento, inclusive. Olha, que maravilha.
0: Eu cuido muito das palavras.
1: Tá bom. Sou uma pessoa que dá então, esse foi o nosso Old News.
0: Voltamos às cores.
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0: Vinheta na voz da grande Patrícia Armentano. Olha
1: grande
0: só. Põe lá com cor, Alan, a foto. Vamos ver aqui, ó. A foto do... A hora que você puder, a gente coloca, porque eu tô... Olha aí, ó.
1: Ah, é azul. Eu pensei que era verde.
0: É azul.
1: É um azul meio cinza,
0: meio,
1: né?
0: Meio estudante do SESI e SENAC, assim, né?
1: Plantão de hospital, né? Uma coisa meio IAR, assim. Tem isso?
0: Isso! Meio IAR. Meio isso.
1: Olha, Neymarzão ali na frente.
0: Galera que tá estudando mecânica no SESI, alguma coisa assim também.
1: Gente, tem um... Vocês viram que tem um Penetra aí? Eu tava tentando descobrir quem que era.
0: Quem que é?
1: É o menino, pra você que tá acompanhando na TV, na direita aqui, na foto.
0: Ah, em cima?
1: Ele não tá... Ele não faz parte da convocação. Ele é o goleiro sub-20 do Flamengo.
0: E o que ele tá fazendo aí? Tá indo só pra tipo,
1: pegar
0: se inspirar?
1: Experiência. Goleiro sub-20 do Flamengo.
0: Posso fazer uma confissão?
1: Deve.
0: A minha confissão é a seguinte. Esse seu comentário, eu não conheço dois terços.
1: De rosto, assim, de olhar e falar.
0: Eu não sei. Eu não, então, assim, pra mim, todo mundo, quase todo mundo penetra.
1: O Alisson é
0: reconhecível. Não, é. O Alisson, o goleiro do Grêmio, como é o nome?
1: O Everton.
0: O Neymar, o Rafinha, Casimiro.
1: Léo Pereira ali no meio.
0: Vinícius, Endrick, acabou. Não conheço mais ninguém.
1: Danilo, grande Danilo Santos ali. Vai fazer muito gol na
0: Copa. Não sei.
1: Então.
0: Paquetá, também conheço. Mas pelas páginas policiais.
1: E acreditem, foi o Beto que ganhou o último bolão da Copa, tá?
0: Então, não, mas é que de lá pra cá eu me desiludi.
1: Você desiludiu?
0: Futebol? Sim, né?
1: Foi mais pro beisebol.
0: Beisebol, hoje eu sou mais... Eu gosto do Baltimore.
1: Parece um uniforme de beisebol, inclusive.
0: Então. Parece.
1: Não parece?
0: É, okay. Eu fui pra esse outro caminho.
1: Tá bom. Por falar em Pelé em Copa, a camisa usada pelo rei vai a leilão, Beto Pacheco. Dia 29 de junho de 58, o Pelé, né, com 17 anos, entrou em campo lá no estádio Rassunda, na Suécia, e marcou os dois gols da final. E aí a sua camisa está sendo leiloada pela Sotheby's, em Nova York. Lance inicial, 6 milhões de dólares.
0: Caramba!
1: Eu ia falar que
0: vale muito, mas...
1: Mas, segundo os organizadores, o item tem potencial para se tornar o mais valioso da história do futebol, batendo a camisa que Maradona usou no jogo contra a Inglaterra na Copa de 86. Aquele gol, La Mano Le Dios, que ele fez. E a camisa 9 dele, do Maradona, foi vendida por 9 milhões e 300 mil dólares em 2022.
0: É a camisa 9? Não.
1: Não. Do Maradona é 10.
0: A 10.
1: A do Pelé também.
0: É, você é um camisa 10, inclusive. Isso. Gente, 6 milhões de doletas. 30 milhões de reais.
1: Tá aí, ó.
0: Caramba.
1: Aí não dá, né? É muito dinheiro, né, bicho? Não, quer dizer, depende de quanto você tem também.
0: Ela tá parecendo bem conservada, né? Será que é original mesmo?
1: Essa é original aí, ó. Réplica.
0: Não, é, então.
1: Nem uma manchinha? Nada, nem
0: não
1: um
0: é,
1: suor.
0: Não tem um...
1: Que
0: não.
1: Copa que fez o coração na camisa do Pelé? Foi em 70? Não, né?
0: Não, acho que não foi Copa. Acho que foi um jogo no Maracanã.
1: Ah, foi o torneio.
0: É, aquela foto é um jogo no
1: contra
0: Maracanã.
1: O Uruguai. Deve ser a Copa América, alguma coisa? Essa aí seria legal.
0: A Marina falou que os uniformes do time aí da seleção parece a cor do jaleco da galera do Cefete nos anos 1990.
1: Isso, peraí.
0: Tinha uma da... Porque era assim, né? Era verde, verde musgo. Edificações era um begezinho.
1: Uhum.
0: Aí tinha uma galera que usava o azul, que era tipo esse, era guarda-pó.
1: Guarda-pó. Guarda-pó. É, dependendo do curso, né?
0: Dependendo tinha do curso, era uma cor.
1: É, a galera do pesado, o Cefete aí, né, Marina? É. Meu irmão se usou no Cefete.
0: Meu primo também. Minha irmã também. Pois minha irmã é formada em edificações.
1: Engenheiro eletricista. Não fala engenheiro elétrico, porque o pessoal não gosta. Engenheiro eletricista.
0: Engenheiro elétrico dá choque.
1: Dá, isso aí, não é?
0: Entendi.
1: Ó, e o Cine Passeio tem promoção, hein? Eu vou fazer isso no final de semana, comprar um monte de ingressos. 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
0: Ô, isso é legal.
1: Cara, isso é muito
0: legal. Isso é bem legal.
1: Você fecha o cinema pra você.
0: Cara, será que eles fazem isso independente de... É que aí é um... Se você quiser ir lá e...
1: É uma sala embaixo ali, na sala Valência Xavier, se não me engano, que eles fecham... Você pode ver coisas ali com a sua turminha.
0: Que bacana.
1: É. Podia fazer, né?
0: Poxa, podia.
1: Ficar assistindo papo lá.
0: É, fazer um rolê um dia.
1: Vale.
0: Pô, gostei dessa ideia, não sabia disso.
1: E o Cine Passeio foi inaugurado em 2019, aí teve a pandemia logo pela frente, né? Mas já se tornou um queridinho da nossa cidade.
0: Ah, o Cine Passeio é maravilhoso, que legal, muito legal.
1: E eu ingresso 500 mil, então fique atento aí.
0: E essa aqui, você viu, Cris?
1: É.
0: Em meio aos debates sobre inteligência artificial e o futuro da humanidade... É isso, né? Pesquisadores... O futuro não tem muito futuro, né?
1: Não tá
0: meio difícil. Pesquisadores resolveram colocar um chip com neurônios humanos para aprender a jogar Doom. Já jogou Doom?
1: Já joguei.
0: Você sabe como
1: era
0: Doom?
1: Bom.
0: Então, para quem está nos ouvindo, aí, ó, imagens, Alan colocou.
1: Maravilhoso o jogo.
0: Doom é um dos primeiros jogos em primeira pessoa, né? Que a visão é como se fosse você olhando. E é um jogo de tiro. Basicamente é isso.
1: Matar os bichos.
0: Você anda lá e vai matando bicho. Vai matando bicho, mata bicho, atira, atira, atira, atira.
1: Essa arma era tão ruim.
0: Ó, os pesquisadores colocaram, então, um chip com neurônios, linkado a neurônios humanos para aprender a jogar Doom. A escolha do game chama atenção, né? Porque lançado lá nos anos 1990, o jogo tem como missão combater ameaças e salvar a humanidade. Talvez seja combater ameaças, se for extraterrestres, aqui a gente tá precisando, né? Que agora aqui em Campo Largo...
1: OVNI em Campo Largo.
0: Então, tem OVNI aqui em Campo Largo, rapaz.
1: É, um influenciador filmou um OVNI em Campo Largo.
0: Isso. A ironia está no fato de que, enquanto muitos temem um cenário em que máquinas superam seres humanos, a ciência agora ensina o sistema biológico artificial justamente a defender a raça humana, ainda que em ambiente virtual. Olha que loucura. Brincadeiras à parte, o sistema chamado CL1 combina células cerebrais vivas e tecnologia de silício para processar informações e responder a estímulos em tempo real. Ou seja, eles estão pegando neurônios, linkando a chips, e aí para fazer um aprendizado a partir do chip barra neurônio, junto. Um cyborg.
1: Um híbrido.
0: Um híbrido, é. A experiência ajuda a entender como os neurônios aprendem e pode acelerar o desenvolvimento dos chamados computadores biológicos, que prometem consumir menos energia e abrir novos caminhos para inteligência artificial e pesquisas médicas.
1: Isso me dá muito medo, cara. Porque aí é o híbrido mesmo, né? Não, é, não são duas coisas em paralelo, uma vai avançar, é uma mistura de tudo, né? Aí é complicado, rapaz.
0: Tudo.
1: Olha o Pantera jogando Doom ali. Essa arma é melhor, hein?
0: Essa aqui, ó.
1: A motosserra ali.
0: Essa aqui é a Pantera. Então, isso aqui é do dia do...
1: Sexta-feira.
0: Do dia... Não, é, o Alan, o Pantera pegou essa motosserra aí no dia que a gente entrevistou a galera do Todo Mundo em Pânico.
1: Ah, Felicia Rose, David Sheridan. Então.
0: Eu acho engraçado que ele tá perto do meu pescoço aqui, né?
1: Era difícil esse jogo, né? Você lembra? Com essa arminha ainda também. Sim. Que levava um susto, tinha uns bichão.
0: Por falar em susto e Pantero, você viu um vídeo que eu fiz um recorte do nosso papo ontem com a Mafalda? A hora que ele tava falando dos gatos.
1: E o Pantero caiu.
0: Pantero, que ela... A hora que ela falou do gato do João Gilberto, que tem a história que o gato do João Gilberto teria se jogado.
1: Da janela de ouvir o pato.
0: De ouvir o pato. De tanto ouvir cantando alegremente. Porque, né, o João Gilberto... E nessa hora, o nosso gatinho aqui se jogou, cara.
1: Eu sozinho. Falei que devia ter um aplicativo pra gato, vocês começaram a falar mal dos gatos.
0: Do nada.
1: E... Viu? Tá vendo? Tá vendo?
0: Rapaz, eu fiquei espantadíssimo depois.
1: Nunca duvide dos gatos.
0: Você sabe que, né? Então, a gente poderia levar o nosso gatinho Pantera ali pra Batalha dos Destinos.
1: Escute, olha aquela ideia legal da Marina aqui, ó. Ela fala sobre a sala do Cine Passeio. Que tal comemorar a apresentação de número 900? Ontem vi... Opa, perdão. Que o número de visualizações de ontem passou dos 200. Enche a sala. Ontem passou dos 200, rapaz?
0: Sim, é.
1: Enche a sala.
0: Olha aí,
1: olha. Ô, bela ideia, hein, Marina?
0: 12.
1: Bela ideia. Já. Vamos nessa.
0: Ou a do mil.
1: Ou a do mil.
0: Papo mil.
1: É que não cabe muita gente lá, né? A gente tem que ter, no mínimo, 1.000 pessoas.
0: 1.000 pessoas? Não. Vamos fazer?
1: 1.000 e tantos.
0: Essa é a meta? Tá bom.
1: E escute, só pra não deixar você...
0: Você, tipo
1: com
0: eu?
1: Com medo... Até ver a que ponto chegou essa notícia, entre essas. A FAB e a BIM se manifestaram sobre o suposto OVNI.
0: FAB, Força Aérea Brasileira.
1: A Força Aérea Brasileira.
0: A Fabiana Ventura.
1: E a Agência Brasileira de Inteligência.
0: Certo. O que
1: eles
0: falaram?
1: Agência. Em nota encaminhada aos veículos de comunicação, diz o seguinte: não houve qualquer registro anormal no espaço aéreo da região na data do suposto avistamento. Fecha aspas.
0: É isso.
1: Então... Aí o influencer falou, nossa, olha que luz legal lá e tal.
0: Eu vi a imagem, mas não dá pra... É aqueles vídeos, não dá pra ver nada.
1: E quando começa com um influencer...
0: Não,
1: gente,
0: dá pra ver
1: não,
0: nada.
1: Desculpa, não dá. É. Não dá. Eu queria muito que um ET aparecesse aqui agora e desse entrevista pra gente. Mas eu queria muito. Ah, esse é o de Varginha, né? Que o...
0: Spielberg.
1: Que o Spielberg falou que foi raptado pelos americanos, tá em posse deles. Tudo pra divulgar o seu novo filme, né? Rapaz, que estátua
0: cara,
1: feia.
0: Não, Spielberg não tem a conta bancária que tem à toa, Cris.
1: Olha que estátua feia. Né?
0: Essa estátua do ET de Varginha?
1: Rapaz, eu prefiro o cocôzão de Ponta Grossa. É, a estátua, tá? Tem a estátua, sabia, né?
0: Não.
1: Não? Alan, põe aí, só pra não ficar meio mal entendido. Você não sabia?
0: Não.
1: É uma não estátua chamada Cocôzão de Ponta Grossa. Esse é o nome que deram.
0: Não sabia disso.
1: Não?
0: Não.
1: Você vai ver, ó. Tem uma história bem legal, inclusive.
0: Olha.
1: Vamos colocar aí. Tá bom, tá bom. Só pra gente encerrar em grande estilo aqui. Pra mostrar pra você.
0: É
1: um ponto turístico aqui, cidade da Grande Palmeira, não é?
0: É da região metropolitana.
1: Metropolitana.
0: É a região metropolitana da Grande Palmeira, sim.
1: Então. É ali. Chama Cocôzão. O artista não foi muito bem sucedido. Aí essa escultura ganhou um apelido aí da população, né? Que é o Cocôzão.
0: Era pra ser o que isso aí? O que era? Era pra ser o quê? Pedra?
1: De Vila Roseta? Velha?
0: Era pra ser a pedra de Vila Velha?
1: Igualzinho. Então tá bom, informação.
0: Designers
1: aqui é informação
0: do mundo univos.
1: Ai.
0: Muito bem.
1: Foi instalado em 2004 pelo prefeito Pericles de Hollenben.
0: Ainda
1: Mello,
0: existe? Ainda tá lá?
1: E pretendia ser uma homenagem às formações rochosas da cidade do entorno, uma haste de 8 metros sustentando uma escultura inspirada nos arenitos de Vila Velha. Então,
0: ainda tem?
1: A intenção era que se assemelhasse a Maral, cara. Aí o estourou o OVNI. O resultado não foi o esperado.
0: Não.
1: Muito bem. Que é informação, é jornalismo, é cultura, isso. E é turismo.
0: Turismo.
1: Então a gente se... Vamos nessa?
0: Eu iria visitar, eu iria lá tirar uma foto.
1: Bateu a
0: com
1: foto.
0: Com certeza eu ia tirar, bateu uma
1: Ai,
0: foto.
1: Ai, meu Deus. Beto Pacheco, boas férias pra... Férias não. Bom descanso, bom feriado pra você.
0: Valeu.
1: Amanhã, gente, ó, Marina, o Wilson tá ligando aqui, o Wilson. Amanhã a gente liga aí, tá bom, Wilson?
0: Valeu, Wilson.
1: A gente tá de novo ao vivo amanhã. Feriadão tá a partir do meio-dia. Bora nessa?
0: Bora nessa.
1: Paz, saúde, bom senso.
0: Valeu,
1: abraço.
3: Papo.
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8: Olá, eu sou o Diego Tirri e agora começa mais um Minuto de Educação, o boletim diário sobre a educação pública no Paraná. O estado do Paraná realizou um investimento recorde de R$54 milhões na compra de alimentos orgânicos para alimentação escolar da rede estadual em 2025. O valor, aplicado pelo governo do estado por meio do Fundepar, é o maior da série histórica da alimentação orgânica escolar no estado, iniciada em 2011. Na Semana dos Orgânicos, celebrada nacionalmente entre 24 e 29 de maio, os dados dos 5 primeiros meses de 2026 já contabilizam mais de R$23 milhões investidos e 2.220 toneladas de alimentos orgânicos distribuídos às escolas estaduais. Atualmente, a rede estadual oferta diariamente 1,5 milhão de refeições. E este foi o Minuto da Educação de hoje. Você também pode nos acompanhar nas redes sociais. O endereço é educação.pr.
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9: Excelente tarde para você ligado em 97.1. A partir de agora sou eu, Manzano, te fazendo companhia. Sua rádio, seu momento. E é claro que você pode participar com a gente. Já manda seu recadinho, seu boa tarde aqui no 3331756. Esse é o nosso WhatsApp. Sempre que você mandar recado, manda com seu nome, o bairro, a cidade, o lugar que você está ouvindo a gente. 3331756 já está liberado a partir de agora para você pedir a sua música e mandar seu boa tarde. O melhor da música popular brasileira, o melhor do flashback nacional e internacional, dicas, a nossa agenda de shows, dicas de teatro, de cinema e muito mais a partir de agora aqui. Começamos voltando ao ano de 1985 para conferir o som da Legião Urbana. Ainda é cedo, 1h04, uma ótima tarde para você.

0: Educativa, sua rádio, seu momento de 1973, Roberto Carlos, não adianta nada. 1h15, agora dica para você do SESI Cultura, que inicia sua programação de junho, levando espetáculos e oficinas e diversos espaços públicos e culturais aqui do Paraná. A iniciativa busca democratizar o acesso à arte, descentralizando as atrações por dezenas de municípios do estado. O roteiro traz o projeto Teatro em Família, que é voltado especialmente aos alunos e familiares dos 35 colégios SESI. Entre os destaques estão a comédia Concerto em Ri Maior, da Companhia dos Palhaços, e a peça interativa Amateur, do artista Daniel Satin. Os ingressos são gratuitos e a reserva deve ser feita previamente através do site sesipr.org.br.
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0: Educativa, sua rádio, seu estilo, com a banda Lagoon, Meu Esquema. Na sequência, tá chegando pra você muito mais músicas na programação da Educativa. Uma excelente tarde. Deixa eu aproveitar pra mandar um abraço pra quem tá ligado com a gente aqui. Deixa eu ver aqui, olha. O nome dela, nosso ouvinte, é a Cris Prestes. Tá ligadinha aqui na Educativa, já mandou recadinho. Diz que curtiu aqui a versão do Gonzaguinha em espanhol. Foi cantado aí, tocado com o Jorge Drexler aqui na programação. Muito obrigado pela sua participação, viu? Sempre que você quiser elogiar, quiser fazer uma reclamação, também pode. Mas pode elogiar também, a gente agradece. 3331-756, fica à vontade para pedir seu som, para participar com a gente. Educativa 1:28.
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2: Caro leitor, você que é um leitor e amante da língua portuguesa, deve evitar em sua fala e escrita os cacófatos, sons desagradáveis ou ridículos. Não diga, por exemplo, o futuro da nação, da nação. Nosso hino, de onde aparece suíno. Vou-me já. Sem comentários. Ontem eu vi ela. Vi ela é uma rua pequena. Ele ainda busca gado no Mato Grosso. Horrível. Existem outros cacófatos históricos e abomináveis em prosa e verso que eu me dispenso de mencionar para poupar do constrangimento a mim e a vocês, ouvintes.
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4: Olá, eu sou o Diego Tirri e agora começa mais um Minuto da Educação, o boletim diário sobre a educação pública no Paraná. O merendeiro Evandro dos Santos, do Colégio Estadual Cívico Militar Professor Vicente de Carli, em Francisco Beltrão, no sudoeste do estado, está entre os finalistas da terceira edição do concurso Melhores Receitas da Alimentação Escolar, promovido pelo Fundo Nacional de Desenvolvimento da Educação. A competição reuniu 2.983 profissionais de todo o Brasil e teve 262 inscritos no Paraná, o quarto estado em número de participantes. A receita finalista de Evandro é o iaque do chefe, que leva espaguete, couve, brócolis, cenoura, repolho, açafrão e pimentões. Os 135 finalistas agora seguem para a votação popular, que vai definir as 55 receitas vencedoras. E este foi o Minuto da Educação de hoje. Você também pode nos acompanhar nas redes sociais. O endereço é EducaçãoPR.
0: Trazendo muito mais músicas na sua tarde de quarta-feira. 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Trazendo agora Tim Maia.

0: Educativa, sua rádio, seu estilo, de 1988. Pet Shop Boys, Domino Dancing. Agora, 1h47, tem dica deliciosa pra você. Já anota, eu tenho certeza que você vai gostar dessa dica que eu vou passar pra você. Até porque aqui Curitiba recebe até o dia 28 de junho mais uma edição do Restaurante Week. O festival reúne 36 restaurantes participantes, incluindo estreantes no evento. A iniciativa é uma oportunidade para o público conhecer novos estabelecimentos e pagar preços mais acessíveis em menus completos, com entrada, prato principal e também sobremesa. Neste ano, o evento segue o tema A Cozinha dos Campeões, que é inspirado na Copa do Mundo. Você pode conferir os restaurantes participantes da 31ª edição no site restauranteweek.com.br. restauranteweek.com.br. Mais uma dica deliciosa aqui da Educativa.
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0: Tem Barão Vermelho.

0: Nobre Vagabundo.
1: Na Educativa, Daniela Mercury, Nobre Vagabundo, de 1996. Na sequência, mais sucessos para você. E agora, tá na hora de atualizar as informações desta tarde de quarta-feira para você.
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1: E a rodoviária de Curitiba deve registrar cerca de 21 mil embarques durante o feriado de Corpus Christi. Isso segundo a administração do terminal. O volume é aproximadamente 9% maior que o registrado no mesmo período do ano passado. A movimentação mais intensa está prevista para hoje e amanhã, quando 610 ônibus devem deixar a capital. A orientação é que os passageiros comprem passagens com antecedência e cheguem ao terminal pelo menos 30 minutos antes do embarque. E a Copa do Mundo deste ano reúne extremos de idade nos gramados. O jogador mais velho do torneio é o goleiro escocês Craig Gordon, de 43 anos. Entre os veteranos mais conhecidos também estão Cristiano Ronaldo, com 41 anos de idade, além de Luka Modric e Guillermo Ochoa, ambos com 40. No outro extremo está o mexicano Gilberto Mora, de apenas 17 anos, é o mais jovem da competição. Entre os destaques da nova geração aparece ainda o espanhol Lamine Yamal, de 18 anos, e o brasileiro Rayan, de 19 anos. A diferença entre o mais velho e o mais novo supera 25 anos, o equivalente a mais de 6 ciclos de Copas do Mundo. Quando o Mora nasceu em 2008, por exemplo, o Craig Gordon já atuava como profissional havia vários anos e Cristiano Ronaldo já era uma das grandes estrelas do futebol mundial. Mais informações para você a qualquer momento nos 97.1.
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1: Ótima tarde para você ligado em 97.1. Eu sou o Manzano, te fazendo companhia.
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1: Sua rádio, seu estilo. Chegando na Ozette.

0: Na Educativa, esse é o som da Banda do Mar, Dia Clarear. 2h15, está na hora de conhecer um pouco mais sobre a música do Paraná.
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0: O destaque de hoje aqui no Paraná Sessions é a cantora Jenny Mosello, cantora, compositora, hitmaker curitibana que foi criada em Roma e se destaca como uma das mentes criativas mais requisitadas do pop nacional. 5 vezes indicada ao Latin Grammy, a sua carreira ganhou enorme visibilidade em 2016 ao conquistar o vice-campeonato na primeira edição do X Factor Brasil. Além de sua sólida carreira como artista solo, Jenny é amplamente reconhecida nos bastidores como uma das compositoras mais influentes da atualidade. E é o som que você confere agora, Jenny Mosello, Brava!

0: Na Educativa, sucesso do Thiago York com Marina Sena, De Todas as Coisas. Daqui a pouquinho para você tem novidade chegando na programação aqui da Educativa. Já já tá chegando o radar para você. Educativa 2h31, boa tarde.
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0: Educativa. De volta, trazendo novidade no Radar Educativa. 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
0: Destaque de hoje aqui no Radar é a música Ainda Já Sua, que é o mais recente single inédito lançado pela cantora Ana Carolina. A música foi lançada oficialmente no final de maio e já está movimentando as paradas e as redes sociais da artista. E é esse som que você confere agora, Ana Carolina, música nova, Ainda Já Sua.

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1: Educativa com Zeca Baleiro, meu amor, meu bem, me ame. Agora 2h43, uma ótima tarde pra você.
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1: Agora tem Maria Rita.

0: Na Educativa, a positividade do grupo Natiruts tem os olhos sempre abertos. Na sequência, tem mais sucessos para você e está na hora de atualizar as informações.
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0: E atenção, você que está procurando novas oportunidades de trabalho, estão abertas em Curitiba as inscrições para cursos gratuitos de qualificação profissional que são oferecidos pela Prefeitura. As capacitações começam ao longo de junho e inclui áreas como maquiagem, unhas decoradas, gastronomia sustentável, também atendimento ao público e cuidador de idosos. As inscrições podem ser feitas nas unidades do Cine, nos liceus de ofícios ou ainda no Centro de Aprendizagem Profissional. A iniciativa busca ampliar as oportunidades, geração de renda e também qualificação para quem deseja ingressar ou se recolocar no mercado de trabalho. E os serviços da Prefeitura de Curitiba terão alterações durante o feriado de Corpus Christi e o recesso prolongado. No transporte coletivo, os ônibus circulam na quinta-feira com tabela de domingo e reforços em algumas linhas. Na sexta-feira, a operação será normal, com horários de dia útil. Na área da saúde, as unidades básicas estarão fechadas apenas na quinta-feira e reabrem normalmente na sexta. Já as UPAs e o SAMU mantêm atendimento 24 horas durante todo o período. Para quem vai aproveitar o feriado na cidade, atrações como o Jardim Botânico, a Torre Panorâmica, o Zoológico e o Passeio Público funcionam normalmente com horários especiais de visitação. Mais informações para você a qualquer momento nos 97.1.
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0: Educativa 3 e 1, boa tarde.
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0: Educativa 97.1, tocando muita música boa. Eu sou o Manzano, te fazendo companhia nesta quarta-feira. 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

0: Educativa com a Leila Pinheiro, por causa de você, menina. Agora 3h16. Amanhã é feriado. Vai viajar ou vai ficar por aqui em Curitiba? Se você ficar por aqui na cidade, você vai ter uma opção de passeio no Centro Histórico. Nesse sábado, a Casa 102 promove mais uma edição da Feira de Outono, com foco no Dia dos Namorados. O evento reúne marcas autorais, gastronomia, música e sugestões de presentes produzidos por empreendedores locais. A programação inclui ainda discotecagem, flash cut de cabelo, tem também opções gastronômicas como empanadas argentinas, bolos de fubá, café especial e ainda o quentão. Dá aquela esquentada na vida, não é verdade, com esse friozinho? A entrada é gratuita e a feira acontece da 1h até as 8h da noite. A Casa 102 fica na rua, aliás, fica na Alameda Júlia da Costa, número 102. E o evento é pet friendly, pode levar o seu bichinho de estimação, sim.
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0: Trazendo Paula Lima.

0: Educativa, essa é a clássica música Chuva de Prata, que foi lançada em 1984 tanto pela cantora Gal Costa, no álbum Profana, quanto também pela banda Roupa Nova, no álbum que é homônimo. Composta por Ed Wilson e Ronaldo Bastos, essa música foi gravada em uma parceria entre a cantora e a banda. E é interessante porque o sucesso marcou uma época na música popular brasileira e inicialmente a faixa estava sendo trabalhada pelo Roupa Nova. Mas o produtor da banda ouviu a música e insistiu para que a Gal Costa também a gravasse para o seu novo projeto. A versão de Gal fez parte da trilha sonora da novela Um Sonho a Mais, da Rede Globo. Já mais sucessos para você aqui na programação dos 97.1. Educativa 3:30. 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
1: Olá, eu sou o Diego Tirri e agora começa mais um Minuto de Educação, o boletim diário sobre a educação pública no Paraná. O Instituto Paranaense de Desenvolvimento Educacional, o Fundepar, publicou o edital número 669 de 2026 para registro de preços destinado à futura aquisição de refeições e alimentos congelados voltados ao atendimento de escolas da rede estadual de ensino. O pregão eletrônico é um dos primeiros do Brasil com abrangência estadual voltado exclusivamente à alimentação escolar inclusiva para estudantes com restrições alimentares. O investimento máximo inicial previsto é de R$ 8.800.000, contemplando itens específicos sem glúten, sem lactose e opções veganas. O edital tem validade de 1 ano, podendo ser prorrogado por igual período. E este foi o Minuto de Educação de hoje. Você também pode nos acompanhar nas redes sociais. O endereço é educação.pr.

Da Educativa, som Danila Branco, Chama. Agora 3h43, atenção, você que é fã da banda Oasis, o evento que celebra o legado da banda britânica chega a Curitiba neste mês. É o Oasis Day, que acontece no dia 20 de junho e conta com shows de bandas covers e discotecagens

0: especiais. O evento será na Casa de Shows Changes e os ingressos serão vendidos no dia na bilheteria do local. Ah, o principal intuito do evento é reunir os fãs também da banda e a edição de 2026 será realizada em 18 cidades espalhadas por todas as regiões do Brasil. O Changes fica na rua Carlos Cavalcante, número 1122, no São Francisco. Mais uma dica para você aqui da Educativa.
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0: Trazendo Bangles.

Educativa com a Nação Zumbi, Prato de Flores. Fechando por aqui a minha participação nessa tarde de quarta-feira na programação da Educativa. Uma excelente tarde para você, uma excelente quarta-feira. E amanhã estamos de volta, sempre a partir da 1 da tarde, com o melhor da música popular brasileira. O flashback e o pop internacional também rolam por aqui na programação da Educativa. Vou deixar minha saideira, Djavan, Lilás. Música.

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5: Olá, boa tarde. Regininha chegando por aqui para te fazer companhia. Sua rádio, seu momento. Até às 7 horas da noite, trazendo muita música boa, informação, notas culturais e, claro, a sua participação aqui no WhatsApp da 97.1. Anota aí, 33317516. Seja bem-vindo, seja bem-vinda. 4 horas e 2 minutos. Excelente tarde de quarta-feira, hoje, 3 de junho de 2026. E a gente abre essa sequência com Kid Abelha, Nada Sei. Boa tarde.

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Eita.

Educativa, sua rádio, seu estilo, Lenine. Eita, 4h15. E estreia amanhã, quinta-feira, feriado de Corpus Christi, a exposição internacional Dinos Alive, no Jockey Plaza Shopping, em Curitiba. A atração leva ao público a uma experiência imersiva pelo período Jurássico, com mais de 40 réplicas de dinossauros em tamanho real. Os animais se movimentam, emitem sons e fazem parte de cenários interativos e ambientes temáticos, voltados para toda a família. Os ingressos estão à venda no site da Fever Up e também na bilheteria do local. 4h16, boa tarde.

0: 4h24.
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2: Olá, ouvintes da Rádio Educativa. Aqui quem fala é Felipe Zambuja, da Divisão de Difusão Cultural da Biblioteca Pública do Paraná. Hoje, convido vocês para o nosso novo projeto mensal, o Biblioteca Convida. O projeto reúne personalidades ligadas à literatura e às artes para rodas de conversas no palco da biblioteca. A iniciativa reforça o papel da Biblioteca Pública do Paraná como espaço de conexão entre leitores, artistas, escritores e livreiros. Nessa primeira edição, recebemos o quadrinista André Dahmer para um bate-papo sobre o tema Como Rir do Absurdo Ajuda a Digerir a Realidade de Hoje Sem Cair na Alienação, com mediação do professor e ilustrador Guilherme Caldas. Biblioteca Convida, às 19h, e você pode conferir todas as atividades da biblioteca no site bpp.pr.gov.br. A minha dica de leitura é O Avesso da Pele, de Jefferson Tenório. Lançado em 2020, o livro venceu o Prêmio Jabuti do ano seguinte, na categoria Romance Literário. A obra conta a história de Pedro, que, após a morte do pai, sai em busca de resgatar o passado da família. Uma narrativa forte, mas muito sensível, O Avesso da Pele traz à tona um país marcado pelo racismo e por um sistema educacional falho, além de um relato denso sobre as relações entre pais e filhos. Curtiu a dica? O Avesso da Pele está disponível para empréstimo aqui na Biblioteca Pública do Paraná. Até a próxima!
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4: Migrar é um direito de todas. Quando uma mulher sai do seu país à procura de novas oportunidades, é necessário que ela encontre o acolhimento necessário para se reestruturar. A maioria delas vem acompanhada dos filhos menores e precisam de mais suporte. Emprego, casa, estudos e saúde básica são alguns dos benefícios que uma imigrante pode encontrar assim que chega no Paraná. 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Assista a segunda parte deste bate-papo, já disponível pelo canal do YouTube Ame-se_PR.
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0: Estamos de volta com mais músicas e daqui a pouco mais informações para você. Sua rádio, seu estilo, agora com Titãs. Boa tarde.

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1: 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Sua rádio, seu estilo com Zé Ramalho, Mistérios da Meia-Noite. Agora 4h46 e representantes do Ministério das Relações Exteriores do Brasil e o representante do Comércio dos Estados Unidos, Jameson Greer, conversaram nesta quarta-feira durante reunião da OCDE, organização que reúne algumas das principais economias do mundo. Greer afirmou que o governo americano segue aberto ao diálogo sobre as tarifas adicionais propostas para produtos brasileiros. As sobretaxas podem chegar a 37,5%, somando medidas anunciadas nos últimos dias por Washington. Segundo o Itamaraty, Brasil e Estados Unidos mantêm negociações dentro do prazo de 30 dias, acertado aí entre os presidentes dos dois países. Agora 4h47. Boa tarde.

0: Educativa, sua rádio, seu momento com Emílio Santiago, Saigon.
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0: E o Enem deste ano passa a contar com novas regras para solicitação de atendimento especializado. Entre as novidades estão a inclusão de candidatos com fibromialgia e transtornos mentais, como crises de ansiedade. Pessoas com transtorno obsessivo compulsivo, o TOC, e transtorno de déficit de atenção com hiperatividade, o TDAH, também poderão solicitar os recursos de apoio previstos no exame. Em alguns casos, o participante poderá contar com acompanhante nos dias de prova, desde que o pedido seja aprovado. As solicitações devem ser feitas na página do participante até esta sexta-feira. Agora 5 horas em ponto, mais informações no setor do esporte com Edson Tomás. Boa tarde.
2: Boa tarde, Regininha, a todos que nos acompanham aqui na Educativa. Tudo pronto para a grande decisão deste sábado na Vila Capanema da segundona do Campeonato Estadual. Paraná Clube e Paranavaí, as duas equipes já classificadas para a primeira divisão do ano que vem do Campeonato Estadual. Mais de 14 mil torcedores são aguardados para esta partida na Vila Capanema. Lembrando que o Paraná Clube, em todos os jogos na Vila Capanema, teve público superior a 13 mil torcedores. No primeiro jogo decisivo em Paranavaí, no último sábado, com transmissão da TV Paraná Turismo, empate em 1-1. Paraná Clube fez 1-0, o Paranavaí empatou em 1-1. Se repetir o resultado de empate nos 90 minutos neste sábado, a decisão será nos pênaltis. Paraná Clube e Paranavaí já decidiram o campeonato estadual da primeira divisão em 2007 e o Vermelhinho do interior acabou levando a melhor sobre o tricolor, conquistou o título estadual na ocasião. Paraná Clube e Paranavaí neste sábado, 3:30, Vila Capanema, transmissão na TV Paraná Turismo. Edson Tomás, Esportes Educativa. 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
0: 5:01.
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0: Regininha por aqui, te fazendo companhia até às 7 horas da noite. Ótima quarta-feira. 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Teatro Mágico.

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Educativa, sua rádio, seu estilo com Jane Duboc, qualquer coisa. Agora 5h15 e quem vai aproveitar o feriado prolongado em Curitiba pode preparar o casaco para as manhãs e os óculos de sol para as tardes. É isso mesmo. Segundo o CIMEPAR, o tempo fica estável com predomínio de sol e temperaturas agradáveis entre quinta e domingo. As mínimas devem ficar entre 9 e 12 graus, enquanto as máximas chegam perto dos 20 graus no fim de semana. A boa notícia é que não há previsão de chuva significativa para a capital durante o período.

0: Educativa sua rádio, seu estilo com Leone Garotos. 5h31, boa tarde.
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0: De volta por aqui com mais músicas, Regininha te fazendo companhia.
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0: E a música Ainda Já, de Ana Carolina, faz parte do projeto que celebra os 25 anos de carreira da artista. O álbum marca uma fase de renovação, com composições inéditas, produção da própria cantora e um olhar ao mesmo tempo para o passado e para o futuro. É Ana Carolina reafirmando a sua veia autoral e, claro, super romântica. E a gente confere agora.

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1: Olá, eu sou o Diego Tirri e agora começa mais um Minuto de Educação, o boletim diário sobre a educação pública no Paraná. O estado do Paraná realizou um investimento recorde de R$54 milhões na compra de alimentos orgânicos para alimentação escolar da rede estadual em 2025. O valor, aplicado pelo governo do estado por meio do Fundepar, é o maior da série histórica da alimentação orgânica escolar no estado, iniciada em 2011. Na Semana dos Orgânicos, celebrada nacionalmente entre 24 e 29 de maio, os dados dos cinco primeiros meses de 2026 já contabilizam mais de R$23 milhões investidos e 2.220 toneladas de alimentos orgânicos distribuídos às escolas estaduais. Atualmente, a rede estadual oferta diariamente 1,5 milhão de refeições. E este foi o Minuto da Educação de hoje. Você também pode nos acompanhar nas redes sociais. O endereço é educação.pr.
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0: E bora matar saudade, boa noite, por aqui Regininha, com você até as 7 horas da noite, uma hora direto com os clássicos da Educativa, os maiores sucessos pra gente matar saudade por aqui, seja bem-vindo, bem-vinda, agora 6 horas e 1 minuto, temperatura nesse momento em Curitiba 15 graus, esfriando cada vez mais, nessa quarta-feira, 3 de junho de 2026, véspera de feriado. Lembrando que você pode enviar a sua sugestão no nosso WhatsApp. Te espero no 3331-7516. E a gente abre essa sequência de clássicos com Telúrica, sucesso de Baby do Brasil, lançado em 1981, que nasceu em um dos discos mais criativos da cantora. E a gente confere agora. Boa noite!

0: Clássicos da Educativa, Richie, Menina Veneno. Essa foi pedida pelo nosso ouvinte João Padilha. Menina Veneno, um dos maiores sucessos de 1983. A música levou aí o cantor inglês, sim, Richie nasceu na Inglaterra, ao estrelato no Brasil e virou um dos símbolos da década de 80. Menina Veneno fez parte da trilha sonora da novela Pão Pão Beijo Beijo, exibida em 1983. Na Globo e na novela, a música era tema da personagem Nina, interpretada por Tássia Camargo. Agora 6h14, boa noite.
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0: Agora tem clássico do Elton John.

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1: É tão legal pegar um monte de gente. Gente que a gente curta, né? Um dia de sol, um monte de bicicleta. E sair por aí. Vamos nessa?

0: Educativa, sua rádio, seu momento e os clássicos da Educativa desta noite de quarta-feira, hoje 3 de junho de 2026, temperatura nesse momento 15 graus, 6 horas e 28 minutos, véspera de feriado e muito sucesso para a gente curtir nessa noite fria de Curitiba. Naquela estação, a gente acabou de ouvir, foi a música que revelou Adriana Calcanhoto para todo o Brasil, lançada em 1990, no álbum de estreia da cantora. A canção é uma composição de Caetano Veloso, João Donato e Ronaldo Bastos. O sucesso ganhou ainda mais força ao entrar na trilha sonora da novela Rainha da Sucata. Quero mandar um abraço ao Edson, ao Luiz Guilherme e o João Padilha, ligados aqui nos Clássicos da Educativa. Boa noite!
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0: Educativa, sua rádio, seu momento e os clássicos da Educativa com Benito de Paula. Ah, como eu amei! Um dos maiores clássicos da carreira de Benito de Paula, lançada em 1975, a música ajudou a consolidar o cantor como um dos artistas mais populares do Brasil. 6 horas e 41 minutos e agora a gente vai diretamente para os anos 70, a gente vai voltar aos anos 70, né? Com a música Memórias do Café Nice, é um sucesso de Milton Carlos, uma verdadeira viagem pela história da música brasileira. Lançada em 75, a canção homenageia o famoso Café Nice no centro do Rio de Janeiro, onde se reuniam compositores, artistas como Noel Rosa, Pixinguinha, Cartola também, Francisco Alves. Com a sua voz marcante, o Milton Carlos transformou essa música em um clássico nostálgico da MPB, eternizando um dos lugares mais importantes da cultura musical brasileira. Vamos curtir? 6h42, boa noite.
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0: Clássicos da educativa With or Without You foi o primeiro grande sucesso do U2 a chegar ao número 1 nos Estados Unidos. Lançada em 1987, a música que quase ficou fora do disco por dificuldades durante a gravação fez o maior sucesso. Com uma letra que fala dos conflitos entre amor e liberdade, a canção se tornou um dos maiores hinos do rock mundial e segue emocionando fãs em todo o planeta e é claro que não pode faltar nos clássicos da educativa. Bom, também no ano de 87, Lulu Santos fez sucesso com a música Tão Bem e a gente vai curtir agora.
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0: Educativa, sua rádio, seu estilo e os clássicos da Educativa com o Lulu Santos também. Bom, eu vou trazendo a minha saideira, um excelente feriado para você. Estou de volta amanhã às 16h, uma ótima noite de quarta-feira também. Eu trago Raul Seixas, o Carimbador Maluco. 6h55, boa noite, até amanhã.
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2: 5, 4, 3, 2. Parem. Espera aí. Onde é que vocês pensam que vão? Hã? Hã?

0: Boa viagem, meninos. Boa viagem.
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0: Está no ar a Voz do Brasil. As notícias do governo federal que movimentaram o país no dia de hoje.
2: Olá, boa noite.
1: Boa noite para você que nos acompanha em todo o país.
2: Quarta-feira, 3 de junho de 2026.
1: Vamos ao destaque do dia, reunião ministerial.
2: Melhoria da qualidade de vida do brasileiro ganha destaque.
1: Desenrola Brasil. Em menos de um mês já foram feitas 1.400.000 operações de renegociação de dívidas.
2: O governo anuncia que será lançado programa para quem está adimplente, ou seja, em dia com os débitos.
1: Presidente Lula cita a taxação dos Estados Unidos a produtos nacionais e destaca a soberania brasileira.
2: E ainda...
3: A gente vai vender para quem quiser comprar. Se não quiser investir aqui, nós vamos procurar outro. O que tem que saber é que o Brasil é dono do seu nariz. Isso aqui é um país democrático e soberano.
2: E ainda, mais empresas podem acessar recursos do Plano Brasil Soberano.
1: O programa atende empresas exportadoras que tiveram impacto com tarifa norte-americana ou com conflitos no Oriente Médio. Claudimário Carvalho.
4: Portaria reduziu de 5% para 1% o impacto mínimo no faturamento bruto, exigido para que exportadores e fornecedores tenham acesso às linhas de crédito.
2: Você vai ouvir também vacina contra pneumonia e meningite.
1: A Pneumovinte já está sendo distribuída a estados e municípios para ampliar a proteção a crianças de 2 meses a 4 anos.
2: Imunização deve ter início na segunda quinzena de junho.
1: Hoje, na apresentação da Voz do Brasil, Mariana Jungmann e Luciano Seixas.
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1: Avanços nas áreas social, econômica e melhorias para as famílias brasileiras.
2: O presidente Lula realizou uma reunião ministerial e foi apresentado um balanço das ações do governo.
1: O presidente disse que espera realizar novas entregas até o mês de julho e ressaltou a soberania do país.
2: O editor Nazi Brum acompanhou a reunião e traz os detalhes para a gente ao vivo. Boa noite, Nazi.
5: Olá, boa noite, Mariana, boa noite, Luciano e os ouvintes da Voz do Brasil. Olha, nessa reunião ministerial foram apresentadas as ações do governo e como isso se refletiu na melhoria de vida para a população brasileira. O presidente Lula iniciou o discurso e foi o primeiro a destacar que, pela primeira vez, o Brasil atingiu o índice de desenvolvimento humano no patamar de muito alto. O IDH é medido pelas Nações Unidas para avaliar a qualidade de vida e o desenvolvimento de uma população.
1: Nazi, que outros avanços foram destacados nesse balanço do governo?
3: Bom, é um motivo de É um motivo de regozijo para todos nós saber que o Brasil atingiu a sua maior performance na questão do IDH. Não é que a gente tem o melhor. A gente hoje faz parte de um núcleo de países que são países de ponta em questão de qualidade de vida do povo.
1: Vamos lá então, Nazi. Que outros avanços foram destacados nesse balanço do governo?
5: Olha, Luciano, o governo do Brasil focou nas ações implementadas nos últimos meses. Entre os destaques, a aprovação do fim da escala 6x1 na Câmara dos Deputados e o fim da chamada taxa das blusinhas e imposto de importação para produtos de até 50 dólares. Na área social, a construção de 138 novas creches e a entrega de 31 mil cisternas pelo país. Na saúde, o programa agora tem especialistas, que já chegou a 52% dos municípios. E o programa Gás do Povo, que alcança todos os municípios, beneficiando 15 milhões de famílias. A ministra da Casa Civil, Miriam Belchior, destacou o lançamento do Move Aplicativos, que já registrou 740 mil motoristas de aplicativos e taxistas interessados no financiamento do carro novo em condições vantajosas. A ministra também citou o novo Desenrola.
6: O novo Desenrola Brasil Famílias, com 24 dias de operação, já renegociou 1 milhão e 400 mil operações com descontos de 85% na dívida original. De 20 bilhões, a dívida caiu para menos de 3 bilhões para essas famílias.
2: O ministro da Fazenda, Nazi, Dario Durigan, também fez um balanço, né, durante a reunião. O que a gente pode destacar?
5: Olha, Mariana, o ministro da Fazenda, Dario Durigan, fez um balanço positivo, citando a criação de 5 milhões de empregos desde 2023, com um aumento de renda do trabalhador. O ministro ressaltou ainda que o crescimento do país superou as expectativas e que os brasileiros estão pagando menos impostos. Lembrando que o governo isentou o pagamento do imposto de renda para quem recebe até R$5 mil por mês. Vamos ouvir o que ele disse.
7: Por isso que nós acertamos as contas do país, colocando o pobre no orçamento e cobrando de quem tem capacidade econômica. Quem hoje vive de salário paga menos tributo. E quem tem fundo offshore, quem é dono de bet, hoje paga pela primeira vez tributo no país, o que é muito devido, o que é muito justo.
5: Olha, o presidente Lula também aproveitou a reunião ministerial para falar sobre os Estados Unidos indicarem que vão impor uma taxa de 25% a produtos brasileiros. Lula lembrou que o governo, mais uma vez, vai adotar o caminho do diálogo, sem abrir mão da soberania do país em nenhum momento nesse processo.
3: Se os Estados Unidos quer problema, ele tem o direito de não querer. Agora, nós não vamos ficar chorando, nós vamos procurar outros parceiros. Se ele não quer comprar, a gente vai vender para quem quiser comprar. Se não quiser investir aqui, nós vamos procurar outro. O que tem que saber é que o Brasil é dono do seu nariz. Isso aqui é um país democrático e soberano. E por conta dessa soberania, nós faremos tudo o que for necessário. Nós queremos respeitar todo mundo, mas nós também queremos respeito.
1: E sobre as próximas ações do governo, o que foi divulgado na reunião, Nazi?
5: Luciano, muitas entregas estão previstas para as próximas semanas. A gente pode citar um novo plano para o combate ao feminicídio, uma nova fase do programa Desenrola para pessoas que estão com os pagamentos em dia não caiam na inadimplência. E o Move Motos, uma nova modalidade de linha de crédito voltada para motociclistas que trabalham com aplicativos de entregas e transporte. Mariana, Luciano.
2: Nazi, obrigada pelas suas informações ao vivo.
1: O governo do Brasil manifestou hoje profunda discordância da conclusão dos Estados Unidos de que a pecuária brasileira utilizaria trabalho forçado em sua produção.
2: A investigação da seção 301 foi concluída pelo governo norte-americano para apurar situações de concorrência desleal praticada por países com os quais os Estados Unidos têm parceria comercial, entre eles o Brasil.
1: As conclusões dela vêm sendo utilizadas para justificar a aplicação de tarifas de importação sobre produtos desses países.
2: O Brasil considerou absurda a conclusão e destacou que a Organização Internacional do Trabalho reconhece o Brasil há décadas como referência no combate a práticas que violam a dignidade dos trabalhadores.
1: Por meio de nota, o governo brasileiro disse ainda esperar que as recomendações de taxação dos produtos brasileiros não sejam efetivadas e que atuará para reduzir danos que venham a ser causados à economia, aos empregos e à renda dos brasileiros.
2: Mais empresas brasileiras vão poder acessar os recursos do Plano Brasil Soberano.
1: O programa foi criado para minimizar os impactos das tarifas impostas pelos Estados Unidos ou aos conflitos no Oriente Médio.
4: Portaria publicada pelos Ministérios da Fazenda e do Desenvolvimento, Indústria, Comércio e Serviços reduziu de 5% para 1% o impacto mínimo no faturamento bruto, exigido para que exportadores e fornecedores afetados pelas tarifas impostas pelos Estados Unidos ou pelos conflitos no Oriente Médio tenham acesso às linhas de crédito. As solicitações vão poder ser feitas a partir da próxima segunda-feira, dia 8, no site ws.bnds.gov.br/elegibilidade-brasil-soberano. A medida beneficia empresas de setores como aço, cobre, alumínio, automotivo e moveleiro, além de exportadoras que mantêm relações comerciais com países do Oriente Médio. Segundo o governo, a iniciativa busca proteger a produção nacional e preservar empregos diante das incertezas do cenário internacional. O Plano Brasil Soberano oferece financiamento para capital de giro, produção voltada à exportação, compra de máquinas e equipamentos, ampliação da capacidade produtiva e inovação tecnológica. De acordo com o BNDES, o programa já recebeu pedidos que somam R$6,5 bilhões, dos quais R$1,6 bilhão já foi aprovado. Claudimário Carvalho, para a Voz do Brasil.
2: Os estados e municípios brasileiros já começaram a receber as doses da vacina Pneumovinte, que será introduzida no SUS, ampliando a proteção contra doenças como pneumonia e meningite.
1: O público principal dessa vacina são bebês e crianças de 2 meses até 4 anos de idade.
2: O uso novo do imunizante nos postos vai começar na segunda quinzena desse mês.
1: Também hoje foram firmados novos contratos de financiamento para entidades filantrópicas, como as Santas Casas.
8: Estados e municípios já começaram a receber as doses da vacina pneumocócica conjugada 20 valente, a Pneumovinte. O imunizante protege contra 20 sorotipos da bactéria causadora de infecções, como pneumonia e meningite. É o dobro da proteção da Pneumo 10, que hoje é oferecida no Sistema Único de Saúde e que será substituída gradualmente. O início da vacinação está previsto para ocorrer na segunda quinzena de junho, como anunciou o ministro da Saúde, Alexandre Padilha.
9: Mais ou menos 6 milhões e 100 mil doses sendo distribuídas já uma parte já chegou, inclusive, nos estados e municípios. Estão programando o início, chamando a população para iniciar, procurar a unidade de base de saúde a partir do começo da segunda quinzena de junho, a partir de 15 de junho, essa ação já nas unidades de base de saúde. Nós vamos fazer, como sempre, uma ação aí na unidade básica de saúde para reforçar.
8: Também nesta quarta-feira foram assinados 8 novos contratos da linha de crédito Caixa Hospitais FGTS, somando R$ 800 milhões. O recurso vai atender hospitais e entidades filantrópicas conveniados ao SUS, como a Santa Casa de São Paulo. O vice-presidente Geraldo Alckmin explicou que, com as condições facilitadas do crédito, esses hospitais vão continuar reforçando o atendimento no país.
10: São hospitais que não têm lucrativo, que atendem o SUS, inclusive a alta complexidade. Em dificuldade financeira, muitos deles. Então, a boa notícia é que os juros, como pode utilizar recurso do FGTS, caiu de mais de 20% para 11%, e as Santas Casas e hospitais podem ter uma saúde financeira melhor, ampliar os seus serviços, atender bem a população do SUS.
8: O uso de recursos do FGTS para esses hospitais foi autorizado pelo presidente Lula no início do ano. O objetivo é socorrer algumas dessas entidades que enfrentam dificuldades financeiras. Ao todo, são R$ 4 bilhões para refinanciamento, alívio de dívidas e capital de giro até 2030, com taxas de juros reduzidas e prazos de até 180 meses. O valor contratado até agora já passa de R$ 1 bilhão e 600 milhões. Reportagem Gabriela Noronha.
2: E a gente segue falando de saúde, porque existe uma substância que também funciona como uma vacina natural para bebês. É o leite humano.
1: Pois é, através dele a mulher passa ao bebê anticorpos e proteção contra doenças, além da nutrição tão necessária nos primeiros meses de vida.
2: Mas nem sempre a amamentação mãe-bebê é possível, e nesses casos as crianças recém-nascidas precisam de leite doado.
1: Para garantir que eles tenham acesso a esse alimento natural tão poderoso, o Ministério da Saúde lançou uma campanha para estimular a doação.
11: O Brasil tem a maior rede pública de bancos de leite humano do mundo. O leite é destinado a todos os bebês que precisam desse auxílio, em especial os prematuros e de baixo peso, internados em UTIs neonatais. Nos últimos 5 anos, mais de 4 milhões de recém-nascidos foram beneficiados pelas doações coletadas nos mais de 300 bancos de leite de todo o Brasil. E para que outras mães se tornem doadoras, o Ministério da Saúde lançou uma campanha nacional de incentivo à doação.
12: Para bebês prematuros e de baixo peso, internados nas unidades neonatais, o leite humano é muito mais que alimento. É nutrição, imunidade e mais chance de recuperação. Quando você doa esse leite para o Banco de Leite Humano, entra em uma rede de cuidado e chega a quem mais precisa. Doação de leite humano. Solidariedade que nutre, vida que cresce.
11: A coordenadora da Rede Brasileira de Bancos de Leite Humano, Daniela Aparecida da Silva, explica quem pode doar.
13: Para ser doadora, ela precisa estar amamentando e produzindo uma quantidade excedente do que o seu filho consome. Então ela entra em contato com o banco de leite e ali ela faz a inscrição dela como doadora. E ela vai ter que apresentar os últimos exames realizados no pré-natal, os exames de sangue mesmo, e também responder um questionário que é justo sobre isso.
11: E uma pequena quantidade de leite pode transformar a vida de uma mãe e de um bebê. É o que garante a coordenadora das políticas de aleitamento materno da Secretaria de Saúde do Distrito Federal, Maria das Graças Rodrigues.
14: A quantidade que ele precisa é mínima, é pouquinho. É um ato de solidariedade, porque eu estou pensando em outra pessoa que às vezes eu nem conheço, ela está levando saúde para ele. Quando esse bebê recebe o leite dessa mulher, esse neném está livre de infecções, ele está melhorando a imunidade, esse bebê está se recuperando mais rápido.
11: Para saber qual banco de leite mais perto da sua casa, você pode ligar no número 136 do Ministério da Saúde. Reportagem Graziele Bezerra.
2: E cerca de 3 mil doulas profissionais que oferecem assistência às gestantes conquistaram o reconhecimento da atuação no Brasil.
1: A lei que regulamenta a atividade garante o acompanhamento em hospitais públicos e privados.
2: Agora, o governo quer ampliar esse atendimento no Sistema Único de Saúde.
15: A gestação e o parto representam momentos marcantes na vida de muitas mulheres. Julie já está na reta final da gravidez. Conta com o apoio de uma doula, profissional que oferece assistência à gestante, contribuindo para o bem-estar da mãe e do bebê.
16: Toda dúvida eu tiro com ela. Eu quero saber alguma coisa, eu estou sentindo alguma dor, eu pergunto para ela se é normal.
15: A doula de Julie, Gabriela Santos, fala da importância da grávida ser acompanhada por essa profissional durante o período de gestação.
16: Ser doula é acolhimento, é você instruir e você estar ali com o apoio de uma mulher que está trazendo uma nova vida ao mundo.
15: Agora, a proposta do governo federal é ampliar esse atendimento também no SUS. Recentemente, o presidente Lula sancionou lei que regulamenta a profissão de doula no país. Com recente marco, as mulheres passam a ter o direito garantido de serem acompanhadas por doulas em qualquer maternidade. Para formar e capacitar mais doulas a atuarem no Sistema Único de Saúde, o governo do Brasil anunciou investimentos de cerca de 3 milhões de reais para a qualificação dessas profissionais na rede pública. O secretário de Gestão do Trabalho e da Educação na Saúde, Felipe Proenço, explica sobre a estratégia nacional e como os recursos vão ser utilizados.
17: É um investimento do Ministério da Saúde, vai ser repassado para as instituições que têm experiência e com isso a gente mobiliza tanto as escolas de saúde do SUS quanto as universidades para que possam realizar essa formação e com isso tenhamos mais doulas.
15: Segundo o secretário Felipe Proenço, para receber os recursos federais e formar novas doulas, estados e municípios precisam apresentar propostas ao Ministério da Saúde. Reportagem Cleide Lopes.
1: Nesta quinta-feira é Corpus Christi e a expectativa é de movimento intenso nas rodovias em mais um feriado prolongado.
2: Com o aumento do fluxo, a Polícia Rodoviária Federal reforça o policiamento até o próximo domingo, com foco na prevenção de acidentes.
1: De acordo com Estênio Pires, coordenador-geral de Segurança Viária da PRF, os motoristas devem estar atentos às condições do trânsito.
18: Três fatores que nos preocupam muito é a ultrapassagem, né, muitas vezes até em local permitido, mas não com tempo hábil para concluir a manobra, ocasionando o tipo de acidente que mais mata nas rodovias federais, que é a colisão frontal. O outro fator é o excesso de velocidade e o terceiro fator, a alcoolemia. Vários desses acidentes, nós temos a soma desses três fatores.
2: A PRF também vai intensificar a fiscalização em ônibus, micro-ônibus e vans nesse feriado.
1: Isso porque as rodovias federais registraram um aumento de cerca de 8% nos acidentes de trânsito envolvendo o transporte de passageiros.
2: Serão observados os documentos dos motoristas e dos veículos, o estado de conservação dos veículos e a forma como os passageiros são transportados.
1: Reforçando que a empresa de transporte de passageiros só pode exercer essa atividade após autorização da ANTT, a Agência Nacional de Transportes Terrestres.
2: Apoio à pesquisa nas cadeias produtivas da Amazônia, como açaí, cacau e babaçu.
1: Para isso, o governo do Brasil vai aplicar 150 milhões de reais do Fundo Amazônia em projetos de desenvolvimento e inovação do setor.
19: O governo do Brasil anunciou um investimento de 150 milhões de reais para o programa Desafios da Amazônia. O programa visa estimular projetos de pesquisa, desenvolvimento e inovação que tragam soluções para as cadeias socioprodutivas da Amazônia Legal. O investimento será feito com recursos do Fundo Amazônia, administrado pelo BNDES, o Banco Nacional de Desenvolvimento Econômico e Social, e coordenado pelo Ministério do Meio Ambiente e Mudança do Clima, em parceria com o Ministério da Ciência, Tecnologia e Inovação. No primeiro edital, os recursos destinados ao programa vão apoiar o desenvolvimento de soluções tecnológicas para as cadeias do açaí, cacau, castanha, cupuaçu e pescado. O superintendente da área de meio ambiente do BNDES, Nabil Kadri, aponta quais são os resultados esperados.
20: Essa iniciativa é uma iniciativa que visa fortalecer as redes de pesquisa e inovação em todos os estados da Amazônia brasileira. A gente pretende aprovar e apoiar 36 soluções tecnológicas para melhorar a tecnologia em cadeias produtivas de produtos da biodiversidade amazônica. São mais de 630 pesquisadores envolvidos nessa iniciativa, com bolsas de pesquisa e mais de 32 universidades e institutos públicos podendo ser beneficiados.
19: Os projetos deverão ser liderados por instituições de ciência e tecnologia da Amazônia Legal, mas podem reunir organizações de todo o Brasil. Poderão participar universidades públicas e privadas sem fins lucrativos, instituições de pesquisa e institutos federais, em parceria com associações comunitárias e cooperativas. Reportagem André de Barros Lima.
2: A partir de agora, famílias que recebem o Bolsa Família não perdem o benefício quando solicitarem o BPC.
1: O pagamento continua enquanto é feita a análise do pedido ao INSS.
21: Famílias em situação de vulnerabilidade social que solicitarem o benefício de prestação continuada, o BPC, podem receber o Bolsa Família durante todo o período de análise do pedido pelo INSS, o Instituto Nacional do Seguro Social. A mudança evita que os beneficiários precisem deixar o programa de transferência de renda antes da decisão sobre o BPC. Até então, muitas famílias eram obrigadas a pedir o desligamento do Bolsa Família porque o valor recebido podia elevar a renda familiar acima do limite exigido para acesso ao benefício assistencial. Com a nova medida, o desligamento do Bolsa Família só acontece se o BPC for concedido ao final do processo. Nesse caso, o INSS comunica a decisão ao Ministério do Desenvolvimento e Assistência Social, Família e Combate à Fome, que interrompe o pagamento do programa. Os beneficiários continuam tendo direito aos valores retroativos do BPC, desde a data do requerimento, com possibilidade de compensação dos recursos pagos pelo Bolsa Família durante a análise do pedido. Para mais informações, acesse gov.br/mds. Raquel Mariano, para a Voz do Brasil.
2: Mais de 246 mil famílias de baixa renda já receberam antenas parabólicas digitais gratuitas por meio do programa Brasil Antenado.
1: A iniciativa atende moradores inscritos no Cade Único que vivem em municípios com baixa ou nenhuma cobertura de televisão.
2: A ação contempla 323 municípios de 16 estados e pode beneficiar cerca de 650 mil famílias.
1: Com a nova antena, os moradores passam a ter acesso à televisão aberta com melhor qualidade de som e imagem e a mais de 100 canais gratuitos.
2: As famílias que moram nas cidades atendidas podem solicitar o kit gratuitamente pelo telefone 0800-729-2404 ou pelo site do programa brasilantenado.org.br.
1: O serviço inclui tanto o fornecimento quanto a instalação da antena digital sem custo para os beneficiários.
2: E essas foram as notícias do Governo do Brasil.
1: Uma realização da Secretaria de Comunicação Social da Presidência da República.
2: Com produção da empresa Brasil de Comunicação.
1: Fique agora com o Minuto do TCU. Em seguida, as notícias do Poder Judiciário e do Congresso Nacional. Lembramos que amanhã, dia de Corpus Christi, não tem Voz do Brasil. Boa noite.
2: A gente volta sexta-feira. Bom descanso. Até lá.
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23: STF invalida a idade mínima para a aposentadoria especial em atividades insalubres.
24: TSE mantém inelegibilidade do ex-governador do Rio de Janeiro, Cláudio Castro.
23: Consulta pública sobre o desempenho da Justiça do Trabalho vai até sexta-feira.
24: Boa noite, eu sou Marcela Luiza.
23: E eu sou Walter Lima.
24: O Supremo Tribunal Federal, por maioria, considerou inconstitucional a exigência de idade mínima para a aposentadoria especial em atividade insalubre.
23: A corte, no entanto, manteve o fim da conversão de tempo especial em comum e a nova regra de cálculo do benefício. Marta Ferreira.
25: A Confederação Nacional dos Trabalhadores da Indústria questiona dispositivos da reforma da Previdência que passaram a exigir idade mínima para aposentadoria especial e vedaram a conversão de tempo especial em tempo comum para períodos posteriores à promulgação da emenda.
26: Por maioria, o plenário decidiu que é inconstitucional a idade mínima criada pela reforma da Previdência, mas manteve a validade da proibição da conversão do tempo especial em comum e da nova forma de cálculo do benefício.
24: Motoristas e cobradores de ônibus e motoristas de caminhão podem ter direito à aposentadoria especial.
23: Esse entendimento é do STJ. Fátima Uchoa.
27: A tese firmada pela primeira sessão do STJ deve ser seguida por juízes e tribunais de todo o país. O INSS defendeu que após a Lei 9.032 de 95, não seria mais possível conceder aposentadoria especial a motoristas e cobradores de ônibus e a motoristas de caminhão por causa da profissão, pois teria de ser comprovada a exposição a agentes nocivos químicos, físicos ou biológicos, e que não há previsão expressa sobre o caráter penoso da atividade. Porém, segundo o relator ministro Gurgel de Faria, o regulamento da Previdência não exclui esses trabalhadores do benefício, mas cabe a cada um demonstrar que exerceu atividade com riscos à saúde ou integridade física.
24: TSE mantém inelegibilidade de Cláudio Castro, ex-governador do Rio.
23: Ele foi condenado por abuso de poder político e econômico, condutas vedadas e captação ilícita de recursos nas eleições 2022. Fábio Ruas.
28: Os ministros do TSE entenderam que não houve omissão, obscuridade ou contradição na decisão de março deste ano. O relator ministro Vilas Boas Cueva destacou que não há contradição e omissão quanto à suposta maioria formada para cassação do diploma, isso porque apenas 3 ministros votaram nesse sentido, de um total de 7. Com isso, Cláudio Castro continua inelegível, mas não teve o diploma eleitoral cassado.
24: Termina sexta-feira o prazo para quem quiser participar da consulta pública da Justiça do Trabalho.
23: Você pode ajudar o Judiciário a desempenhar melhor suas funções em todo o país. Larissa Batista.
29: Até sexta-feira, você pode dar a sua opinião sobre o que deve ser prioridade da Justiça do Trabalho para os próximos anos. Você pode, por exemplo, dizer o que pensa sobre a forma como a Justiça do Trabalho atua e como poderia melhorar. Será que os processos são analisados com agilidade? É fácil ter acesso aos serviços da Justiça do Trabalho? Em qualquer lugar do país, o trabalhador ou a trabalhadora deve conseguir esse atendimento. Mas será que ele acontece? Se você tem alguma sugestão, essa é a chance de fazer a Justiça do Trabalho se tornar cada vez mais um meio seguro de cuidar das relações trabalhistas. Então, acesse tst.jus.br e participe.
24: Justiça condena motorista por transporte de cocaína em carga de carne em Goiás.
23: A denúncia foi apresentada pelo MPF, Vanessa Pereira.
3: Os mais de 529 quilos de cocaína, avaliados em cerca de R$ 37 milhões de reais, estavam escondidos em meio à carga de carne bovina que utilizava selos adulterados para simular a regularidade do transporte. Além disso, a droga exibia marcas de consórcios internacionais. O motorista do caminhão foi condenado a 10 anos de prisão e pagamento de multa por tráfico transnacional de drogas e uso de lacres com selos de Serviço de Inspeção Federal falsificados.
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24: Uma boa noite.
23: E até sexta-feira.
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8: Eu sou Paula Groba.
9: E eu sou Humberto Pinheiro.
8: E estes são os destaques de hoje do Jornal do Senado, que começa agora.
9: Presidente do Senado anuncia sessão de esforço concentrado na próxima semana.
8: Proposta pode acabar com financiamento de conteúdos online de ódio e misoginia.
9: Sancionada lei da Copa do Mundo Feminina.
8: Boa noite.
9: Boa noite.
8: Falta pouco mais de um ano para o Brasil receber pela primeira vez a Copa do Mundo de Futebol Feminino. E as regras para a realização do torneio já estão definidas.
9: Uma lei sancionada pelo presidente da República estabelece responsabilidades do governo, garante direitos à FIFA e prevê até indenizações para jogadoras que participaram de edições anteriores da competição. Repórter Bruno Lourenço.
10: O Poder Executivo sancionou a lei que estabelece as regras para viabilizar a realização da Copa do Mundo de Futebol Feminino, que ocorrerá de 24 de junho a 25 de julho de 2027 no Brasil. O texto trata da venda de ingressos, da decretação de feriado nacional em dias de jogos da equipe brasileira, proteção de direitos autorais, regras para captação e distribuição de imagens do campeonato e garantias aos torcedores e profissionais, como a facilitação para obtenção de vistos temporários, de turismo e de trabalho. A ex-jogadora Formiga, que defendeu a seleção em 7 Copas do Mundo e 7 Olimpíadas, torce pelo sucesso do evento e das atletas.
11: E que o ano que vem possamos comemorar tanto quanto esse ano e que as duas taças fiquem no Brasil, né? Aí desse ano vem e que a outra fique e que possamos cada vez mais evoluir em questão a respeito de nós mulheres, que possamos mudar a mentalidade que existe hoje de pessoas achando que ainda não somos capazes, né?
10: A lei também prevê o pagamento de R$500 mil às jogadoras que representaram o Brasil na primeira edição da Copa do Mundo Feminina, em 1991, e do primeiro torneio global feminino organizado pela FIFA em 1988. A presidente da Comissão de Esporte do Senado, senadora Leila Barros, do PDT do Distrito Federal, defendeu a premiação.
12: O futebol feminino brasileiro carrega marcas profundas de proibição estatal e de preconceito social. A proibição perdurou por 4 décadas, sendo formalmente revogada apenas em 1979. As atletas que persistiram em sua paixão pelo esporte durante e após a proibição são pioneiras em sentido pleno, e a elas o Estado brasileiro deve não apenas reconhecimento, mas reparação.
10: 8 capitais brasileiras vão receber jogos da Copa do Mundo de Futebol Feminino: Belo Horizonte, Brasília, Fortaleza, Porto Alegre, Recife, Rio de Janeiro, Salvador e São Paulo.
8: E o Comitê Olímpico do Brasil, responsável pela participação do país nos Jogos Olímpicos e em outras competições internacionais, teve seus 112 anos celebrados em sessão solene do Congresso Nacional.
9: Durante a sessão especial, o presidente do COB, Marco Antônio Laporta, destacou avanços na legislação que fortaleceram o esporte olímpico brasileiro. Repórter Rodrigo Rezende.
1: Em 8 de junho de 1914, foi fundado o Comitê Olímpico do Brasil. A organização foi homenageada em sessão solene do Congresso Nacional. A senadora Leila Barros, do PDT do Distrito Federal, ressaltou o pioneirismo da organização esportiva brasileira.
13: O Comitê Olímpico do Brasil foi o primeiro Comitê Olímpico Nacional da América do Sul. Desde então, sua trajetória acompanha a própria evolução do esporte brasileiro, desde os primeiros passos da Organização Esportiva Nacional até a consolidação do Brasil como uma potência olímpica reconhecida internacionalmente.
1: O presidente do COB, Marco Antônio Laporta, lembrou os avanços legislativos que permitiram mais investimentos no esporte olímpico brasileiro, como a destinação de recursos das loterias ao setor. A sessão solene contou com a presença de diversos atletas, entre eles Miraildes Maciel Mota, ou Formiga, jogadora do futebol feminino que disputou 7 Olimpíadas com a conquista de 2 medalhas de prata. Formiga ressaltou que a qualificação para uma edição de uma Olimpíada já é a coroação para a carreira de muitos esportistas.
11: Então eu espero que as pessoas tenham consciência que chegar não é fácil. Conquistar uma medalha também não é, né? Que tem adversários ali que não são fáceis. Mas quando conseguimos o passaporte para chegar a uma Olimpíada, já é uma glória, já é uma grande conquista.
1: Leila Barros afirmou durante a sessão solene que os congressistas devem se debruçar nas próximas semanas sobre projetos ligados ao esporte. Caso da derrubada do veto sobre a isenção de impostos de importação para equipamentos esportivos e a criação da Universidade do Esporte.
8: O presidente do Senado, Davi Alcolumbre, anunciou um esforço concentrado para acelerar a votação de matérias pendentes.
9: A primeira delas já tem data para ser analisada: a indicação do novo Corregedor Nacional de Justiça. Repórter Douglas Castilho.
14: O esforço concentrado é um período em que ocorrem sessões para discussão e votação de proposições, podendo ser dispensado o tempo dos discursos dos parlamentares. A votação do nome de Benedito Gonçalves para corregedor do CNJ é a única pauta definida até o momento. Os senadores Stevenson Valentim, do Podemos do Rio Grande do Norte, e Paulo Paim, do PT do Rio Grande do Sul, questionaram o presidente do Senado sobre a proposta de emenda à Constituição que acaba com a escala 6x1, PEC recentemente aprovada na Câmara dos Deputados. Mas Davi Alcolumbre disse que o tema precisa de um debate mais aprofundado e não deve fazer parte do esforço concentrado.
15: Então não é razoável que a Câmara dos Deputados passe 5 meses debatendo um assunto muito relevante para o Brasil, para o povo brasileiro e para a nação, e também para os trabalhadores e para os empreendedores, e o Senado Federal seja obrigado a carimbar um texto aprovado na Câmara.
14: Os demais itens da pauta do esforço concentrado serão definidos pela presidência do Senado em acordo com as lideranças partidárias. Quanto ao fim da escala 6x1, também está em análise a proposta do senador Rogério Marinho, do PL do Rio Grande do Norte, que prevê a possibilidade de os empregados negociarem a jornada de trabalho com os patrões, sem um limite máximo de horas.
8: E o senador Cleitinho, do Republicanos de Minas Gerais, defendeu uma votação célere para o fim da escala 6x1. Apesar de várias propostas já terem sido apresentadas, com o mesmo objetivo, o parlamentar defendeu a votação do texto já aprovado pela Câmara dos Deputados para acelerar a mudança na legislação.
9: Na avaliação de Cleitinho, a medida deve avançar rapidamente no Senado, passando pelas comissões e sendo levada ao plenário o quanto antes. O parlamentar ressalta que a redução da jornada atende a uma demanda dos trabalhadores e, por isso, deve ser analisada com prioridade para o benefício da população.
16: Tudo que é para o povo, acho que tem que andar mais rápido. Passa nas comissões mais rápido possível, porque eu tenho certeza que se fosse algum tipo de aumento em benefício da classe política, não demorava 5 meses, não. Então, eu espero que seja o mais rápido possível aqui, porque o povo espera.
8: Já o senador Carlos Portinho, do PL do Rio de Janeiro, é favorável que a proposta seja amplamente debatida no Senado antes da votação. De acordo com ele, por se tratar de uma medida com impacto para trabalhadores, empresas e para o futuro do país, é necessário ouvir representantes de diferentes setores e sanar dúvidas sobre os efeitos da redução da jornada.
9: Portinho destacou que a discussão deve buscar equilíbrio entre os interesses dos trabalhadores e dos empregadores, de forma a evitar prejuízos tanto para a geração de empregos quanto para a atividade produtiva.
0: O que eu tenho cobrado aqui é que essa discussão, ela passe nas comissões, sejam feitas audiências públicas, tem que estar o sindicato dos trabalhadores aqui, da mesma maneira que tem que estar os representantes do setor produtivo. É o que a gente quer discutir. Discutir é importante, é o trabalho do parlamentar.
8: Ganhar dinheiro com desinformação, discursos de ódio e ataques às mulheres pode passar a ser proibido.
9: Um projeto em análise no Senado quer impedir que conteúdos desse tipo sejam remunerados nas plataformas digitais. Repórter Marcela Cunha.
2: O projeto altera o Marco Civil da Internet para bloquear o dinheiro com publicações de conteúdos que ataquem abertamente as mulheres, criando riscos reais de violência ou discriminação, mesmo antes de uma decisão da justiça. Se a rede social for negligente e permitir que usuários continuem lucrando com conteúdos que já tenham sido considerados criminosos, também poderá ser punida. A autora, senadora Augusta Brito, do PT do Ceará, lembra que hoje esse tipo de violência também impulsionada pelo interesse financeiro e reforça que a ideia é impedir que a liberdade de expressão seja usada como justificativa para a violência.
6: Esse projeto não censura ninguém. Ele apenas afirma que ódio e mentira não podem ser premiados com dinheiro, sem confundir isso com opinião, crítica, ironia, sátira ou debate legítimo.
2: O texto define discurso de ódio, misoginia e desinformação e estabelece regras para a defesa do responsável pela publicação, que será avisado em até 48 horas e terá o direito de apresentar uma defesa para tentar recuperar o valor.
9: Com edição de Paula Groba e trabalhos técnicos de Eliseu Caires, o Jornal do Senado fica por aqui. Acompanhe agora as notícias da Câmara dos Deputados. Boa noite.
8: Boa noite e um bom feriado.
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7: Comissão aprova manutenção de merenda escolar durante calamidades.
17: Avança projeto que proíbe a distinção de gênero entre PM e bombeiros.

0: do impacto da ação e uma manifestação da comunidade escolar e do Ministério Público. A proposta muda a Lei de Diretrizes e Bases da Educação Nacional. O texto do deputado Helder Salomão, do PT do Espírito Santo, foi aprovado conforme o parecer do relator, deputado Luiz Lima, do Novo do Rio de Janeiro. Lima afirma que a educação de jovens e adultos atende a um princípio da Constituição e expressa a garantia do direito à educação.
1: A gente ainda tem um percentual entre 25% e 30% de pessoas que passaram de 20 anos, que têm muita dificuldade com leitura, de compreensão de texto, e essas pessoas também ficam fora do mercado de trabalho. E esse projeto é extremamente meritório, porque facilita e avisa essas pessoas e comunica, faz com que as secretarias de educação municipal ou estadual comuniquem às pessoas adultas do nosso país que é direito, sim, ela reingressar à sala de aula para ela aprender a ler, aprender a escrever de forma correta, melhorando a autoestima dessas pessoas.
0: O relator cita dados do IBGE de 2023, segundo os quais a taxa de alfabetização de brasileiros com 15 anos ou mais era de 94,6%, mas entre a população rural era pouco mais de 85%. Aproximadamente 11 milhões de pessoas entre 18 e 29 anos de idade ainda não completaram o ensino médio. O projeto, que estabelece condições prévias para o fechamento de turmas presenciais de educação de jovens e adultos na rede pública, vai ser analisado agora pela Comissão de Constituição e Justiça. Para virar lei, precisa ser aprovado pelos deputados e senadores. Da Rádio Câmara de Brasília, Luiz Cláudio Canuto.
2: Educação.
3: Comissão aprova a proposta que prevê manutenção de merenda escolar em caso de calamidade pública. A repórter Mônica Tati tem os detalhes.
4: A alimentação escolar poderá ser garantida mesmo em caso de situação de emergência ou estado de calamidade pública reconhecida ou decretada pelo governo federal. É o que prevê projeto aprovado pela Comissão de Educação da Câmara, como explica a relatora, a deputada Sâmia Bonfim, do PSOL de São Paulo.
5: É sabido que, no período letivo, a merenda escolar eventualmente é a única refeição dos educandos mais vulneráveis economicamente. Dessa forma, fazendo justiça às proposições pertinentes, todas elas certamente motivadas pela recente experiência de paralisação das escolas e de aumento da vulnerabilidade das famílias dos estudantes mais pobres, somos pela aprovação do projeto principal.
4: O texto da deputada Sâmia Bonfim também estabelece que, se as refeições não puderem ser feitas no ambiente escolar, será garantida a entrega de cestas básicas para as famílias dos alunos que estejam inscritas no Cadastro Único do Governo Federal. O projeto, que prevê a garantia de merenda escolar em caso de situação de emergência ou de calamidade pública, ainda tem que ser votado por mais 3 comissões da Câmara. Se for aprovado em todas, pode seguir direto para a votação no Senado. Da Rádio Câmara de Brasília, Mônica Tati.
2: Relações Exteriores.
6: Sargento Faur, do PL do Paraná, rebate acusações de que integrantes da oposição teriam atuado junto aos Estados Unidos para incentivar o aumento das tarifas contra produtos brasileiros. Ele afirma que defende a busca do diálogo para evitar medidas que prejudiquem o país.
3: Sargento Faur também apoia a classificação de facções criminosas brasileiras como organizações terroristas. O parlamentar avalia que a medida contribui para a efetividade do enfrentamento ao PCC e ao Comando Vermelho.
6: Tadeu Venera, do PT do Paraná, critica a atuação da oposição no caso das tarifas dos Estados Unidos sobre produtos brasileiros. Para ele, houve estímulo a medidas comerciais contra o Brasil. O deputado considera que a articulação externa tenta desgastar o governo federal.
3: Tadeu Venere contesta a tentativa de relacionar o aumento das tarifas apenas a decisões soberanas do governo dos Estados Unidos. O legislador defende a via diplomática e cobra explicações de parlamentares que fazem oposição ao Executivo Federal.
6: Padre João, do PT de Minas Gerais, considera a viagem de parlamentares da oposição aos Estados Unidos uma ameaça à soberania brasileira. Ele pondera que representantes eleitos não podem atuar no exterior contra a economia nacional, nem contra serviços como o PIX.
3: Padre João cobra uma reação do Congresso diante de iniciativas que, em sua visão, incentivam o aumento de tarifas dos Estados Unidos contra produtos nacionais. O deputado argumenta que o papel da oposição é fiscalizar o governo federal e não apoiar medidas contra o Brasil.
6: Érica Cocai, do PT do Distrito Federal.

0: acusa parte da oposição de ser submissa aos interesses estrangeiros, especialmente dos Estados Unidos. Ela critica articulações que prejudicam a economia nacional e entregam recursos estratégicos, como terras raras e minerais críticos.
1: Na visão de Érica Cocai, o governo anterior foi omisso no combate ao crime organizado e permitiu o avanço de milícias e de esquemas financeiros fraudulentos. A deputada reafirma o compromisso da gestão petista com a defesa da soberania nacional e da democracia.
2: Trabalho.
0: Avança nas comissões o projeto que proíbe a distinção de gênero em concursos e carreiras da PM e dos bombeiros. Mais detalhes com a repórter Maria Neves.
3: A Comissão de Segurança Pública da Câmara dos Deputados aprovou proposta que proíbe a distinção entre homens e mulheres nos concursos públicos e nas carreiras de polícias militares e de bombeiros militares. O texto proíbe expressamente a adoção de limites de vagas para mulheres nas leis estaduais e do Distrito Federal. O relator, deputado delegado Paulo Bilinski, do PL de São Paulo, incluiu na proposta que os critérios de avaliação física também devem ser os mesmos para homens e mulheres. Relatora na Comissão de Defesa dos Direitos das Mulheres, a deputada Carol D'Artora, do PT do Paraná, afirma que o objetivo do projeto é garantir isonomia de gênero nos processos de seleção para as polícias e bombeiros militares.
4: Existem critérios que não são técnicos, existem percentuais máximos para o ingresso de mulheres e tudo isso vai a um desencontro daquilo que tem sido proposto no mundo inteiro.
3: Como as polícias e os bombeiros militares são de responsabilidade dos estados, as regras dos concursos diferem de um local para outro. Em Goiás, por exemplo, a legislação limitava a 10% o número de mulheres nas corporações. Em 2023, no entanto, o Supremo Tribunal Federal considerou essa regra discriminatória e, portanto, inconstitucional. Ao apresentar o texto, em 2023, o deputado Pedro Aihara, de Minas Gerais, ele mesmo bombeiro militar, afirmou que o Conselho Nacional da Categoria estimava que as mulheres ocupavam menos de 14% das vagas nas corporações de todo o país. No mesmo ano, de acordo com o Anuário Brasileiro de Segurança Pública, a média de mulheres nas polícias militares era de 12%. A proposta que proíbe discriminação de gênero para ingresso e ascensão nas carreiras militares dos estados ainda será analisada pela Comissão de Constituição e Justiça. Da Rádio Câmara de Brasília, Maria Neves.
2: 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Justiça.
1: Marcel Van Hatten, do Novo, do Rio Grande do Sul, denuncia um novo acordo de cooperação entre o INSS e a Confederação Nacional dos Trabalhadores na Agricultura. Ele lembra que a entidade esteve no centro das investigações sobre descontos ilegais nas aposentadorias de milhões de brasileiros.
0: De acordo com Marcel Van Hatten, a mudança no comando do órgão previdenciário abriu caminho para o retorno de práticas criminosas. O deputado faz um alerta aos aposentados e pensionistas para o risco de novas cobranças não autorizadas.
2: Previdência.
1: A Câmara dos Deputados analisa a redução da idade mínima para aposentadoria especial por periculosidade. Proposta nesse sentido já avançou duas comissões, como informa a repórter Sofia Peçanha.
5: Trabalhadores que atuam em atividades que oferecem riscos à saúde ou à integridade física são o foco do projeto de lei em discussão na Câmara dos Deputados. A proposta, já aprovada pela Comissão de Previdência, Assistência Social, Infância, Adolescência e Família da Câmara, reduz a idade mínima para a concessão de aposentadoria especial a esses trabalhadores expostos a agentes nocivos. De acordo com o projeto, o tempo mínimo de contribuição para a aposentadoria especial pode ser de 15, 20 ou 25 anos, dependendo do grau de risco da atividade. Ou seja, quanto maior o risco à saúde ou à integridade física do trabalhador, menor o tempo exigido. A reforma da Previdência estabeleceu como idades mínimas de 55, 58 e 60 anos. Agora, a proposta reduz as idades para 40, 45 e 48 anos. Na comissão, o relator, deputado Pastor Eurico, de Pernambuco, mudou o texto original, apresentado pelo deputado Alberto Fraga, do PL do Distrito Federal, além de aproveitar alterações aprovadas pela Comissão do Trabalho anteriormente. Pastor Eurico ressaltou que as mudanças nas regras da reforma da Previdência são uma reivindicação antiga dos trabalhadores expostos a agentes nocivos.
6: Então, essas pessoas estão tendo prejuízo e há muitos desses profissionais que já poderiam estar aposentados, estão com risco de vida, saúde muito afetada, muito abalado. Alguns estão com idade avançada, se ele sai do emprego hoje, ninguém mais o quer. Então, nossa preocupação é de honrarmos, respeitarmos, considerarmos e validar essas pessoas que prestaram em todo esse período de sua vida esse serviço à sociedade.
5: Pelo texto, o valor do benefício inicial passa a ser de 100% da média de contribuições. Desde a reforma da Previdência, o cálculo do benefício leva em conta apenas 60% da média de contribuições, mais 2% para cada ano que exceda 15 anos de contribuição para mulheres e 20 anos para homens. A proposta considera ainda a periculosidade da atividade e não apenas os riscos à saúde, contemplando a exposição a agentes químicos, físicos e biológicos, além dos que exercem atividades consideradas perigosas. Entre os exemplos citados estão trabalhos com explosivos, eletricidade, materiais inflamáveis, radiação, ruído e calor excessivos, além de atividades de vigilância patrimonial ou pessoal e transporte de valores. Agora, o projeto que reduz a idade mínima para a aposentadoria do trabalhador exposto a agentes nocivos precisa ser analisado por duas comissões antes do plenário. Para virar lei, precisa ser aprovado pela Câmara e pelo Senado. Da Rádio Câmara de Brasília, Sofia Peçanha.
2: Ciência e tecnologia.
0: Heloísa Helena, da Rede do Rio de Janeiro, apresentou o projeto para proibir as bets no Brasil. A deputada afirma que as apostas online provocam endividamento, desespero familiar e sofrimento entre jovens atingidos pela jogatina.
1: Heloísa Helena critica a arrecadação obtida pelo governo federal com a regulamentação das apostas. Ela aponta que a tributação transforma a exploração econômica das famílias em fonte de receita pública, sem enfrentar os danos sociais causados pelas bets.
2: Saúde.
0: Comissão aprova projeto que valoriza escolas de saúde pública como estratégicas para o SUS. A repórter Júlia Lopes nos conta os detalhes.
7: A Câmara dos Deputados reconheceu as escolas de saúde pública, que são instituições voltadas à formação, qualificação e treinamento de profissionais da área, como instituições técnico-científicas do SUS, o Sistema Único de Saúde. O projeto aprovado na Comissão de Constituição e Justiça reconhece que essas escolas são capazes de produzir e desenvolver conhecimento e tecnologias, além de preparar profissionais para atuar em situações de emergência em saúde pública. O texto aprovado pela CCJ, por recomendação da relatora, deputada Lidice da Mata, do PSB da Bahia, manteve a versão apresentada pela Comissão de Saúde, que define normas gerais para a atuação dessas escolas. Na avaliação do autor do projeto, deputado Jorge Sola, do PT da Bahia, a medida é de grande importância para as escolas de saúde pública. Ele destacou ainda que a proposta foi elaborada em conjunto com essas instituições.
8: São escolas que têm um papel muito importante no sistema único de saúde e que não estavam previstos no nosso arcabouço legal do SUS.
7: De acordo com a Rede Brasileira de Escolas de Saúde Pública, existem atualmente cerca de 50 instituições desse tipo no país, vinculadas aos estados ou a centros universitários, com atuação nas áreas de saúde pública e saúde coletiva. O projeto, que valoriza a produção de conhecimento e inovação nas escolas de saúde pública, segue agora para o Senado. Da Rádio Câmara de Brasília, Júlia Lopes.
9: Economia.
1: Ao fazer um balanço da gestão federal, Cabo Gilberto Silva, do PL da Paraíba, considera que o atual governo não cumpriu as promessas de campanha. Segundo o deputado, o executivo apresenta desgastes em áreas como saúde, educação, economia e segurança pública.
0: Na visão de Cabo Gilberto Silva, a solução para os problemas do país passa por uma mudança na condução política e econômica. Ele defende a construção de alianças partidárias que tenham como objetivo a atração de investimentos e redução da carga tributária.
9: Meio ambiente.
1: Câmara analisa reforço das medidas contra incêndios florestais. O repórter José Carlos Oliveira tem as informações.
10: Projeto de lei do deputado Dr. Zacarias Calil, de Goiás, aumenta a punição para quem provoca incêndios em florestas, matas, pastagens e outras áreas de vegetação no Brasil. A pena para quem comete tais crimes pode dobrar em relação à atual, com previsão de 4 a 8 anos de reclusão e multa quando a queimada acontecer em unidades de conservação, terras indígenas, reservas legais e áreas de preservação permanente. Além da responsabilização individual dos culpados, a proposta prevê a responsabilidade solidária de empresas e pessoas que financiem, incentivem ou estejam diretamente envolvidas em atividades que resultem em incêndios ilegais. O texto foi aprovado na Comissão de Educação com relatoria do deputado Luiz Fernando Vampiro, do MDB de Santa Catarina.
11: Esse projeto é um projeto amplo, ele trata efetivamente sobre prevenção e conscientização das queimadas no Brasil e em relação à Comissão de Educação, era específico a parceria entre o Ministério do Meio Ambiente e do Ministério da Educação acerca das políticas a serem implementadas dentro das salas de aula, obviamente de material didático, aperfeiçoamento, capacitação de recursos humanos, para poder estar divulgando efetivamente ações que possam inibir e minimizar os impactos das queimadas no país.
10: O projeto de lei ainda prevê um selo verde de combate a incêndios a ser concedido a empresas que adotem práticas sustentáveis. Também determina a criação de um Centro Nacional de Prevenção a Incêndios Florestais para coordenar essas ações em todo o país. O texto está em análise agora na Comissão de Meio Ambiente. Da Rádio Câmara de Brasília, José Carlos Oliveira.
9: Desenvolvimento Regional.
0: Hildo Rocha, do MDB, exalta o programa Maranhão Livre da Fome, criado pelo governo estadual para combater a insegurança alimentar. Segundo o deputado, a iniciativa alia transferência de renda e capacitação profissional para famílias em situação de vulnerabilidade.
1: Hildo Rocha informa que o programa obteve resultados positivos na inclusão produtiva de beneficiários. O parlamentar acrescenta que a medida deve ser apresentada ao governo da Finlândia como exemplo de política pública voltada ao combate à pobreza e à fome.
9: Transportes.
0: Joaquim Passarinho, do PL do Pará, apela aos governos federal e estadual por intervenção imediata nas estradas do norte do país. Segundo ele, a precariedade das BRs e PAs prejudica o trânsito da população, encarece o escoamento da produção e impede o desenvolvimento da região.
1: Joaquim Passarinho ressalta a posição dos portos do norte pela proximidade com o Canal do Panamá e com os Estados Unidos. No entanto, ele afirma que as más condições das estradas eliminam essa vantagem, o que justifica obras urgentes na Transamazônica e na BR-163 durante a estiagem das chuvas.
0: Termina agora o Jornal Câmara dos Deputados, produzido pela Rádio Câmara. O programa teve trabalhos técnicos de Wellington Teles e apresentação de Verônica Lima e Márcio Aquilissardi. Boa noite.
1: A Voz do Brasil volta na sexta-feira. Boa noite e bom feriado.
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5: Olá, boa noite. Seja bem-vindo, seja bem-vinda à programação da Rádio Educativa 97.1 FM. Noite Educativa começando por aqui comigo, Marilena Chociai. Vamos juntos até às 10 da noite. Hoje, quarta-feira, 3 de junho de 2026, hoje é comemorado o Dia Nacional da Educação Ambiental, Dia do Profissional de RH e também Dia Mundial da Corrida. Bora começar nossa programação musical desta quarta-feira? Quem tá chegando é essa parceria boa demais entre Nando Reis e Marisa Monte. Pra você, guardei o amor.

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1: Quem ficar em Curitiba durante o feriado terá uma opção de passeio no centro histórico da cidade. Neste sábado, a Casa 102 promove mais uma edição da Feira de Outono com foco no Dia dos Namorados. O evento reúne marcas autorais, gastronomia, música e sugestões de presentes produzidos por empreendedores locais. A programação inclui discotecagem, flash cut de cabelo e opções gastronômicas como empanadas argentinas, bolos de fubá, café especial e quentão. A entrada é gratuita e a feira acontece da 1 hora da tarde às 8 horas da noite. A Casa 102 fica na Alameda Júlia da Costa, número 102. O evento é pet-friendly. Sheila Pessoa para a Noite Educativa.

0: Ana Canhas fechou a sequência com O Que Eu Só Vejo em Você. Música boa que a gente toca pra você aqui na Noite Educativa. Gostou? Então continue sintonizado na 97.1 FM, porque daqui a pouco tem mais. 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
1: A administração da rodoviária de Curitiba espera quase 22 mil embarques para o feriado de Corpus Christi. Nos dois dias, 610 ônibus devem deixar a capital. O interior do Paraná é o principal destino das viagens, seguido de Santa Catarina, litoral do estado, São Paulo, Rio Grande do Sul e Rio de Janeiro. Todos os detalhes no site da Prefeitura de Curitiba. Gisá Shevchak para Educativa FM.
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8: Olá, eu sou o Diego Tirri e agora começa mais um Minuto de Educação, o boletim diário sobre a educação pública no Paraná. O estado do Paraná realizou um investimento recorde de R$54 milhões na compra de alimentos orgânicos para alimentação escolar da rede estadual em 2025. O valor, aplicado pelo governo do estado por meio do Fundepar, é o maior da série histórica da alimentação orgânica escolar no estado, iniciada em 2011. Na Semana dos Orgânicos, celebrada nacionalmente entre 24 e 29 de maio, os dados dos 5 primeiros meses de 2026 já contabilizam mais de R$23 milhões investidos e 2.220 toneladas de alimentos orgânicos distribuídos às escolas estaduais. Atualmente, a rede estadual oferta diariamente 1,5 milhão de refeições. E este foi o Minuto da Educação de hoje. Você também pode nos acompanhar nas redes sociais. O endereço é educação.pr.
0: Você está na Educativa, sua rádio, seu estilo. E a gente segue nesta noite de quarta-feira sempre com aquelas músicas que te trazem boas recordações. Quem está chegando agora é Zé Cabaleiro, Céu Azul.

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0: Lineker, Caju, música boa para entrar no clima da véspera de feriado, hein? Depois do intervalo vai tocar Armandinho aqui na Noite Educativa. É um instante só. 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Partiu Plano B.
1: Olá, eu sou Vanessa Brolo e trago para você mais uma história do blog Partiu Plano B. No empreendedorismo, muita gente fala sobre começar algo do zero. Mas existem histórias de quem escolhe reconstruir. Foi esse o caminho de André Ceruzzi, um empresário que construiu uma das maiores empresas de recrutamento do agronegócio da América Latina. E anos depois, decidiu apostar em um desafio completamente diferente. Recuperar um colégio tradicional de Curitiba e transformar educação em legado. Depois de atuar por 10 anos no setor agro, surgiu a oportunidade de assumir a gestão do Colégio Willy Jumps, uma instituição com mais de 3 décadas de história e origem ligada à comunidade menonita. Mas o cenário não era simples. A pandemia havia impactado fortemente a escola. O número de alunos caiu de cerca de 430 para pouco mais de 230 e a operação enfrentava dificuldades financeiras. Com olhar empresarial, ele começou um processo de reorganização. Revisou processos, implementou o controle de custos e profissionalizou a gestão. Ao mesmo tempo, apostou em mudanças pedagógicas. O colégio passou a oferecer ensino bilíngue, firmou novas parcerias educacionais, adotou materiais didáticos atualizados e ampliou projetos esportivos e culturais, além de investir em tecnologia educacional. O resultado começou a aparecer. 2 anos depois, a escola voltou ao patamar de aproximadamente 430 alunos no ensino regular e ainda ampliou a atuação com mais de 150 estudantes em atividades complementares. A operação atingiu o equilíbrio financeiro e conseguiu avançar em renegociação de passivos. Hoje, a escola trabalha não apenas o desempenho acadêmico, mas também competências individuais e direcionamento profissional dos alunos. A instituição ainda estuda novas parcerias com setores como indústria e agronegócio e avalia expansão para os próximos anos. A trajetória de André Ceruzzi traz alguns ensinamentos para quem quer empreender. Primeiro, entender a hora de mudar de rota e buscar novos desafios. Estruturar processos e profissionalizar a gestão. Construir negócios pensando no longo prazo. Apostar em propósito, além do retorno financeiro. Investir em formação e desenvolvimento de pessoas. E, finalmente, ter resiliência para enfrentar períodos difíceis, como crises e mudanças de mercado. Para mais dicas e muita inspiração, entra no blog partiuplanob.com.br. Até a próxima! 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